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0: e a viagem no tempo continua. Mas antes, a gente faz uma paradinha rápida. Fica aí que já já o Rebobina tá de volta aqui na FURG FM 106,7. Mais clássicos, mais nostalgia, mais música boa te esperando.
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0: 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Bora pra mais pop, mais rock, mais nostalgia.

0: curtindo essa volta ao passado? Então segura que tem muito mais vindo por aí. Daqui a pouco a gente retoma com mais hits que marcaram gerações. Rebobina já volta na Furg FM, o som que te acompanha.
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0: E a emoção continua aqui no Rebobina. Cada música uma lembrança, cada refrão um sorriso. 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

0: memórias já voltaram até agora. E olha que ainda tem muita música boa guardada aqui pra ti. Respira, relembra que já já volto rebobina. 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
0: E a viagem continua. O Rebobina tá de volta na FURG FM 106,7 com mais músicas que fizeram história. Aquele som que tocava no rádio, você não desligava por nada? Tá tudo aqui, agora.

0: E aí, a nostalgia tá boa? Pois pode ter certeza, vem muito mais por aí. Daqui a pouquinho a gente já retoma essa jornada pelos clássicos que nunca saem de moda. 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
0: Opa, chegou quem faltava. Que bom ter você de volta aqui no Rebobina. A gente continua essa jornada musical pelos clássicos que marcaram época. 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

0: música dessas conta uma história, né? E a nossa história musical continua logo mais. Aguarda aí que o Rebobina já volta com mais 4 décadas de puro som. 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
0: E voltamos. Rebobina tá no ar aqui na Furg FM 106,7. A máquina do tempo musical tá ligada e pronta pra continuar essa viagem. Prepara o play da memória que lá vem mais hits.

0: Uau, que pedrada musical, hein? Mas calma, o Rebobina não para por aqui não. A gente já volta com mais pop, mais rock e aquela nostalgia gostosa. Fica ligado na FURG FM 106,7.
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0: 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Então volta pra cá que o Rebobina continua. Mais clássicos, mais momentos, mais aquela trilha sonora da sua vida. Segue com a gente na FURG FM 106,7.

0: pausa estratégica para você respirar, pegar aquela água e voltar com tudo. Porque o Rebobina continua daqui a pouquinho com mais hits dos anos 80, 90, 2000 e 2010. Não sai daí, Furg FM 106,7. 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

0: e a viagem no tempo continua. Mas antes, a gente faz uma paradinha rápida. Fica aí que já já o Rebobina tá de volta aqui na FURG FM 106,7. Mais clássicos, mais nostalgia, mais música boa te esperando.
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0: aí, a nostalgia tá boa? 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
0: 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A gente continua essa jornada musical pelos clássicos que marcaram época. 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
0: 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Prepara o play da memória que lá vem mais hits.

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0: dia, FURG, bom dia, Rio Grande. Já estamos no ar com o programa Primeira Página, abrindo o dia para o seu conhecimento. 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Já estamos no ar, são 7:02. Bom dia, Raquel Ávila.
1: Bom dia, bom dia. Chegou o grande dia.
0: Chegou.
1: Estamos aqui com a Amarelinha.
0: Pois então, Raquel, ganhamos ontem um... Assim, ó, foi... Pra quem tinha... Foi um teste cardíaco, não foi?
1: Foi. Muito tenso, meu foi, Deus do céu.
0: Meu, foi
1: gol
0: tenso.
1: Gol cancelado, demais, né? O Vini com aquele gol quase na trave, ele quase entrando. É, foi tenso, né? A gente resolveu ver o jogo em família na rua, ali num barzinho que tem na Benjamin, pra sentir, né, aquela vibração. Minha filha menor adorou, porque eu acho que tem emoções que a gente não pode deixar passar pela vida, né? Ver em casa é legal,
0: verdade,
1: mas ver na rua também é legal. Com a galera, com barulho, né? Com fogos que teve ontem. E sair aí pra comemorar, porque domingo tem jogo aí. Mais um cardíaco.
0: Que horas? Que horas?
1: 5 da tarde.
0: 5 horas da tarde. Então, no domingo aí, vamos marcar com a galera. Ver um jogo na rua, ver um jogo em casa. Ver um jogo aonde der de ver, né? Então, a gente tá preparado aí. Vamos receber agora. Agora é a Noruega, né?
1: É o time que ganhar Noruega, hoje às 2 da tarde.
0: Ou Noruega ou Costa do Marfim.
1: Isso,
0: né?
1: Que tem dois jogos às 2 da tarde.
0: E aí a gente vai saber quem é o adversário do Brasil nesta rodada da Copa. E a gente continua aqui com a amarelinha em cima da nossa mesa, comemorando aí os 2-1 em cima.
1: Olha,
0: 2-1 de virada com esse teste para cardíaco em cima.
1: Quase indo à prorrogação, né?
0: É.
1: Que teve outros jogos ontem que foram prorrogação e pênaltis, né? Paraguai, Alemanha e Holanda.
0: Que foi tenso
1: e...
0: também, né?
1: Foi tenso também.
0: Foi tenso. Paraguai e Alemanha foi tenso.
1: Teve um gol cancelado, né? Porque marcou falta ali no goleiro.
0: Bom dia, Everton Porciúncula.
2: Bom dia, Fernando. Bom dia, Raquel. Bom dia aos nossos queridos ouvintes.
0: A gente tá comentando aqui sobre o jogo da Copa, que ontem foi teste pra cardíaco, Everton.
2: E o menino Ney?
0: Menino Ney, pois é. Ontem não tirou a
2: pantufa. Não, mas ele não podia jogar, ele cansou no aquecimento.
1: Cansou,
0: claro que é.
1: Cansou,
0: claro.
1: Cansou. Por isso que não entrou, só
2: não, já tava cansado, tava lesionado, inclusive.
0: Mas assim, ó, eu acredito que alguma hora o Ancelotti vai colocar ele no jogo, alguma hora. Mas não precisa também, né? O Vini Júnior tá comendo a bola, né? Pelo menos o
2: cara,
0: Vini Júnior...
2: Que golaço ele pegou, cara.
0: Golaço. Vini Júnior e Martinelli, cara,
1: e olha
0: os caras são
1: engraçado, eu falei,
0: bons.
1: Um dia eu tava vendo o jogo ontem, né, tinha um senhor na mesa da frente que tava escutando rádio. Então toda, depois que a gente percebeu, ele batia na mesa, ele não sei o que, quietinho na dele, ele escutava antes o gol. Aí a gente já começou a olhar pra ele.
0: Isso,
1: né?
0: aconteceu na minha casa, porque na minha casa assisto...
1: ele torcendo sozinho, dava até pena.
0: Assisto através do stream, né? E o pessoal que estava ligado na Globo ao vivo, né? Na Globo direto, pela antena, sabia antes do jogo, sabia antes do gol. É. Aí o pessoal começava a gritar e tal, e eu... Ué, por que o pessoal tá gritando? Aí,
2: cara,
0: claro...
2: Assistir pelo streamer chega a ter 1 minuto de diferença, 2 minutos, dependendo do streamer que tu estiver assistindo. Então
0: é
2: complicado.
1: Não tranca, né?
2: E quem escuta pelo rádio ainda consegue ver escutar na frente de todo mundo,
0: né? E aí a gente tava lá curtindo o jogo, um baita jogão. Né? Um
1: o Brasil
0: jogão
1: jogou que não tinha jogado ainda, né?
0: É.
1: Então agora esperamos que todos os jogos sejam assim pra gente ver realmente aquele futebol que a gente tava esperando. Precisou começar a perder, né? De 1-0.
0: Japão
1: super na defensiva ali, no certinho, né? Não tinha nada que saísse, né? Pra gente conseguir entrar, pra tentar fazer alguma coisa.
0: São 7:05 e a gente começa o programa Primeira Página falando de jogo de futebol, né? Quem diria eu, Fernando Tubino, falando de jogo de futebol.
1: Viu?
0: Vou mandar um abraço aí pra minha esposa, que já está acordada, né? Ficou acordada em casa. Um beijão pra ela, que tá escutando o nosso programa. E pra todos os nossos ouvintes, o Rodrigo Eteu, o Max, o Gabriel, que já está no Uber... né? Então, fazendo essa galera aí rodar pro Rio Grande e também para o André, pro Marcones. Hoje quem tá aqui nos recebendo foi o André é muito gente finíssima, pro Rudy, que fica nos escutando lá na outra portaria. E a gente vai dizendo assim, ó, hoje nós temos uma entrevista do dia com o professor Ozelito Amarantes Júnior e Everson Flores do podcast Roda de Chimarrão Virtual da FURG. Então daqui a pouco o professor Ozelito vai estar por aí. O Everton acho que vai saber me responder a pergunta que eu te fiz em off, Raquel. Professor Ozelito é gaúcho? Eu acho que não. Eu acho que não, Everton. Aí eu peguei ele. Hoje eu peguei ele, ele não sabia. Mas o professor Ozelito, daqui a pouco, mais às 8 horas, vai estar aí conosco. Já deve estar ouvindo o programa. Um abraço, professor Ozelito, aí que tem toda a disponibilidade para poder atender o programa Primeira Página. Então, daqui a pouco, a gente vai estar conversando com esse pessoal que também faz um programa através do podcast. E a gente vai estar podendo conversar com esse pessoal. A programação da Rádio FURG FM é o Primeira Página das 7 horas da manhã até as 8h30, o Paralelo 30 das 9h30 até as 11h e o FM Café do meio-dia às 14 horas. Hoje já vai ser com a Ju?
1: Já, já vai ser com a Ju.
0: Ah, então.
2: Vamos dar uma folga pra Raquel?
0: Vamos dar uma folga. Ah. Raquel tá
2: é jornada passando dupla, né,
0: tia? É, a Raquel, ela tá passando.
1: Ontem eu trabalhei,
0: um dia,
1: né? De novo, fui atrás de palco, entrevistei
2: daqui a
1: lá.
2: Pouco, daqui a pouco a gente vai rodar a entrevista da Raquel.
1: Muito legal conversar lá com ele.
0: Que legal. A gente vai estar trazendo aí todas as novidades da festa de São Pedro, que ontem também.
1: Tava linda.
0: Que ontem.
2: Era o Lauro que estava contigo na foto?
1: Era.
2: Ó, o Lauro Barcelos.
0: Ó, se fazendo.
1: Um abraço, dia 8 ele tá aí com a gente, né?
0: Ah, dia 8?
1: Aqui.
0: Aqui. Legal.
1: Ah, legal. Ele e a Paulinha vão conversar sobre o CRAN.
0: Ah, vai ser uma honra receber o professor aí pra falar sobre tudo que.
1: O Lauro que pediu pra tirar foto, senão nem foto eu teria ontem, porque foi corrido. Legal. Ele não tirou mais uma foto, então eu aproveito e tirar foto.
0: Que legal.
2: O Lauro e a Paulinha que é a veterinária lá responsável pelo CRAN. Ela é, que é de Santa Vitória do Palmar.
0: Ah, é mergulhona.
2: Mergulhona. Ela vai vir aqui conosco aí nos contar todas as novidades e todas aquelas maravilhas que eles fazem.
0: Que eles
2: lá
0: fazem lá, toda aquela recuperação dos animais, tudo aquilo que faz, que aparece no noticiário seguido, largar os pinguins na beira da água.
1: Tratar antes, né, de largar.
0: E toda essa movimentação que fazem aqui em Rio Grande com os animais que vêm parar aí na beira da praia da fauna marinha, né? E pros grandes visitantes de Rio Grande, que já são moradores, né? Há muito tempo ali, o Risadinha que o pessoal diz, né? E o Risadinha ontem tava na internet comendo churrasco,
1: ele
0: sushi.
1: Tá em tudo que é lugar, né?
0: Ah, ele tá falando, ele usa chapéu gaúcho, ele usa
1: ele,
0: camisa
1: ele se adequa
0: seleção
1: conforme a necessidade do evento ali, né? Tá muito legal.
0: E aí, inclusive, ele quis fazer parte da festa do mar, né? Uhum. Ele se deitou dentro dos estantes da festa do mar. Tava quentinho lá, ele gostou.
2: Quentinho? Tava quentinho?
0: Ah, pra ele, né, cara? Ele
2: me deu. Cara, então vou dar a temperatura aqui, então. Tá. São 4,1 graus, tá? Sensação térmica de 0,8. Felizmente, não temos vento, mas temos muita umidade. Eu tô agora
1: né?
2: Eu olhei pra minha casa, parece que eu tô todo mijado aqui, tá? Eu tô todo molhado, assim, a estrada de Cassino Rio Grande tava bem tranquila, tá? Mas tô todo molhado.
1: Pra quem não,
2: né,
1: sabe, o Everton vem de motinho, né? Então ele tá todo molhado.
0: Professor.
1: Tem que vir de capa.
0: O professor Maciel Cover da estrada, o movimento da estrada como está, porque daqui a pouco ele está por aqui. São 7 horas e 10 minutos e daqui a pouco está começando todo o movimento dentro da FURG.
2: Falando em estrada, nós temos um problema na estrada que liga o Cassino à Vila da Barra, lá. Aquela estrada do Distrito Industrial, ela tá interrompida, tem uma obra no meio da pista, então tem um desvio. Pra você que vem do Cassino pra aquela estrada ali, tomar muito cuidado com isso.
1: E de noite, né? Não tem iluminação quase, então.
0: Ali não tem quase iluminação, realmente.
2: Tem um condomínio grande ali que tá sendo construído, então acho que o pessoal tá fazendo uma transposição de águas. Então eles quebraram a pista, estão botando tubulação, tá bem esquisito ali.
0: Então para você que ainda não passou ali por ali, quando passar, toma cuidado, que tá tendo ali obras na pista, né? Os acontecimentos do dia. 1937 foi introduzido em Londres, no Reino Unido, o número 999, considerado o primeiro número de telefone de emergência do mundo. 1937. 1953, o primeiro Chevrolet Corvette sai da linha de montagem em Flint, Michigan, Estados Unidos. 1953, hein? Que loucura. Corvette.
1: É tempo.
0: 1958, é inaugurado o Palácio do Alvorada em Brasília. Em 2002, o Brasil conquistou pela quinta vez o título mundial, depois de derrotar a Alemanha no final da Copa do Mundo da FIFA de 2002.
1: Isso é um sinal.
0: Que saudade.
1: É o segundo programa que o Brasil ganha alguma competição,
0: que
1: né? Quando a gente fala aqui.
0: 2002 foi o ano em que a Copa que a gente conheceu os verdadeiros talentos aí.
1: A nossa última
0: como o Ronaldo Gaúcho,
1: né?
0: Como Roberto Carlos. Roberto Carlos já jogava, né? Mas o Ronaldo Fenômeno também participou. Também participou do Tetra, né? O Ronaldo Fenômeno era gurizinho quando entrou no Tetra. É. E aí também o Ronaldinho Gaúcho entrou e comeu a bola, literalmente. O cara era mais do que um fenômeno, o cara era um bruxo, né?
1: Ele não era conhecido como bruxo ainda, né?
0: Não era. Ele foi conhecido por aquela frase célebre do Galvão Bueno, quando disse: olha o que ele fez. Aquilo foi fantástico. E também hoje, o Dia Internacional do Asteroide, um asteroide que passou ontem no cassino.
1: Eu vi, coisa mais linda a imagem, né?
0: Passou no cassino, passou também na praia do Laranjal, em Pelotas, e o pessoal filmou lá, muito lindo, inclusive. Dia Internacional do Profissional em Biotecnologia. Dia Internacional do Parlamentarismo. Dia da Mídia Social. Dia Nacional do Pumba Meu Boi, olha só. Dia do Fiscal Federal Agropecuário.
2: Parabéns pro Zé Viana aí.
0: Zé Viana, dia do filme. Tem até dia pro meu pai aí, cara. Um abraço aí pro meu pai, que deve estar escutando o programa. Um beijão, que ele, que foi durante muitos anos chefe do posto da Ascar de Rio Grande. Então, o cara que chegava um navio, ele ia se socar lá dentro para saber o que tinha de umidade naquele porão e tal.
2: Vou mandar um abraço também pro pessoal das mídias aqui da Secom, né? A Júlia Sassi e Companhia Limitada ali, que estão sempre cuidando das mídias aqui da universidade.
0: Das mídias sociais, é isso aí. Pessoal que tá sempre ligadinho aqui na Secom, né?
2: Eu não sei quanto é o parlamentarismo, eu não sei como é que o Brasil se enquadra nessa história. Porque eu não somos parlamentaristas, mas o parlamento manda mais do que em muitos lugares do mundo.
0: Então, né? Somos.
2: Então somos.
0: Somos quase. Então somos quase parlamentaristas, né? Porque se o parlamento manda mais em qualquer outro lugar, então a gente vive num parlamento. Mas todo lugar que tem um parlamento, ele vive meio que um regime parlamentarista.
2: O Brasil é diferente.
0: É presidencialismo, mas o problema é que o parlamento...
2: É muito poder pro parlamento. Tem até emenda impositiva que o parlamento faz, que quer e bem entende, e o presidente não pode fazer nada.
0: Que inclusive então, muito complexo. Eu vi uma baita notícia. Eu não sei se é verdade, mas as mídias ontem, as mídias sociais estavam falando sobre que o Trump teve um revés, né? Que o parlamento americano deu contra a um próximo ataque ao Irã. O parlamento americano diz que se o Trump...
2: Ele ainda quer atacar o Irã.
0: Ainda quer atacar o Irã.
2: Cara, com perdão da palavra, que homem imbecil, né, tio?
0: né? Fazer o quê, né?
2: Mas e ainda queria ganhar o Prêmio Nobel da Paz. Cara, é tão ridículo que ele começou a guerra porque não deram o Prêmio Nobel da Paz pra ele, porque ele tinha acabado com a guerra da Ucrânia e Rússia. Ele queria o Prêmio Nobel da Paz, cara.
0: Que acabou com a guerra da Ucrânia.
1: Cara, não, mas não. Prêmio por acabar com a guerra.
0: Por uma guerra que ainda não acabou.
2: E nem vai acabar tão cedo.
0: É.
2: Tá uma escalada cada vez maior.
0: É verdade.
2: Então
0: tá verdade.
2: Bem complicado.
0: E inclusive drones da Ucrânia já estão chegando a Moscou, né? Então o pessoal tá bastante preocupado com isso.
2: Cara, o Zelensky tá cutucando a onça com vara curta.
0: Tá. A hora que esse homem lá, o Vladimir Putin, resolver retalhar isso,
1: a roda do chimarrão aí, ó.
0: Não é nem bom, né?
2: Cadê a tosse da Raquel? Não tossiu hoje?
0: Ah, não, hoje, não, hoje ela tá sem tosse. Tomara, até agora, né, Everton? Até agora.
1: Aí vocês falam, daqui a pouco eu tô sentindo.
0: Assim, ó, daqui a pouco a gente vai estar entrando aí com vagas do Cine, vagas do CE e também notícias da prefeitura. Mas enquanto isso não rola, a gente vai tocar aí TNT, né? Então, pra quem tá ligadinho no rádio, são 7:16, está começando o dia aqui no programa Primeira Página. A gente já discutiu de seleção, a gente já discutiu os acontecimentos do dia, a gente já discutiu sobre o CRAM, a gente já falou da entrevista do dia e agora TNT.

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0: voltamos, são 7h29 e o dia lá fora começa com muita neblina, Everton. Daqui a pouco a gente vai estar falando aí sobre previsão do tempo e os seus 98% de umidade no ar.
1: E as guelras estão funcionando hoje, né?
0: Hoje, tá a pleno, meu velho.
1: Pleno água.
2: E cadê aquela vinhetinha Brasil, aquela?
0: Ah,
2: a gente não botou hoje ainda, vamos lá? E faltou a música também, depois tem que passar a música.
3: Brasil!
0: Aí, só pra Raquel, né? Só pra Raquel, a vinheta do Brasil. Daqui a pouco a gente vai estar falando mais sobre Copa do Mundo, né? Que teve o jogo do Brasil e nós passamos aí pelo Japão com muita garra e o coração na mão, né? Porque foi um golzinho ali no...
1: Ao apagar das luzes,
0: ao apagar das luzes.
1: Matemos gordinho, né?
0: Martinelli foi lá e carimbou
2: entrou
0: a dele.
2: Entrou no campo, né? Tava de reserva.
0: Entrou no campo. Tomou uma paulada no olho, né? Ficou com o olho ferido lá enquanto jogava, o cara caiu com o cotovelo na... Aquilo ali acontece muito no futebol, né? Não foi falta, porque o cara, infelizmente, o cara pulou junto com ele e pulou. E o cotovelo do cara caiu no rosto.
2: O que teve
0: dele.
2: De jogador do Brasil...
0: Trombando no campo.
2: Com o próprio jogador do Brasil.
1: Era pra ser falta, inclusive. Teve um lance ali que era pra ter dado amarelo.
2: Bola na cara, né? Um deu o carrinho no outro.
1: Chutou na cara do
2: Brasil. Cara. Aquela bola deve pesar um monte, né?
0: Que loucura. E a gente vai aí começando...
1: Os trapalhões do Brasil.
0: Os trapalhões.
2: Mas acho que tirando isso, conseguiu ter tranquilidade, porque tocou bola, não errou tanto, né? O Casemiro entregou algumas ali. Mas foi na calma.
1: Mas
2: ali,
1: o Japão entregou a bola pro Brasil, fechou, botou os 11 atrás da linha da bola. E o Brasil não sabia o que fazer. Toca. Parecia até o meu time do Internacional.
2: Eu já tava cansando.
1: Toca e não faz nada. E atrasa pro goleiro.
0: E eu já tava nervoso. E nada. Mas só que, claro, né? Tem os craques da seleção aí, como o Vini Júnior, que quando arrancava com a bola, levava três junto com ele, né?
1: Cara,
0: abria espaço.
1: Vou mandar um abraço aí pra minha esposa Luciana, que estávamos hoje com toda a família assistindo o jogo lá em casa. E ela, com o jogo que tava tão ruim, que ela dizia assim: tira o Neymar. E ele não tava em campo.
0: Não tava jogando. Ele já tava fora. Inclusive, a galera na tua casa tava todo mundo de cabelo verde. Né?
1: A criançada toda de cabelo verde, todo mundo de camiseta verde e amarela.
0: É
1: lá,
0: verdade.
1: Casa produzida, aí tava. Tinha bolo, tinha chocolate.
2: Ó, pra quem não tava torcendo pro Brasil, botou até amarelinha ontem.
1: Vai Brasil.
0: Lá em casa, assim, é sempre muita comilança na hora do jogo, né? Pra celebrar, né?
2: Eu acho que quando tem criança, né, Everton, a gente acaba se empolgando um pouco mais, né?
1: Com certeza.
2: Porque se fosse
1: certeza.
2: A gente só por adulto mesmo, eu me lembro quando as outras copas, a minha mãe botava papel crepom colorido de verde e amarelo no teto de casa, metade da sala era papel crepom, então a gente já entrava no clima, né, do verde e amarelo.
0: Muito legal.
2: E hoje a gente faz isso com as gurias, né?
0: Muito legal. E a gente vai entrando aí também em todo esse clima pra comemorar, ver se a gente comemora no domingo de novo.
1: Vamos domingo. Com certeza. Vamos passar pelas oitavas, vamos pelas quartas de finais aí. Vamos ser campeão, cara.
0: Se a Alemanha perdeu, cara, que mais pode acontecer nessa Copa, né, cara? Então, assim, ó.
1: Cara, e que jogão, né?
0: A Alemanha perdeu pro Paraguai um jogão de bola. Assim, ó, os caras empataram ali a caro custo e foram lá e ganharam os pênaltis, né? E a gente vai tocando aqui o programa, primeira página, Vagas do Cine, do CIE, com a Raquel Ávila.
2: Então, vamos lá, Vagas do Cine, hoje poucas, comparando as da semana passada, então, com certeza, já foram preenchidas e que bom, né, que as pessoas estão conseguindo emprego.
1: Raquel e suas unhas verdes, né?
2: Ah, agora eu pintei toda de verdinha, toda essa fitinha que eu ganhei ontem.
0: Verdes cor de azeitona.
2: Verde clarinho. Vamos lá, então, vaga de confeiteiro, 5 encaminhamentos, gerente pedagógico, 4 encaminhamentos, padeiro, 6 encaminhamentos, pedreiro, 2 encaminhamentos, supervisor de alimentos e bebidas para um hotel, 2 encaminhamentos e supervisor de recepção de hotel, 3 encaminhamentos. As informações dessa vaga, se tu perdeu alguma ou outras, né, ou alguns detalhes, @fgtas_cine_rigorante. Depois a gente tem as do CIEE, que são as mesmas. Não preenchemos ainda as vagas de estágio na área de educação física. Então, atenção, estudantes aí da FURG, instrutor de academia, e professor de musculação, duas vagas de estágio ali na rua Cristóvão Colombo, no bairro Cidade Nova. Informações sobre essa vaga ou como se candidatar no ciers.org.br/conjuntos, endereço presencial na rua Benjamin Constant, número 80, WhatsApp para dúvidas 53984031505 e o horário de atendimento das 8 ao meio-dia e da 1h30 às 5h30, Fernando.
0: São 7h35 e a gente vai tocando aqui com notícias da Prefeitura. Rio Grande apresenta a região sul em seminário internacional sobre segurança alimentar. Vivências de Galpão, primeiro encontro do projeto é realizado no CCN Sentinela do Rio Grande, aqui no Parque São Pedro. 14ª Conferência Municipal de Saúde do Rio Grande debate propostas para fortalecer o SUS. A população do Rio Grande tem um importante compromisso com a saúde pública nos dias 1º e 2 de julho, durante a realização da 14ª Conferência Municipal da Saúde, que ocorrerá no Anfiteatro Professor Vicente Mariano Pias, na área acadêmica do Hospital Universitário da FURG. Então aí, várias notícias sobre a prefeitura, inclusive aí sobre o tradicionalismo e a saúde de Rio Grande.
1: Saúde muito importante aí, o SUS precisando cada vez mais de reforços, com certeza atendendo e atenderá muito bem toda a população brasileira no sistema universal de saúde, que é público e gratuito, né?
0: Sistema único.
1: É universal, né? Atende todo mundo, né? Vamos lá para uma notícia aí do Sindicato dos Marítimos, né? O Sindicato dos Marítimos do Rio Grande e São José do Norte, através do seu presidente Edson Silveira Nunes, no uso de suas atribuições legais, atendendo a determinação do Estatuto Social, convoca os sócios em dia com a tesouraria para participarem da Assembleia Geral Ordinária para a prestação de contas e plano orçamentário anual, a ser realizado no dia 30, hoje, portanto, às 9h30 em primeira convocação e às 10 horas em segunda convocação. Então, ficam todos aí os marítimos convocados para participar da Assembleia Ordinária de Prestação de Contas aí do Sindicato dos Marítimos do Rio Grande e São José do Norte.
0: Um abraço pro seu Ronaldo, que está sempre nos escutando lá do Sindicato dos Marítimos. Ele que está sempre no agito lá por esse sindicato, faz parte, já está incorporado no homem, né?
1: Eu que participei durante 5 anos da minha vida laboral diretamente com esse sindicato, aí eu era responsável pela folha de pagamento da Saveiros Camoirano, que hoje é a Wilson Sons, né? Aquela que demitiu o dirigente do sindicato, né? Então, não sei nem o que dizer, né, tia? Mas o sindicato está mobilizado aí contra essa barba.
0: Essa ação,
1: aí,
0: né?
1: Essa ação tomada pela Wilson Sons.
0: E a gente vai tocando o programa.
1: Vamos de meteorologia?
0: Vamos.
1: Vamos lá, então. 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
1: Então, a terça-feira será de tempo firme em praticamente toda a metade sul do Rio Grande do Sul. A atuação de uma massa de ar seco mantém o predomínio de sol entre muitas nuvens, sem previsão de chuvas significativas. As temperaturas permanecem baixas nas primeiras horas da manhã, típicas de inverno, mas se elevam gradualmente durante a tarde, proporcionando um clima agradável. Em Rio Grande, o dia será de sol entre muitas nuvens, com temperaturas variando entre 9 e 14 graus. Os ventos sopram de leste, mantendo a sensação de frio, principalmente nas áreas próximas ao litoral. Em São José do Norte, o tempo permanecerá estável, com muitas nuvens e predomínio do sol. Os termômetros variam entre 8 e 13 graus, sem previsão de chuva. Para Pelotas, a previsão indica tempo firme, sol entre nuvens e temperaturas entre 6 e 13 graus. O frio marca presença durante a manhã, mas a tarde será mais agradável. Em São Lourenço do Sul, o cenário é semelhante, com manhã fria, tempo seco, máxima próxima aos 14 graus, sem expectativa de chuva. Já em Santa Vitória do Palmar, o dia será de muitas nuvens e períodos de sol, com temperaturas entre 5 e 13 graus. Os ventos próximos ao litoral podem aumentar a sensação de frio. Já em Santo Antônio da Patrulha, a previsão aponta céu nublado. A parcialmente nublado, com temperaturas variando entre 9 e 16 graus, mantendo o tempo estável durante todo o dia. Previsão, então, para os próximos dias. Na quarta-feira, o tempo continua estável em toda a região, com predomínio de sol entre nuvens e temperaturas semelhantes a esta terça-feira. Já na quinta-feira, a nebulosidade aumenta gradualmente, especialmente no sul e no litoral do estado. Apesar disso, a possibilidade de chuva segue baixas na maior parte da região, enquanto as temperaturas permanecem dentro dos padrões típicos de inverno, com madrugadas frias e tardes amenas. Então, o resumo dos destaques: na terça-feira, o tempo firme em toda a metade sul, sol entre nuvens e sem previsão de chuvas significativas, amanhecer frio e tarde temperatura agradável. Quarta-feira mantém o tempo estável, já a quinta-feira terá aumento de nebulosidade, mas ainda com pouca chance de chuva. Então, essas foram as informações do tempo para o programa Primeira Página da FURG FM 106,7
0: megahertz. A gente estava aqui, eu e a Raquel, enquanto tu falava a previsão do tempo, a gente vendo toda a tua galerinha lá no Facebook, todo mundo de cabelo verde, camiseta do Brasil e o caramba, os guris estavam lá cheio de apetrechos para fazer o jogo do Brasil funcionar na tua casa.
1: Tem que funcionar, né, cara? Porque, cara, tá bem difícil essa seleção aí, tá indo, aos trancos e barrancos tá indo, né?
0: Cara, voltando aí no assunto do futebol, enquanto tiver Vini Júnior e Martinelli, a gente tá garantido, porque
1: tenho certeza absoluta que quando o menino Ney entrar, vai comer a bola e vai fazer
0: vai cair
1: a diferença.
0: Em cima da bola.
1: Até porque, o que aconteceu no jogo ontem? A gente viu que o Vini Júnior estava caindo lá pela esquerda e tinha no mínimo 3 na volta dele. A bola não conseguia chegar nele e o Brasil não abria pro outro lado. Quando entrou o Vai na Venda, deu uma melhorada, abriu um pouco a marcação.
0: Que é o Vai na Venda do Ancelotti.
2: Eu escutei também que estavam jogando muito para um lado, né? O outro não tava subindo ali.
1: Então faltou um pouco de abertura pro outro lado, porque o Japão veio fechadinho, com os 11 atrás da linha da bola, né? Não, deixou o Brasil jogar na intermediária, o Brasil não conseguiu infiltrar, tanto é que o primeiro gol aconteceu de jogada aérea, né? Porque o Brasil não conseguia entrar de jeito nenhum, né? E aí fica bem difícil do Brasil. Por isso que eu acho que o Neymar pode vir. Eu não tô brincando, gente. Eu realmente acho que o Neymar vai fazer a diferença. Vai fazer a diferença
0: pelo
1: mesmo.
0: Pelo menos arrastar muita gente da defesa em cima dele.
1: É porque assim, ó, ele pode puxar a marcação pra ele e deixar mais dois companheiros livres pra jogar.
2: Ou puxar pra marca do pênalti, né? Alguma coisa.
1: Então, eu acho que realmente, mesmo sem a bola, ele ainda é um craque.
0: Então ele chama o perigo pro lado dele e deixa o Vini Júnior e o Martinelli solto ali.
1: Apesar que eu vou te dizer uma coisa, ninguém vai deixar o Vini Júnior solto.
0: O Vini Júnior solto é perigo.
1: Não tem a mínima possibilidade.
0: Mas a gente vê que ali, como são craques, né, e conseguem fazer o que querem com a bola no pé, né, e não é uma característica normal.
2: E foi, eu acho, que uma coisa que eles fizeram mais ontem, né, porque tava muito na defensiva.
0: Foi jogadas individuais, né.
1: Eu queria ver agora, dependendo de quem passar para jogar as oitavas de finais conosco. Eu tô imaginando a Costa do Marfim. Aquela gente corre muito.
0: Muito.
1: Os caras vão a exaustão na partida. E se jogar dessa maneira contra o Brasil, jogando no contra-ataque contra o Brasil, vai ser um problema. Por outro lado, eu tenho muito medo do pessoal da remada. Aturar os Vikings não vai ser fácil. Então vai ser uma parada dura, muito mais difícil do que foi essa 16ª.
0: Tomara que no domingo a gente consiga tocar um samba, né?
1: Tomara.
0: É que não tem a remada viking e nem tão popular.
2: Eu acho que além da técnica de contar com a sorte, a torcida ontem fez muita diferença, né?
0: Muita.
2: Dá aquele peso da camiseta, né? De fazer aquele barulho, de puxar junto. E o Vini puxava, galera, vamos, né? Pra dar aquela pressão.
0: Toda a gurizada ia lá fazer o Bruno Gonçalves, acho que é o nome do cara. Bruno Gonçalves também ia lá e ia na frente da galera e puxava lá o pessoal. E vamos lá, e vamos torcer. E lá em casa tinha ali perto da minha casa tinha um torcedor do Japão. Na hora que o Japão fez o gol, o cara, gol! tal. E aí
2: era contra o Brasil também, né?
1: Contra o Brasil, é mais fácil ser contra o Brasil. Garanto que serejou, senhor.
0: É. Eu
1: argentino,
2: são 15 para as 8, a gente vai rodar a entrevista agora, antes que não dê tempo.
1: Vamos rodar a entrevista, depois a gente toca a musiquinha e vamos aguardar. Daqui a pouco o nosso pessoal deve estar chegando aí.
0: Então tá, vamos trocar a entrevista aí que a Raquel Ávila fez com o Renato Borghetti ontem, no final da festa de São Pedro.
1: Eu não consegui só colocar uma musiquinha na playlist do Renato Borghetti, mas ficou devendo. Com certeza amanhã nós vamos rodar o Renato Borghetti.
0: Então tá. Então a gente toca a entrevista com o Renato Borghetti e daqui a pouco a gente entra com a nossa entrevista aqui com o professor Ozelito. Então toca aí, Renato Borghetti.
2: Estamos aqui com o Renato Borghetti, direto da festa, encerramento da festa de São Pedro, para a Rádio FURG FM. Eu queria saber um pouquinho dele sobre como é que é esse encerramento dessa festa tão importante para a cidade, que é uma festa ininterrupta, né? Teve festas em várias cidades do estado que tem essa interrupção, e a nossa, 290 anos, todo ano a gente tem essa festa aqui para a cidade e para a comunidade.
3: Bom, eu fico muito feliz, muito honrado de estar participando desse evento, e São Pedro, para mim, tem um significado muito especial, porque o meu pai, o de Pedro Borghetti, exatamente, a data de São Pedro, ele, se tivesse vivo, estaria aniversário agora no dia 28. Então, poder celebrar com música, junto com o filho, meu filho Pedro, violonista de sete cordas, é muito legal. E essa relação com o Rio Grande é muito antiga.
2: Sobre o projeto da fábrica de gaiteiros, né? Eu fiquei muito curiosa para saber como é que tá esse andamento, porque a gente soube muito pela mídia, né? Do início desse projeto, há quanto tempo que ele já tem e como é que é acompanhar esses jovens, né? No dia a dia, nas tuas idas lá, não sei se tu também dá aula para eles ou tu acompanha um pouco mais de longe.
3: A gente tá hoje já com 27 escolas, né? Então é bastante, Rio Grande do Sul e Santa Catarina. Eu acompanho, claro, dentro do possível em todas, eu desenvolvi um método, né, de aprendizado na gaita ponta e também a fabricação, né, da gaita. O mote do projeto, assim, em resumo, é este: fabricar a gaita, mas não vender, né, utilizar todas as gaitas fabricadas para o aprendizado gratuito. E a gente tem hoje, então, 730 alunos, né, nessas 27 escolas, então é bastante, tá bonito, eles nos devolvem de uma forma tão legal, né, de música, valeirão, shot, encheira, então é um projeto que eu tenho um carinho muito grande.
2: Trazer essa música que às vezes pro próprio gaúcho tá um pouco distante, né, escuta às vezes o pop, o rock, mas não tá ali dentro como raiz, né?
3: Tem, mas eu acho que o gaúcho sempre tem aquele espacinho reservado, né, então tem ainda mais a gaita, acho que a gaita hoje é um instrumento símbolo por lei, né, do estado do Rio Grande do Sul, e nós estávamos um período sem fábricas, né, de acordeão no Brasil, não só no Rio Grande do Sul. Então isso me acendeu esse alerta, assim, de se fabricávamos acordeões há 60 anos, 70 anos, hoje, não que seja fácil, mas é possível. Então a gente hoje está com uma fábrica, fabricamos 100% do instrumento, não terceirizamos nenhuma peça, exatamente para o processo de fabricação também ser didático. A fábrica toda é envidraçada, para as pessoas verem como é que se fabrica um acordeão. E a partir dessa fábrica na Barra do Ribeiro, a gente vai abastecendo de gaitas as escolas que a gente tem.
2: Como é que é estar junto com o filho, né, participando dos shows nesse trio, renovando essa música que já tem aí 40 anos?
3: Pois é, até dá mais de 40. Poxa, porque a gente está comemorando 40 anos do disco, mas já faz um tempinho, então já vai quase meio século de música, né? E é muito bom. O Pedro, o Neuro, são jovens que estão tocando muito, é uma nova geração, né, de instrumentistas, que vale a pena mesmo a gente dar uma atenção, porque eles estão muito, muito adiante com umas ideias novas, e para nós é bom também, né, que a gente vai reboçando, vai revendo algumas formas de tocar, de música. Então acho que essa troca é muito especial.
2: Então tá, obrigada, Renato. Uma mensagem pessoal da Rádio da FURG, uma rádio educativa.
3: Um abraço a todos os ouvintes da Rádio da FURG. Estamos aqui em Rio Grande. Tive o prazer e a honra de reencontrar o querido amigo Lauro Barcelos e tá aqui com esses amigos de Rio Grande. Obrigado, e a festa de São Pedro tá muito bonita.
2: Obrigada.
3: Tchau.
2: Fechar aqui então. Espera aí um pouquinho. Raquel Ávila para a FURG FM, programa Primeira Página.

0: Voltamos, são 7h49. Daqui a pouco a gente vai estar aqui com a nossa entrevista do dia, professor Roselito. E ontem a Raquel se saindo como entrevistadora aí do Renato Borghetti. E aí, Raquel, tu que estavas lá terminando a festa de São Pedro lá com o Renato Borghetti, também com o professor Lauro Barcelos, como é que foi isso aí?
1: Eu cheguei lá no camarim, o professor já estava lá, né? Tinham passado praticamente o dia juntos, né? Aproveitou aí o Renato e o trio que estavam juntos. E tava cheio lá, tava lindo de ver o encerramento lá da festa. Eles fizeram a pirâmide diferente do ano passado, proteção lateral. Então não tava aquele frio daquela entrada ali do Largo Doutor Pio, tava bem quentinho. Tinha cadeiras ali, o pessoal do SESC que a gente recebeu a gente super bem. Agradecer o Márcio, tava lá, o Márcio que fez essa ponte.
0: Grande
1: aí,
0: Marcinha.
1: Pra gente conseguir a entrevista. E fechamos com chave de ouro, ano que vem tem mais, né? Tomara que a gente consiga mais shows aí. A níveis, desse níveis, né? Além dos artistas locais, pra gente que a gente possa compartilhar junto com a comunidade.
0: Mandou um abraço também pro nosso amigo Taveira, que tava tocando
1: Taveira
0: lá.
1: Taveira abriu o show, tava muito bom também.
0: Taveira,
1: o show do
0: Taveira é sempre muito bom. Escutar a tapera da voz daquele homem ali é brincadeira, é de arrepiar.
1: Além das artesãs também, bati um papo com o Pedro Amaral, né? O esposo da nossa falecida Julieta Amaral, que tá lá representando o Instituto de Cidadania Responsável, projeto sócio-comunitário. Sobre o Banco Vermelho Itinerante, que eu não sabia que tinha. Vamos trazer o Pedro aí para conversar sobre isso também.
0: Pedro, que também é ativista aí dos movimentos negros, né? O Pedro tá sempre envolvido aí com... Grande abraço pro Pedro. E aí, Everton, temos mais notícias aí?
2: Temos uma coisa muito interessante aqui, tá? Então, para quem gosta de esportes, legal aí, amanhã, dia 1º de julho, né? Nós teremos ali no ginásio Farido Salomão uma grande partida de futsal.
1: Ai, tô louca, né? Pra ir lá, não consegui ainda.
2: Mas, cara, vale a pena aí. Cara, adivinha, vem a CBF, vem jogar com o Rio Grandense amanhã, né? É a primeira partida da Copa RS, né? Então não vem ninguém mais, ninguém menos do que a CBF aí.
0: Pra gente, que horas, Everton?
2: O ingresso custa R$15. Eu não tenho o horário do jogo aqui, mas é à noite. Tá? Ali no ginásio.
1: Deve ser 20 horas.
2: Não, tem horário aqui.
1: O ingresso comprar na hora? Aí diz alguma coisa? Porque eu tô há horas
2: pra ir lá. Não tem horário,
1: cara.
2: Não tem horário.
1: Vamos descobrir.
2: Mas vamos descobrir, tá? É dia 1º, possivelmente à noite, né? Então deve ser lá por volta das 19 horas, né? O ingresso custa R$15, compra na hora ali, né? Ou antecipado. Eu vou tentar buscar aqui como é que consegue buscar.
0: Vamos mandar um abraço, aproveitar esse tempo, né, que o Everton tá procurando aí a notícia. O nosso amigo Moser, que acabou de passar por aí.
2: É verdade.
0: A gente tava tocando a entrevista do Renato Borghetti, não deu para falar, mas estamos falando no ar aqui. Nosso amigo Moser, um grande abraço aí. Raquel, enquanto o Everton procura o horário ali, ainda temos os desligamentos programados.
1: Os desligamentos.
0: Né?
1: Hoje um só programado na parte da tarde, da 1 até quase 5 horas. No sítio Santa Cruz, então na rua A, na Travessa H, na cruzamento B, na Avenida Estação Claudina da Costa Ferreira e na Avenida A. Então na rua A, na Avenida A, vários locais ali do sítio
0: Avenida
1: Santa Cruz.
0: Avenida B. Vai estar todo o pessoal aí.
1: Tudo...
0: Já fica avisado que das 13 horas até as 16h40, bem possivelmente até as 17 horas, o pessoal vai estar sem luz aí pelo sítio Santa Cruz, né? E a gente vai com notícias sobre educação. Ensino médio público avança a reprovação e cai 62% em 3 anos. Brasil tem menos estudantes reprovados fora da escola ou com atraso escolar, de acordo com o censo escolar. Além disso, nos últimos 3 anos, mais estudantes estão passando de ano e fazendo o Enem. Escola Nacional do Hip Hop já tem adesão de 22 estados. Redes de ensino têm até hoje, dia 30, para aderir ao programa por meio do CIMEC. Iniciativa do MEC busca integrar saberes urbanos, periféricos e negros por meio da cultura e pedagogia do hip hop nas escolas.
1: Ó, temos um recadinho aqui. Rogério Viana está nos escutando. Bom dia, pessoal. Um grande dia para todos, ao meu irmão, um beijão, abraços, Rogério.
0: Ah, grande abraço aí pro meu irmão que já está chegando pela universidade aí para dar suas aulas. E o fantástico mundo da biologia faz parte da vida deste homem aí, que é um ictioparasitologista. Então, doutor da FURG, ictioparasitologista.
1: Professor Azelito tá a caminho, mas olha o que, que ele falou. Atrasei um pouco porque tinha gelo no meu para-brisa. A geada é tanta. Já tá assim, isso, nesse nível.
2: Isso tem acontecido direto lá em casa. Lá, e,
0: acho que vai refrescar um pouquinho.
2: Vai. Mesmo jogando água no para-brisa do carro, o gelo não sai. Uma camada grossa de gelo tem ficado em cima do nosso carro. É, então... tá bem perigoso, tá bem complicado mesmo assim.
0: É, daqui a pouco a gente vai ter que estar dizendo pro pessoal começar a tomar cuidado com o gelo na pista.
1: Gelo na pista.
0: E a gente vai aí com a agenda do CITEC, né? 2 e 3 de julho, Festival de Artes Corporais do Rio Grande, aqui no CITEC, que a gente sempre fica observando por aqui e já estão com as luzes acesas lá pelo CITEC. Então, hoje tem 2 e 3 de julho, não, hoje não, amanhã, depois de amanhã ainda, 2 e 3 de julho, Festival de Artes Corporais do Rio Grande.
1: Descobri o horário do jogo, 20
2: horas. Às 20 horas.
0: Os dois deram o horário junto.
1: Estreia da Copa RS de Futebol. Os ingressos pelo link aqui da bio do Associação Rio Grandense Futsal. Pode ser comprado, né? Antecipado. Ou no momento do jogo.
2: R$15, então, custa o ingressinho aí, vai lá.
1: Vamos organizar pra ele. Eu ia muito ao jogo de futebol com meu pai.
0: Em
1: São Paulo,
0: legal.
1: A gente gritava lá pra falar meu, pra comprar amendoim. Sempre fui muito.
2: Paulinho louco fazendo aquela gritaria.
1: E eu não fui ainda depois da obra do Farid Salomão. Então tô há horas pra ir lá.
0: O Farid Salomão é uma coisa interessante, porque o jogo de futebol de salão é uma coisa mais dinâmica que o jogo de campo, né?
1: Então muitos gols.
0: Muitos gols, a jogada muito dinâmica e tal.
2: É muito rápido.
0: Muito, muito rápido. E ainda mais com os caras que vão vir dar um show, que o pessoal da CBF aí, né? Vão jogar.
2: Não. Peraí, quem vai dar um show é o pessoal do Rio Grandense, né, cara?
0: O Grandense
2: vai dar um show.
0: O Guri tem
2: Né? Convidaram aí a CBF aí pra participar desse show do Rio Grandense.
0: O Guri Teimoso, então, vai entrar em campo contra a CBF e vai ser um jogão de bola, com certeza, ali no Farid Salomão. Então, pessoal que ainda não tem uma coisa garantida para hoje de noite, é hoje, né, Everton?
1: Amanhã de noite.
0: Amanhã às 20 horas, então, te prepara aí, pega os teus 15 pila e vai lá ver o jogo. Cara, depois a gente vai contar essa história do pila aí, que eu tenho uma história para contar sobre isso. Né? E daqui a pouco a gente vai estar recebendo aí, são 7 horas e 56 minutos, a gente vai estar recebendo o professor Ozelito.
2: Que tá lutando com gelo no para-brisa.
0: Lutando com gelo no para-brisa. O cara que vai falar aí sobre Roda Chimarrão e também o podcast dele aqui na FURG, né? E seguindo aí com o que rola pela FURG. FURG recebe o cientista planetário doutor Deepak Singh. Renomado pesquisador estará na universidade no final de junho e início de julho. Então agora, por agora, o professor Deepak Singh vai estar por aí falando, um cientista planetário, né, cara? Que loucura.
2: Legal. Eu tô aguardando aqui que o Paulo Renato Thompson, claro, que é dirigente do Rio Grandense, está me mandando um recado aqui, mas ele ainda está digitando. Possivelmente ele vai nos dizer que o Rio Grandense, esse que está jogando futebol de salão, não é o Guri Teimoso, tá?
1: Sim.
2: É um outro time. O projeto inicial é
0: interessante.
2: Começou aqui na universidade, tá? Era um projeto do Esporte Clube Rio Grande, né, de futebol de salão, que pediram o ginásio da FURG para jogar o campeonato. E no meio do caminho, o Rio Grande saiu do projeto e entrou o Rio Grandense. Então o Rio Grandense acabou emprestando o nome, né, para o projeto, né, porque eles tinham essa ideia e acabou sendo a Associação de Futebol Rio Grandense, né, que assumiu o time, né? Mas o que o Paulo Renato está me dizendo aqui é que os veteranos do Rio Grandense, então o time oficial do Rio Grandense aí, vão jogar contra os veteranos da CBF, né? Então isso é, além do jogo principal da Associação Rio Grandense contra a CBF, vai ter uma preliminar aí com os veteranos do Rio Grandense.
1: Na abertura,
2: acho que vão abrir o jogo.
0: Será que vem Falcão junto com eles, cara? Falcão aí, que é uma lenda, né? Da CBF, né? O cara que jogou muito.
2: E o Renato aqui continua digitando aqui.
1: Pergunta, pergunta quem vem pra ele, você que tá nos escutando.
2: Não, ele tá dizendo assim, ó, inclusive eu. Ele vai jogar.
3: Renato vai estar jogando. Que legal.
2: Paulo, Renato, Thompson, claro, né? O Nato para os íntimos, né? Vai fazer parte desse time de veteranos.
3: Que massa, veteranos do Rio Grande. Vai estar enfrentando o time massa.
1: O Ozelito disse que jogou álcool pra aquecer um pouco.
3: Então tá, professor Ozelito, daqui a pouco vai estar por aqui, ainda não se livrou do gelo no para-brisa, né? Só não toca fogo, Ozelito, pelo amor de Deus, não toca fogo. A gente vai estar esperando ele por aqui e vamos tocando aqui com curiosidades da Copa do Mundo, né? Show do intervalo à la Super Bowl, a grande final marcada para o MetLife Stadium em Nova Jersey, terá uma novidade comercial marcante, o primeiro show do intervalo oficial da história das Copas do Mundo, moldado nos padrões do famoso evento da NFL. Cara, o show, falando em NFL, falando de show de intervalo, aquele show que deu o cantor latino, que eu não me lembro o nome agora, Bunny.
1: Ah, não vou
3: saber. Bad Bunny.
1: Da abertura?
3: É, o show da abertura que trouxe a Costa Rica, que trouxe toda a América Latina pra dentro do Super Bowl, falando da vida daquele menino que foi expulso. Inclusive, ele tava no campo. Ele foi expulso pela ICE dos Estados Unidos. O Bad Bunny foi lá e pegou o menino pra trazer pra dentro do estádio do Super Bowl e fazer aquela linda homenagem a todo menino latino que vive nos Estados Unidos, né? Lá com
2: são muitos, né?
3: São muitos. E Bad Bunny foi lá e enfrentou a ICE e também enfrentou a política opressiva lá do Donald Trump sobre a parte social dos Estados Unidos lá. E tem muita gente latina lá dentro, inclusive muitos brasileiros mesmo. Mandou um abraço aí pro amigo Alex Marshall, que mora lá, e hoje ele é um xerife do condado de Boston, lá nos Estados Unidos, mas ele é um brasileiro que sofreu lá com a opressão do mundo americano.
2: Mais um, né?
3: É, mais um que sofreu, né? Mas hoje o cara se estabeleceu lá.
1: Aqui, mais um recadinho antes de tu começar. Que tu começa a olhar aqui, fico com medo. Fala, qual momento eu falo intervalo?
2: Mas não corta ele, tá?
1: Não posso cortar. Não, a senhora nenhum, Luciana Porciúncula tá nos escutando e mandou uma foto. Que carro dela também, né? Camada de gelo, aquilo que a gente tava falando. Bom dia, galera do Primeira Página. Um beijo especial pro meu amor Everton Porciúncula.
2: Sou eu.
1: Ligadinha no programa. Mais gelo, né?
2: Mais gelo, muito gelo.
3: Muito gelo.
2: Esses dias eu vim pra cá de carro e, cara, eu andei meia quadra e voltei porque eu não consegui enxergar nada. Tive que ligar o ar-condicionado no vidro pra ele começar a abrir aos poucos pra derreter a camada de gelo do lado de fora. Nem jogando água derretia aquele gelo.
3: Muito difícil. São 8:02 e a gente continua com o programa Primeira Página através das ondas da FURG FM 106,7.
2: Megahertz. O que temos de agenda cultural aí, Fernando?
3: Agenda cultural. É, hoje, dia 4 de julho, Legião Urbana Cover.
1: Já botei pra gente não esquecer, né?
3: Praça Rio Grande.
2: Quem é que vai abrir esse show?
3: Rock, cara.
1: Gabardini.
2: Né?
1: Cara, tem um banner lá no shopping. Eu tirei uma foto, cara. Mandei pro Paulinho, ó. Tá aqui.
3: Vou ter que ver esse show. 4 de julho é quando?
1: Acho que é sexta.
3: Sexta-feira.
1: Eu nunca vi Legião
2: aniversário
1: Urbana
2: da Derba.
1: Deve ser
2: aniversário
1: muito
2: do Aderba.
3: Grande abraço,
1: sábado.
2: Dia 4 de julho, aniversário sábado. Do Aderba. E o Luiz Antônio, pra quem não conhece.
3: Luiz Antônio Kosinski.
2: Ninguém sabe quem é o Luiz Antônio, tá? Só conhece. Pra vocês terem uma ideia, o cara foi gerente de uma loja de tintas e o crachá dele dizia Aderba.
3: Aderba. Cara, conta o porquê do Aderba, Everton. Não adianta tu dizer. Conta o porquê do Aderba, né, cara?
2: Cara, o Aderba, o Luiz Antônio, né, ele morou em Santa Catarina e ele estudava numa escola chamada Aderbal. Então ele perguntaram, de onde que veio? Ele veio da escola Aderbal, e todo mundo, o Aderba, ele fica com o Aderba. né? E é Aderba mesmo, de verdade. Hoje, se ele pudesse, com certeza ele trocaria
1: trocar
2: de nome.
1: Dele.
3: Não, mas ele pode, né, cara? Hoje aí, a pessoa pode trocar o nome, né? Se quiser. Ele pode.
2: Então virou tipo o nome social dele.
3: Aderba. Aderba.
2: Uma figura, uma figura. Ele morava nos fundos da Butson ali na 6, né? Front ao anfiteatro da FURG. Então a gente fazia um esquenta na casa dele aí antes de ir pra Butson. Era que o tempo Aderba, maravilhoso.
3: O Aderba é uma figura icônica, porque é o seguinte, ele tá sempre de bom humor, ele tá sempre brincando, ele tá sempre rindo, ele é um cara fantástico. Pra quem não conhece o Aderba aí, dou um conselho, conheça.
2: E detalhe, se tu for na missa ali da paróquia na Querência ali,
3: tá,
2: possivelmente ele vai estar ministrando. Eu acho que ele é
3: ministro.
2: Ele é o cara, ele
3: tá estudando,
2: ele é o número 2 ali na igreja. Além de animar, né, tocando, cantando nas missas, ele ainda
3: anima
2: faz
3: a torcida ali.
2: Faz todo o rito.
1: O show de abertura é às 6, né, com o Gabardini.
2: Olha,
1: e
2: vamos
1: o show
2: lá, né?
1: Do Legião Urbana é às 7:30, a partir das 7:30.
3: Que
1: lá
3: cover,
1: no
3: né?
1: Praça Shopping Cover, evento gratuito, né, um patrocínio aí do CDL, Sesc também tá trazendo.
2: E Cover me lembra o nome do nosso ouvinte, hein?
3: Mas se é o Cover.
2: É o que é Cover dele mesmo.
3: É, o nosso comentarista das estradas. Hoje ele, eu acho que não vem pra FURG. Ele não mandou mensagem ainda
2: tá
3: pra nós.
1: Não tem mandado.
3: Ele vai ter que parar, né? Porque ele vai estar de férias daqui a uns tempos. É, comentarista aí que é professor da FURG. Um abraço aí pro Maciel Cover, pra toda essa gurizada aí do corpo docente da FURG e principalmente pros meus professores da parte das ciências sociais aí. Professor que vai apresentar um programa aqui conosco, professor. Me esqueci o nome do professor.
2: Beiras.
3: Professor César Beiras vai estar apresentando aí Radinho de Pilha. Vai
2: muito
3: ser
2: massa.
3: Muito rock and roll. Cara, o professor Beiras aí que já esteve aqui conosco e deu uma baita de uma entrevista, né? E a gente vai estar recebendo daqui a pouco aí o professor Ozelito, que ainda não se livrou do gelo.
1: Ele
3: disse que
1: estava a caminho, já tá vindo.
3: Tá a caminho. E aí as curiosidades, né? A curiosidade do dia. O velcro e a natureza. O velcro foi inventado pelo engenheiro suíço George de Mestral em 1941, depois que ele saiu para caminhar com o seu cachorro e viu como os caprichos grudavam nas calças. Eu sabia que isso tinha saído carrapicho, sabia que eu vi os carrapichos grudavam nas calças e no pelo do animal. Ele olhou e as sensações, no específico, viu os pequenos ganchos e patenteou a ideia. Então tá, sabia
1: tem uma origem,
3: isso,
1: né?
3: Eu tinha quase que certeza que isso era do carrapicho, cara. Não, é alguém que não podia ter tido uma ideia melhor, né?
2: Porque o carrapicho é fenomenal, né?
3: É, o carrapicho é uma
2: Eu acho que ele é só pior, só não é tão pior quanto o pega-pega, né? O pega-pega é terrível. Assim, vai dar uma voltinha no campo aqui da FURG.
3: Eu vou pedir depois um auxílio aí pros meus biólogos de plantão aí,
2: né? A Lara aí, o teu irmão, o Rafael.
3: Se eu não me engano, é uma das sementes que duram mais no reino da flora aí, é a semente do carrapicho. Mas eu posso estar enganado.
1: Uma informação importante, né? Obra de drenagem altera o trânsito na estrada Ernesto Luiz Oteiro.
2: Essa aí que eu falei.
1: Ontem, né? Isso aqui aconteceu. O que o Everton já falou, porque pode ser que tenha algum acidente de noite lá, né? A gente tem que ficar bem. A prova de ciclismo que a gente anunciou aqui, que ia acontecer domingo, foi suspensa. Então, quando é que é a próxima data? Vamos ver se tem aqui no site.
3: Cara, assim, ó, a gente também tem notícias aí que estão rodando ontem de noite, vendo com a minha esposa as redes sociais.
1: A nova data será divulgada posterior, né? Por causa da chuva foi transferida.
3: Vendo notícias nas redes sociais, o pessoal já está fazendo alarde, Everton. Já está fazendo fake news com as notícias das enchentes que começaram mais ou menos, que estavam terminando nesse período do ano, lá em 2024. O pessoal está relançando na internet, dizendo que são coisas que estão perante acontecer. Por favor, gente, vamos parar de fake news.
2: Mas,
3: na internet.
2: Fala nisso, lá em Pernambuco também teve uma enxurrada, cara. Água de mais de um metro entrando nas casas das pessoas. Foi algo impressionante. Tá? E a gente tem também lá na Venezuela, lá o terremoto. Então, são eventos climáticos e atmosféricos aí que estão bagunçando a nossa vida de forma geral. Mas, segundo o CIEX aqui, a princípio, as maiores chuvas acontecerão em Santa Catarina e não na base.
3: E no início da primavera, né?
2: E não na base que traz água do Guaíba para nossa Lagoa dos Patos, que pode trazer muita água para cá, mas a princípio não tem essa previsão.
3: Embora este final de semana tenha chovido bastante lá no norte do estado, coisa de 200 milímetros, né, Everton?
2: Sim, mas choveu 600 milímetros.
3: É, aquela época não, choveu, chegou um dia que chegou a chover 800 milímetros. É, muita coisa, né, Everton?
2: É isso aí.
3: Destaque do programa de quarta-feira, Gui Barcelos, do CCMAR e livros autorais.
2: Então... Olha, o Gui aí vem trazer seus livros aí, trazer sua história hoje à frente do CCMAR, junto com o pai dele, né, o Lauro, né?
3: Sim, professor.
2: Então, o Lauro conseguiu literalmente um herdeiro, né, de todo seu legado. No todo o complexo de museus da universidade, especialmente ali do complexo do CCMAR. Então hoje a gente tem o Gui capitaneando todo esse projeto aí, que é muito importante para a sociedade riograndina, né? Trazendo cursos, trazendo capacitação, trazendo...
1: Laboratório que ele nos mostrou aquele dia, né?
2: Laboratório que é disponível para toda a rede de educação aí do município do Rio Grande, e com equipamentos que... possivelmente só tem uma aqui na Universidade Federal do Rio Grande, mas ele disponibiliza os equipamentos em todo esse laboratório para toda a rede de educação aí, seja estadual, seja municipal ou até mesmo particular. É só entrar em contato ali com o pessoal do CCMAR ali, fazer o seu agendamento e usar o laboratório que está disponível para o uso da educação riograndina.
3: E a gente vai tocando para o programa Primeira Página, são 8 horas e 10 minutos.
1: Bate no peito?
3: Bate no peito. Mas antes de tudo, a gente faz o seguinte.
4: Brasil!

0: Voltamos pro ar com o programa Primeira Página, direto das ondas da FURG FM 106,7
1: megahertz.
0: Um furinho na mesa sempre dá, né? Sempre dá. Já estamos aqui com o pessoal
2: da entrevista. Ninguém percebe, só
0: não,
2: que tu falou.
0: Não, só eu falando aqui, que a gente furou na mesa. Não, Pedro Paiu, com certeza, daqui a pouco ele vai dizer assim, não, cara, a mesa ainda não foi domada.
1: Tem que abrir os microfones pra começar. Tem que abrir. Senão...
0: Aí a gente vai continuando aqui o nosso programa, né? São 8 horas e 19 minutos, a gente tá conversando aqui com o professor Zelito e também com o Everton, né?
1: Emerson Flores.
0: Everton. Ó, ninguém acertou, cara. Everson, pau, é brincadeira. A gente vai conversar aqui com o professor Zelito, que já vinha falando aí um pouco sobre o que que trouxe ele pro Rio Grande do Sul. Ele que não é gaúcho, que é quase... Como é que é que tu...
3: Eu sou semarucho. Cearense. Eu nasci no Ceará, cresci no Maranhão e tô amadurecendo aqui no Rio Grande do Sul.
0: Que maravilha! Essa mistura de raças brasileiras aí, de etnias brasileiras, de tudo que é bom do
1: Brasil. E lá onde tu nasceu e tu te criou, tinha gelo no para-brisa de manhã?
3: Não, na verdade pegava fogo. E tu sabes que é uma coisa importante, né? Essa questão da mistura cultural é muito interessante, mas uma coisa que eu encontrei aqui, acho que por causa da colonização dos açorianos e tudo, eu encontrei muita coisa cultural parecida com o que tem no Maranhão.
0: Sim.
3: Não é exatamente igual, porque teve as suas adaptações às outras influências, né? Mas o dizer tu, por exemplo, no Maranhão se diz tu também.
0: É normal,
3: e
0: né?
3: E música, eu vou pro CTG e ouço música e digo, isso é muito parecido com o que se toca lá, com as suas variações, é óbvio.
0: Sim.
3: Mas é muito parecido. Então também tem um pouco de... Tem a estranheza do que é diferente, mas tem o reconhecimento daquilo que se parece. Eu acho que isso também me apaixona bastante.
0: A cultura em si, ela vai se entrelaçando, né?
3: Sim.
0: No Maranhão tem uma grande cultura do reggae no Brasil.
3: Sim.
0: Né? O Maranhão é conhecido aí pelo reggae.
2: E a gente escuta
0: brasileiro.
2: Muito reggae aqui também, né?
0: A gente tem grandes nomes do reggae aqui, como o pessoal lá da aqui da FURG tem gente tocando reggae, né? Os meus colegas lá da banda Tijuá, né? Que tocam reggae aqui e os caras fazem um baita som aí, né? E pra todo esse pessoal do Rio Grande do Sul que toca o reggae aí, né? E o professor Zelito, então, a gente tá aqui pra falar de ele e o Everson.
3: Everson Flores,
0: pra falar do Roda de Chimarrão. Esse podcast que é famoso aqui dentro da FURG e também fora dos muros da FURG aí. Conta pra nós o que é esse projeto.
3: Tu sabes que quando tu falas podcast, eu ainda me assusto quando me disseram a primeira vez assim, mas você faz um podcast, né? Eu disse,
1: que é isso?
3: Acho que não.
1: Eu faço um programinha.
3: Não, mas é porque, na verdade, a Roda de Chimarrão surgiu ainda lá na pandemia, né? A gente tinha a participação do Cláudio Trindade, do ICB, né? E a gente, na época, fazia um trabalho de pesquisa juntos e veio a pandemia.

0: primeira vez, é que na universidade a gente usa muito títulos, né? Então é muito doutor, doutor, doutora, doutora. E não é a ideia de uma roda de chimarrão. A roda de chimarrão é você, não é seu título, não é seu diploma, não é você. Então eu tinha muito medo disso, dessa reação. Se tu olhares, a maior parte das nossas conversas, a gente se chama pelo nome. É a ideia de realmente ser um grupo de amigos tomando chimarrão.
1: Familiarizar o doutor, a doutora,
0: né? Porque na verdade, naquele momento, é o Ozelito, não é o professor doutor, né? Então a gente vai dar, claro, informações científicas, mas na ideia de bater um papo, né? E aí depois, com a vinda do Everson, a gente profissionalizou mais isso, né? Porque o Everson entende muito mais de equipamentos,
2: tecnologia,
0: e tal,
2: né?
0: E tem um olho muito bom, né? Então assim, o Everson, ele olha a paisagem, diz assim, não, vamos mudar isso aqui de lugar, vamos trocar isso aqui de posição. Então esse olhar técnico do Everson também deu essa profissionalizada e disseram, isso é um podcast, assim, não, isso é só uma roda de conversa.
1: Everson, então o Everson já pode chegar aqui dizendo o que, que tu acha do nosso janelão
3: nosso
1: aqui.
3: Nosso painel, né? Aqui.
1: Nosso painel de todos os dias aqui.
4: Eu quando eu cheguei, agora quando a gente entrou no ar e eu escutei aqui, veio lembranças da... que eu estou no FM, né?
1: Sim.
4: Me trouxe lembranças lá de trás, quando eu estava na coordenação.
2: Na APTA FURG, né?
4: Na APTA FURG, né?
2: O Paralelo
4: lá,
2: 30,
4: no,
2: né?
4: O Paralelo 30, no antigo prédio 8, lá onde é o IF atual, né? E aí me trouxe um saudosismo, assim, porque até já participei de outros programas, mas a gente estava na internet, né? Então, falar agora, eu sei que a gente está falando para a cidade, né?
2: Não só para a cidade, além da cidade.
4: Além da cidade, né? Muitos que estão vindo agora, né? Dirigindo, colegas, né? Que sintonizam, né? E mais o pessoal que trabalha aí dos aplicativos, taxistas, né? Então, isso me remeteu lá atrás, né? Então, que bom que voltamos pro FM, né? E, claro, respondendo a tua pergunta, é bonito essa vista, mas eu sinto falta daquele painel que nós tínhamos lá no antigo estúdio, né?
1: Aquele saudosismo, né? É. Mas então, professor Ozelito, fora toda essa parte do que te encantou, né? O projeto em si do Roda de Chimarrão é essa conversa, trazer o papo científico para dentro dessa conversa de chimarrão, né? E também qual o teor da coisa, além dessa história de que tu chegou aqui e disse, vou ter que conversar com esses gaúchos aí, esse bando de maluco que fica com uma cuia na mão aí, né?
0: E tu sabes que eu tô de bombacha, né? Eu não tiro mais a bombacha. Então,
2: cara, e se tu olha pra ele de camisetinha, cara,
3: hoje esse frio, cearense.
0: Mas isso também, me dizem muito assim, mas você não se abriga direito.
2: Como é que a pressão não é alta, né?
0: Eu vim pra cá por causa do frio, né? Eu sentia muito calor, eu sempre sofri muito com calor, então frio, assim, pra mim, esse
3: mas
0: frio
3: continua
0: aqui...
3: de manga curta.
1: Não, mas é que é pra sentir frio.
0: É, esse frio aqui é o que eu geralmente botava no ar-condicionado, então tá tudo certo, né? Mas respondendo a tua pergunta, eu acho que a coisa interessante é que muito, e as pessoas não sabem disso, mas muita coisa que a gente conversa, na verdade, vem de perguntas das pessoas mesmo com quem a gente anda, com quem a gente conversa, porque as pessoas não conhecem tudo que a FURG tem. A gente não conhece tudo que a FURG tem.
2: A gente não conhece. Esse é um dos objetivos do nosso programa, inclusive.
0: E o nosso também. Só que, claro, cada um com a sua linguagem, né? E com seu público e tudo, mas a ideia é realmente trazer e responder coisas que às vezes eu tô na feira e alguém me pergunta como é que é isso lá na FURG. E aí a gente faz um programa, né? Claro que hoje o programa também já anda sozinho, isso deve acontecer com vocês.
1: Sim.
0: Chega alguém e diz assim, vocês têm que falar sobre isso. Então, tem essa coisa também. Mas para vocês terem uma ideia, o nosso primeiro programa que foi ao ar, na época se falava, no mundo científico, das tintas anti-incrustantes, né? E algumas dessas tintas que têm estanho, elas podem causar vários danos ao ambiente e aos organismos vivos, mas ela força, um efeito que muita gente não sabe, ela força a masculinização de fêmeas de caramujo.
2: Então, problema isso.
0: Pra você ter uma ideia de como foi a nossa primeira roda de chimarrão, que foi ali a nossa ideia crua, como ela era, né? Veio pra conversa, então, duas cientistas, uma que trabalhava na área de química, uma da área de biologia, veio um chefe de cozinha, que cozinhava caramujos.
1: Sim.
0: E veio a minha mãe, que quando era criança, desculpem, comia caramujos para sobreviver, né? Ela conta que hoje ela não come escargot, porque ela já comeu muito quando precisava e hoje ela não precisa mais. Então a ideia era a gente conversar sobre um tema, que nesse caso era o caramujo, de diferentes pontos de vista, né? Só que uma hora de programa é

0: muito pouco tempo, né? É. A gente começa a conversar e o tempo foi.
1: A gente monta isso.
0: Quando a gente diz pra alguém assim, olha, nosso programa dura uma hora, a pessoa diz, mas eu vou ter conversa pra uma hora, e quando ela se espanta, eu digo, olha, assim,
2: já termina, tá pouco, terminando.
3: É. E daqui a pouco a gente vai te dizer isso.
0: Eu sei como é. Eu vou agarrar o microfone e não saio mais. Mas pra vocês terem uma ideia, acho que dois programas me surpreenderam muito, assim, além de todos os outros. Um foi sobre biblioteconomia. A gente tava falando aqui das bibliotecas e tudo mais e tal, com uma professora, e muita gente mandando mensagem o tempo todo. Eu nunca tinha visto tanta interação. Acho que foi o nosso programa que teve mais interações. Foi sobre biblioteca. O que me deixou muito feliz. Então a gente tem essas surpresas, assim. As pessoas querendo saber de livro, de biblioteca, de leitura. Isso foi muito interessante. E o segundo, que também tinha a ver com leitura, foi no ILA. Nosso programa do ILA foi tão grande falando sobre leitura que a gente ficou 2 horas e meia, gente. Quebrou completamente o protocolo e não acabava mais aquilo. Porque as pessoas queriam e mandavam mensagens e perguntavam e entrava gente. Então, assim, começou com a ideia de ser um bate-papo, uma conversa, né, com chimarrão na mão, a gente trocando esse papo e tudo. E nós estamos na 6ª temporada, né? Essa aqui é a camisa, na verdade, da 5ª temporada. A gente tá com outras cores. Cada temporada a gente muda um pouco de cores. E isso foi criando a sua própria vida. Então, a gente, durante a pandemia, as pessoas escreviam e perguntavam assim, como é que funcionaram os laboratórios de ensino da FUG? Então, a gente trazia isso, né? Então, a gente fala de ensino, pesquisa, extensão, cultura, uma série de coisas que acontecem na FUG e que a gente só descobre que tem porque assiste a Roda de Chimarrão.
1: Para esse ser marucho, né? O que significa um chimarrão para ti? Chegou aqui, eu vou experimentar esse troço.
0: Tu sabes outra coisa que também a Roda de Chimarrão me surpreendeu. Eu, quando provei a primeira vez, foi no Espírito Santo. Eu tava num evento científico, tava friozinho, aquele friozinho que, né? Sim, a gente, né, sabe que
1: não, lá tava verão. Verão.
0: Não, pra gente é verão, né? Quem mora aqui é verão, mas aquele friozinho. E aí os gaúchos, como tomam chimarrão a qualquer dia,
1: a qualquer hora,
2: chama na beira da praia, 40 graus.
0: Exatamente. Então a galera tinha chimarrão e me deu pra experimentar. E aquilo foi esquentando as minhas orelhas. E foi tão gostoso. E eu me apaixonei pelo chimarrão ali. Então foi fácil, depois quando eu cheguei aqui, né?
1: Adaptação.
0: Foi
1: mesmo
0: tranquilo,
1: sendo
0: eu já
1: amargo.
0: Gostava. Eu não acho, nunca achei amargo. Nunca achei amargo. Eu sempre achei gostoso. Não sei explicar, mas...
1: Então tu gosta facilmente de chá de carqueja, chá de boldo, chá de...
0: Eu tomo chá de boldo com tranquilidade. Minha mãe já tirou onda com a minha cara porque eu recebi uma visita de um amigo e ofereci chá de boldo e ela disse, mas como? Eu disse, mas eu gosto.
1: Chimarrão, isso é normal.
4: Isso é coisa que se ofereça pra visita, né?
0: Foi o que ela disse. Mas tu sabes que nesse programa que eu a convidei pra participar, eu descubro que a minha mãe gosta e toma chimarrão. Ela é lá no Maranhão. Então ela entra no ar com a cuia de chimarrão e diz, de onde saiu isso? E ela diz, não, eu tomo, é normal. Então, assim, a gente tem essas surpresas, assim, né? De, como eu te disse, de que a cultura, na verdade, ela te encanta por várias coisas, né? Então a cultura é também isso, né? O jeito de pegar a cuia eu ainda não aprendi. Eu acho que eu passo a cuia errada. Mas a gente vê que tem, que faz parte da cultura da pessoa, o que você come, como você se veste, como você se posiciona. Então essas questões é que a gente tem aprendido muito também na Roda de Chimarrão, sabe? A forma de ver o mundo é muito interessante, a gente conversar e perceber que a outra pessoa vê o mundo de um outro jeito.
4: E as rodas são filmadas em locais diferentes, como tu falou do cenário, né?
2: Aí sim. O técnico tá ali, né?
4: Sim. Como é que conta é pra isso? Nós onde já gravaram, os desafios, o que que tá sendo legal nesse projeto?
5: A gente procura sempre ir no local da pessoa, né? Pra, inclusive, deixar ela mais à vontade, né? Então, a gente olha o tema da roda, conversando com a pessoa, diz, por exemplo, a gente fez lá no navio.
0: Eu acho que foi o maior escola, desafio. Né? Foi
5: então,
0: muito interessante.
5: A gente, onde é que a gente faz dentro do navio? Vamos fazer na cabine ali. Né? A gente se apertou, montou as câmeras e fizemos, né? Ele ficou muito legal.
0: Quem assistiu aquela roda de chimarrão, imagina que o navio é imenso. A cabine do capitão, e na verdade nós estávamos super apertadinhos, assim, uns por cima dos outros, as câmeras muito bem posicionadas. O pessoal da área técnica, o Everson, estava com uma boa equipe também de alunos, que ele deu uma organizada, assim. Então, assim, eles ainda, no final da tarde, né, eles ainda conseguiram botar o pôr do sol, então a gente ia conversando e o sol ia se pondo, foi lindo.
3: Vou fazer uma sugestão pra vocês, nós vamos trazer aqui, amanhã vem o Gui, mas depois vem o Lauro Barcelos, fazer um programa na cozinha do Lauro Barcelos.
0: Seria perfeito. Tá?
3: E ali pegar o pessoal do CRAN ali também, que tem um trabalho maravilhoso, que é muito interessante.
4: Questão de pauta.
3: Tô dando uma pauta pra vocês aí.
0: O CRAN a gente ainda não foi, a gente já foi no museu e já foi no CCMAR, né, mas no CRAN realmente.
3: Mas faz da cozinha do Lauro, uma cozinha nova que o Lauro tem ali, de vista pra lagoa, toda envidraçada ali. Cara, que espaço maravilhoso pra fazer uma...
0: Eu queria fazer também num barco, né, que tem lá.
3: O Lauro pode oferecer tudo isso pra você. Isso vai dar diversas pautas.
5: Chegamos a fazer uma conversa sobre fazer no barco. Sim. Né? Só que
0: aí teve uma programação, eles tiveram que ir pra Pelotas, aquela programação que eles vão pra Pelotas e tal, e acabou não rolando. Mas
5: a gente ia fazer nessa ida.
0: A gente queria fazer durante a ida.
3: Ah, que legal.
1: Tem sugestão. Vou dar a minha sugestão particular, né? Eu sou praticante da cultura de matriz africana aqui no Rio Grande do Sul, conhecida como batuque. O legal seria fazer num terreiro.
0: Tu sabes que isso pra mim é muito interessante, porque eu também estudei teologia, coisa que muita gente não sabe.
1: Que maravilha.
0: E no estudo da teologia, o que eu mais gostava de estudar eram as outras religiões. Na verdade, onde as religiões se encontram, né?
3: Se encontram muito, né?
0: Muito.
3: Se encontram muito.
0: As religiões escrevem sobre a mesma coisa.
1: As mitologias se encontram.
0: Pronto.
1: Né?
0: E eu gosto muito de estudar mitologia.
1: Eu também.
0: Então, a gente estava outro dia aqui no sindicato conversando sobre as várias mitologias e comparando as várias mitologias, né? Por exemplo, os gregos têm Édipo e Electra, né? E no Yorubá tem uma única pessoa, que é Logunedê, que vive essas duas histórias ao mesmo tempo. Então, tem muita coisa interessante.
1: Assim como Artemis e Artemisa, dentro da religião de matriz africana, seria Odei e Otim, né?
0: Sim, sim. Então... E aí, lá no Maranhão, eu estava muito, porque lá a gente tem o tambor de mina, que é típico de lá, né? E aqui o batuque, e tem o candomblé, que já veio da Bahia para lá. É. Então, eu gostava muito de
1: estar isso. E lá tem o terecô.
0: Tem o terecô, principalmente em Codó. Eu também estive em Codó, na casa do Bita de Barão.
1: O Bita do Barão, né?
0: O Bita de Barão, que era comendador, inclusive, da República. Conheci o Bita, conheci a filha dele, Janaína, uma pessoa muito, muito boa, assim, muito interessante o trabalho deles lá também. Enfim, então eu gosto muito de estudar isso. Eu acho que, pra mim, foi um choque. A diferença, tudo, né? As oferendas, como são feitas, é muito diferente. Então, o Caetano disse que o Narciso acha feio que não é espelho, né? Então, primeiro, assim, me chocou, eu achei aquilo tudo muito diferente. Eu até brincava na sala de aula, eu disse, o pessoal aqui para fazer oferenda, eles fazem cálculo vetorial, encontram onde é o vetor nulo e ali eles entregam, né? Lá é um pouco diferente, mas tem a ver com as origens também, né? Sim, como é que isso se desenvolveu. Lá é um jantar que você pode chegar ali e tem tudo, né?
1: Tem tudo.
0: A oferenda tá um jantar pronto lá em São Luís. Mas enfim, eu acho interessantíssimo isso, essa conversa em que a gente vai ver realmente o mundo. Isso acontece muito na Roda Chimarrão. A gente às vezes vai com uma pauta pensada, vai com um viés pensado, mas a conversa caminha para outro lado, porque o entrevistado tem, assim, uma outra visão do mundo.
1: Outra visão. É. E a cosmovisão africana, ela é muito ampla, né? Sim, e principalmente aqui no Rio Grande do Sul, que traz outros grandes nomes, né? Por exemplo, aqui em Rio Grande entrou muito forte a cultura Gigi, né? Uhum. Então, o batuque conversa muito com a cultura dos voduns, né?
0: Sim.
1: Então, isso
0: como é diferente. Como é lá em São Luís também.
1: É. Ele é diferente do candomblé, por exemplo, o candomblé da Bahia, que não traz esses elementos do vodum, né? Misturado com algum mundo iorubá, né?
0: Sim, então, porque isso... acaba que no Brasil tudo foi muito mesclado, né? Mas acho que tanto em São Luís, por causa da invasão francesa primeiro e tudo, depois a vinda dos africanos é mais tardia e por isso tem os voduns ali. E aqui também, né? Chegam os africanos aqui muito mais tarde do que chega na Bahia, que foi onde o Brasil começou.
1: Sim, foi o início.
0: Então você acaba encontrando essa cultura vodum, e é muito interessante como ela é diferente, como ela vê o mundo de forma diferente, né? E como é diferente dos filmes estadunidenses.
1: Ah, sim, que traz o zumbido
0: acima de tudo,
1: das pragas,
0: como
1: né?
0: É diferente, sim.
1: Então tá, o professor Ozelito tá aqui com a gente conversando aí sobre Roda de Chimarrão,
3: programa. Aí o Fernando me olha sempre, que já são 8 horas e 37 minutos, mas vamos tocando baile.
0: Eu tô quase ficando aqui.
3: Vamos tocando baile.
0: Não, uma coisa que eu queria dizer sobre esse tema ainda é que estudar estudando as religiões também de matriz africana, a gente descobre que muita tecnologia que a gente pensa que é europeia veio da África.
3: Veio da África. Então você vê, a origem, praticamente, de tudo.
0: Sim. Né? Então você vê, por exemplo, a siderurgia mais fina, quando eles faziam aquelas estátuas, aquelas coisas de metal, utilizando o molde de cera perdida. Isso é uma técnica maravilhosa na fundição de metais, que foi inventada na África, e que a gente vê uma estátua europeia e diz assim, ah, os europeus são maravilhosos. Não, isso foi inventado na África. É. Né? A cirurgia de cesariana que se fazia, sim, na Europa, e se perdia a mãe, na África se fazia e salvava mãe e filho. E aqui também os incas faziam essa mesma cirurgia, né? Tem uma faca que é no formato de um deus, né? Sim. E aí aquela faca era de cobre, porque aí o cobre mata as bactérias. Então você via que esses povos tradicionais, eles tinham uma série de tecnologias que hoje a gente atribui ao mundo branco.
1: Ao mundo europeu,
0: né? Mas na verdade não. O chiclete, o tênis, a bola, tudo isso, né, foi criado...
1: Pitágoras, né? O próprio Pitágoras aprendeu o teorema dentro de um jogo de ossos que aprendeu junto com os escravos egípcios, né? Sim. Então ele transformou isso no teorema de Pitágoras, mas na realidade eram cálculos feitos pelos escravos.
0: O próprio nome Pitágoras é um nome africano que deram a ele, né? O nome original dele não é esse.
1: Que maravilha.
0: Parece que é isso. E por, muita coisa, por exemplo, o banho-maria, que a gente usa tanto, né? Era um alquimista judia que vivia no Egito, né? E que ali desenvolveu uma série de técnicas alquímicas que hoje está dentro do nosso laboratório. A gente não sabe que foi inventado por uma mulher em uma situação... De fora do seu país, né? De fora da sua nação ali, vivendo meio que escravizada também, né? Porque os egípcios escravizavam os judeus. E está hoje no nosso dia a dia. Então, assim, estudar essas coisas e encontrar isso na roda de chimarrão, encontrar, assim, de repente, informações de pessoas que vivem essa pesquisa, né? A gente conversou com a professora Adriana sobre a questão da arqueologia, descobri que o caminho que a gente faz, que marca o capim, é um artefato arqueológico, conta a história daquele povo.
1: Sim.
0: Né? Então, essas coisas todas foram coisas que foram nos surpreendendo na roda de chimarrão. A gente foi criando, assim, um espaço realmente para conhecer a FURG, né? E para a FURG se conhecer. Eu acho que é um pouco de um espelho da FURG, né? E agora, provavelmente, vindo aqui para as ondas da rádio para a gente ampliar um pouco mais, né? A gente participou daquele edital e assim que começarem as gravações, a gente vai começar a passar nos finais de semana também nas casas aí.
1: Ah, que maravilha, que nos ouvem, né? Vai ser um prazer escutar o professor Azevedo aí com a roda de chimarrão dentro das ondas da FURG FM. A gente também faz o nosso trabalho por aqui, né? E acha isso muito gratificante. A gente levanta cedo para preparar o programa. Raquel, a nossa produtora, e o Everton, que já mora dentro da FURG, né? O Everton já trouxe a cama dele para cá. É um morador da FURG, o Everton, e a gente. É sempre um prazer, né? Transformar a nossa sabedoria, a sabedoria popular, e transmitir ela através das ondas do rádio, né?
0: Não, é um prazer pra gente que ouve, né? Que a gente às vezes tá vindo pra cá pra dar aula.
3: Pega justamente no horário de trânsito da gente.
1: Fala de dar aula, professor de quê?
0: Eu dou aula de ciências, na verdade eu sou químico industrial, a minha formação é na química, além da teologia que eu já mencionei. Eu fiz o meu mestrado em química analítica, então eu me considero químico analítico, porque desde o curso técnico em química que eu fiz no antigo Cefet, hoje é o Instituto Federal do Maranhão, eu já gostava da química analítica, e basicamente trabalhar com a questão ambiental, sempre trabalhei com amostras ambientais. No doutorado eu resolvi ampliar um pouco isso, e aí eu fui para Ciências da Engenharia Ambiental, um doutorado que tem na USP de São Carlos, e a ideia era realmente assim, eu gosto muito da química, mas nós químicos somos um pouco chatos, a gente tem uma linguagem muito fechada, como toda área, né? Sim. Então a gente é uma panelinha meio fechada, assim, e aí eu queria ver isso também pelo olhar dos outros, né? E aí eu fui para um doutorado multidisciplinar. Então o meu doutorado está muito ligado à disciplina que hoje eu leciono, né? Que é Ciências do Ambiente para os cursos de engenharia. Então, a nossa ideia é mostrar para os alunos de engenharia como é que o seu fazer, né, a nossa atividade industrial, por exemplo, a nossa atividade de engenheiro, afeta tanto positivamente como negativamente. Quando eu assumi essa disciplina, eu conversei com os coordenadores dos cursos da época, e eu me lembro que um coordenador especificamente, ele disse assim, eu não sei por que tem essa disciplina na nossa matriz. E o pior, que para mim, o curso dele é um dos mais, hoje em dia, um dos mais importantes na área de meio ambiente. E aí eu mostrei para ele todos os impactos que aquelas atividades causava, e depois todo o mercado que existe. Eu disse, o teu aluno, se ele não percebe as questões ambientais hoje, ele está perdendo o mercado. Porque existem muitas necessidades. E aí eu fui mostrando para ele assim um monte de dinheiro mesmo. Aqui cai muito dinheiro.
1: Grande.
0: Aqui cai muito dinheiro. E precisa de engenheiros desta área para fazer isso. Então, assim, eu não vou dizer qual é a área, porque senão vou entregar quem é o coordenador. Mas a ideia da disciplina é um pouco disso. É mostrar assim, olha, tem um impacto negativo na tua atividade, mas ele pode ter um impacto positivo. E isso dá muita grana. Por quê? Porque a questão ambiental antigamente era visto como um custo, mas a gente sabe que hoje ele é uma receita. Quando eu aplico gestão ambiental na minha empresa, eu vou reduzir gastos com matéria-prima, eu vou reduzir gastos com energia, com água, eu vou aumentar a eficiência da produção, eu vou diminuir custos e eu posso, inclusive, cobrar mais caro. Eu boto um selo verde e cobro mais caro. Eu vou contar um exemplo rápido aqui, só para a gente pensar um pouco nisso. Tem uma determinada empresa, não vou dizer o nome, mas que ela fazia sabonete de maracujá. E sobra muito, muito caroço de maracujá. Um belo dia, ela pensou, por que eu não boto o caroço quebrado dentro do sabonete? Isso vira um sabonete esfoliante, eu cobro mais caro, só que agora tem a metade de sabonete. A outra metade era resíduo, que eu ia pagar para tratar. Em vez de eu pagar para tratar o resíduo, eu aglutinei isso no meu produto.
1: Sim.
0: Aumentei o preço, diminuí a despesa, estou ganhando mais. E ainda sou vista como ecologicamente correta. Ela está errada? Não.
1: Não.
0: É isso que a gente quer.
4: A estética
0: que a gente...
4: do sabonete já muda, tu já vende a embalagem, né? Com
0: tudo
4: outro
0: diferente.
4: Apego, né?
0: E aí a embalagem é com papel reciclado. Então, assim, você tem todo um outro apelo, sim. Mas você efetivamente está fazendo um bem para o ambiente também. Então, assim, você consegue juntar essa proteção ambiental com a geração de renda. Isso é muito interessante. Então, eu tenho mostrado muito para os meus estudantes, assim. E falando ainda da roda de chimarrão, um dos meus grandes sonhos é que os nossos estudantes se apaixonem por isso aqui. Eu queria, na verdade, estar como o Everson, atrás das câmeras e os alunos fazendo as perguntas, né? Mas ainda é uma barreira que a gente tem enfrentado, a gente não tem conseguido ainda passar essa ideia para eles. Mas realmente o que a gente queria era que os estudantes não só trouxessem a pauta, como às vezes fazem, mas que também estivessem fazendo o bate-papo.
1: Que maravilha. Eu escutando isso, eu descobri que eu sou estudante de ciências sociais.
4: Eu descobri que eu já faço parte disso,
1: que eu já tomo conta do microfone aqui, né?
0: Como tu és aluno de ciências, da área de ciências sociais, eu vou te dizer uma coisa que eu digo em sala de aula, que é muito engraçado como surpreende os meus alunos. Isso tem tudo a ver com o meio ambiente, tem tudo a ver com essa roda de conversa que a gente está tendo agora. Conversando com os meus alunos, quando a gente vai falar de modelos econômicos, por exemplo, né, eu gosto muito de falar assim, olha, o que é o capitalismo e as várias facetas dele, porque a gente sabe que não é um modelo único, né? O capitalismo americano, o nosso capitalismo, nós americanos, somos muito selvagens no capitalismo.
1: Sim.
0: Você encontra em outros países um capitalismo muito mais suave, se é possível.
1: Brando,
0: se é possível. E depois a confusão que se faz no Brasil entre socialismo e comunismo.
1: Sim.
0: E aí eu faço uma brincadeira. Eu costumo dizer assim, Marx não inventou o comunismo. Ele observou e deu nome. Mas já havia, né?
1: Sim.
0: E aí eu digo, por exemplo, quem aqui é cristão?
1: Ai,
0: e aí eles levantam a mão. Eu disse, então é comunista.
1: É verdade.
0: Porque a base do cristianismo é viver em comunidade.
1: Sim.
0: E a parte mais importante da missa, por exemplo, chama-se comunhão. Que é comer juntos, que tem a ver com a mesma origem de comunismo. E quando tu pegas a igreja tradicional, a igreja original, eles juntavam tudo que tinham e dividiam para que ninguém passasse fome.
1: Embora Preach tenha dito que uma comuna nasceu dentro de uma tribo indígena.
0: Sem sombra de dúvida, mas é isso que eu digo para os meus alunos. Você vai encontrar o comunismo onde? Né? Em pequenos grupos, geralmente comunidades indígenas, em quilombos você vai encontrar, em comunidades de pescadores, em cooperativas de marisqueiras. Você vê que o pensamento daquele pessoal...
1: É uma comuna,
0: né? Na forma do dia a dia, ela não sabe da teoria, ela nunca leu Marx,
1: mas ela, né?
0: Exato.
1: Outro dia desse eu fiz uma pesquisa que dentro do terreiro é um espaço de uma comuna,
0: sim,
1: né?
0: Sim.
1: Então eu fiz uma... Eu mostrei dentro da sala de aula que o terreiro tem um PPP, que é o Projeto Político Pedagógico, que existe dentro do terreiro. A pessoa que está dentro do terreiro não sabe disso, mas lá existe um Projeto Político Pedagógico.
0: E é uma educação que funciona muito bem. Eu gosto muito disso, assim, eu vejo que a gente se afastou de um modelo que funcionava muito bem de educação, quando tu pega lá os gregos mesmo. Você tinha o artesão e você tinha o aprendiz, e isso funcionava muito bem. E a gente se afasta muito disso hoje. A gente está muito mais no mundo teórico, né? E a gente, na verdade, caminhou para longe de um modelo que funciona. Lá no terreiro, lá na aldeia, lá no quilombo, lá nos pescadores, a gente aprende fazendo com o mestre que já faz aquilo há mais tempo. Então, assim, esse modelo educacional que está lá no Movimento Sem Terra, por exemplo, né, o trabalho do Movimento Sem Terra, eu li uma vez um trabalho no Movimento Sem Terra que era baseado em Paulo Freire, né? E a gente
1: como diz uma colega, Tatiane, que vai vir aqui, que ela chama ele de Paulinho.
0: Pois é.
1: A intimidade é tanta que o aluno passa a ter com um determinado autor e já começa a ter uma intimidade, né? Um Paulinho.
0: E tu sabes que isso foi tão importante na minha formação como professor, porque eu não sou licenciado, né? Como eu te disse, eu sou professor da área de exatas, digamos assim. Eu estudei didática muito mais lá na teologia. Mas o que acontece? Isso foi tão forte no meu processo educacional que na minha sala de aula eu trago Paulo Freire. E aí eu já vi alunos reclamando, né, falando mal do Paulo Freire. Eu disse, vem cá, me diz uma coisa. Vocês acham que o professor de cálculo de vocês dá uma boa aula quando ele enche de equações sem nenhuma aplicação? Ou vocês gostariam, como eu, que cheguei para o meu professor de cálculo, apontei para uma caixa d'água e disse, professor, aplique integral ali. Eu quero saber como é que funciona na minha vida prática,
1: ali,
0: né, no meu dia a dia. Ele disse, não, assim é melhor. Eu disse, quem disse isso foi Paulo Freire. Então, assim, o que eu estou fazendo é isso. Eu estou fazendo é isso. É partindo do dia a dia de vocês para trazer o nosso conteúdo. E quem disse isso foi Paulo Freire. E funciona muito bem. A gente vê na Finlândia. A educação da Finlândia é maravilhosa porque usa Paulo Freire, né? E a gente tem essas barreiras, assim, infelizmente. Então, eu fico muito feliz de vir aqui na mesa, né, a camisa do Brasil. Porque eu sou muito patriota de verdade. Patriota de verdade.
3: Patriota de verdade, né?
0: Patriota de verdade. Aquele cara que ainda chora quando canta o hino nacional,
3: sabe? Não presta continência pra outra bandeira, né?
0: Não, eu acho assim, eu acho que isso tinha que ser considerado um crime de traição. Eu não consigo imaginar como é possível, como é aceitável nos dias de hoje uma pessoa se abraçar com a bandeira de outro país, porque isso me fere, sabe? Ver uma pessoa usando uma bandeira de Israel, dos Estados Unidos, me fere muito como brasileiro. Porque, assim, eu vim de uma escola que a gente estudava Educação Moral e Cívica.
1: Sim.
0: Que estudava a Organização Social e Política do Brasil. Então, quando eu falo, por exemplo, de Brasília, lá na Política Nacional de Resíduos Sólidos, e digo por que quem cuida dos resíduos sólidos são os municípios e o Distrito Federal. Os meus alunos não entendem que o Distrito Federal é uma cidade-estado.
1: É.
0: Eles não conseguem entender isso, porque não tem esse patriotismo que a gente tinha de conhecer o país, de ter orgulho do país que vive, né? Então eu sou.
3: Tem informações do país, né? Informações. Exatamente. A gente não tem nem informações hoje em dia.
1: É o mesmo orgulho que o gaúcho tem pelo estado do Rio Grande do Sul.
0: Ser gaúcho. E aí o que eu gosto mais do gaúcho, eu já mencionei fora do ar, vou mencionar no ar, é que o gaúcho reclama muito. Tu encontra um gaúcho fora do Rio Grande do Sul, ele vai dizer: o Rio Grande do Sul é a minha querência. É o meu tesouro. Tu encontra o mesmo gaúcho aqui em terras gaúchas, ele vai estar descendo a lenha.
1: Rogério Tubino Viana, um abraço pra ti, meu irmão.
0: Mas é verdade. Eu, quando vim conhecer a universidade, eu desci em Porto Alegre, peguei um táxi, eu contei que eu vi um cara fazendo um churrasco, eu disse, é isso que eu quero na minha vida, assim, o cara que entende que a cidade é dele, que ele pode usar a cidade. Mas lá onde eu aluguei o carro, o cara disse, você vai dirigir na pior estrada do Brasil.
4: E eu pensei, já foi bem recebido.
0: Eu pensei, não é possível, porque eu dirigi na Transamazônica. E não foi Transamazônica agora, eu transi lá
1: aquela
0: na
1: Transamazônica. Que tu levou 5 dias pra chegar no lugar.
0: Sim, eu já fui de São Luís a Zé Doca, vocês não devem saber, mas já saiu no Fantástico, que era a pior estrada do Brasil. Tinha um buraco que o carro desaparecia dentro do buraco. Era essa estrada que eu dirigia. E aí eu cheguei aqui, o cara disse, tu vai dirigir na pior estrada do Brasil. E 10 anos atrás, essa estrada tava na época da duplicação, né? Sim. A gente tem aquele negócio do Sigpare, que isso atrapalha um pouco a viagem, mas tinha um descascado. Em mais de 300 quilômetros tinha um descascado. E eu pensei, é um absurdo. A gente
3: chamar
0: imposto,
3: isso de ruim, né?
0: Não, a gente paga o imposto para ter um descascado na estrada. Que absurdo isso, né? Então, assim, o gaúcho reclama muito. Quando eu voltei para devolver o carro, ele me brincou assim, disse, e aí, o que é que você achou da estrada? Eu disse, meu amigo, você não sabe o que é buraco. Ele disse, porque lá no Maranhão tem muito. E aí, desculpem os maranhenses, eu sou apaixonadíssimo pelo Maranhão, mas a minha resposta foi assim, não, tem só um. Começa no Piauí e acaba no Pará. Porque as estradas são realmente muito difíceis. E a gente sabe que, inclusive, tem aspectos climáticos. A chuva no Maranhão, o Maranhão está no meio do norte e do nordeste. Então tem seca de nordeste e tem chuva de Amazônia. Não cai gotas, cai baldes. Então, assim, a estrada que está maravilhosa na época da seca, ela vira um buracão na época da chuva. É isso, né?
1: Deixa eu fazer um comentário. A professora Carla Lima está nos escutando neste momento, dizendo o seguinte: tô amando a conversa, me passa o ato, pois eu tenho que conversar com eles. Pode e outra usar. Coisa, ela disse assim: não consigo descer do carro.
0: Coisa boa. Mas assunto. É isso que a roda de chimarrão causa, na verdade, né? Esse é um efeito que a gente percebe muito na roda de chimarrão. E as pessoas às vezes eu não consigo no horário, mas ela fica lá.
3: Sim, tá gravado, gente, tá disponível, né?
0: Tá lá no YouTube. Então a gente às vezes recebe mensagem das pessoas sobre os programas.
1: Infelizmente, nós ainda não temos operador de YouTube, YouTube, né? Uhum. Mas uma hora a gente chega lá.
0: Mas pra te ter uma ideia, outro programa que me surpreendeu muito, na verdade, nós fizemos dois sobre esse tema, foi sobre superdotação. Eu achei que não ia impressionar tanto, mas foi tão emocionante, teve uma hora que eu precisei tomar uma água, porque eu tava muito emocionado. E aí eu levantei a cabeça e a nossa equipe tava toda chorando, aquele monte de marmanjo, estudante de engenharia e todo mundo chorando. Eu disse, pô, eu vou ter que engolir o choro, porque, né?
3: Eu vou ter que ser o único sóbrio nessa história.
0: Não consegui.
5: Mas ele queria que alguém trouxesse uma água pra ele e nós tava
1: todo mundo chorando e ele esperando a água.
0: Todo mundo chorando. Então, assim...
4: E a água não chegou.
0: Eu tive que me hidratar com as minhas lágrimas. Mas foi tão emocionante que a gente marcou um segundo. Então, a roda de chimarrão, ela tem essa coisa que a Kátia diz, né?
1: A Carla,
0: diz que você tem que ficar ouvindo ou você tem que marcar um horário pra ouvir. Então, assim, eu digo, geralmente, nas nossas publicações ali no Instagram, eu coloco assim, prepara o mate e vem. Porque, assim, é coisa pra
4: se ouvir. E muita térmica, muita água.
0: E muita água. Porque é coisa pra se ouvir realmente tomando mate, sabe? Assim, a gente conversa sobre absolutamente tudo, realmente. Né? Tem todo tipo de conversa que você pode imaginar. E numa linguagem essa, assim, que te traz pra perto, sabe? Então o cara pode ser doutor, a professora pode ser doutora, mas ali ela é uma menina. Ela é uma menina contando a história da vida dela. Então isso é muito bonito, sabe?
1: Infelizmente,
0: eu sei. São
3: 5 para as 9, né? A gente já estourou.
1: Ele não quer largar o microfone, né? Mas infelizmente a gente tá no final aí, já está.
3: Mas
1: tá
3: assim como a Carla não pode descer do carro, a gente não tem vontade de terminar o programa. Mas certeza. A gente tem que terminar.
0: Eu só preciso dar um último aviso, né? Como o meu diretor, que é o Everson, sempre diz, né? O pessoal que está nos ouvindo, não se esqueça de seguir o nosso canal no YouTube, de ligar o sininho, porque sempre tem coisa nova ali, e de compartilhar os nossos vídeos, porque a gente já viu isso, o compartilhamento chega em quem precisa, sabe? Essa semana, por exemplo, a gente vai conversar com a professora Ana sobre o curso superior em gestão ambiental. É um curso, eu não sei se vocês sabem, mas ele tem um dos menores índices de evasão da universidade.
1: Minha esposa estuda gestão ambiental, está se formando gestora ambiental.
0: Pronto, eu vou aumentar a concorrência dela, porque a gente vai conversar agora na quinta-feira, né, sobre esse tema. E acho que muita gente vai se apaixonar pelo curso, porque é um curso muito apaixonante. Né?
1: E a Ana é uma pessoa fantástica. É uma pessoa muito querida, muito tranquila.
0: Ela é.
1: Um abraço aí, professora Ana.
0: Eu já vi a professora Ana resolvendo conflitos de uma forma que eu não conseguiria. Então ela tem essa habilidade realmente. Tem. Assim, ela é uma...
1: Ana Clara, né?
0: Sim, ela é.
1: E a gente vai encerrando o nosso programa. Pena. Infelizmente, a conversa tá boa. Se deixar a gente invade o FM Café.
3: Como é que é o nome do canal?
0: É Roda de Chimarrão Virtual. Mas no YouTube a gente procura assim, Roda de Chimarrão FURG, e ele aparece imediatamente.
3: Então aí, tá, fica a dica aí, Roda do Chimarrão FURG, bota a busca lá no YouTube, vai encontrar o canal aí da turma do Ozelito aí, e tu vai
0: se viciar. Vai,
3: com certeza, não tenho dúvida disso.
0: São 6 temporadas pra maratonar.
1: Ó, que maravilha. E a gente vai terminando o nosso programa aí com o encerramento, né? A política se faz no dia a dia, mas a cidadania se constrói quando entendemos que o futuro do nosso estado depende da nossa fiscalização de hoje.
3: Exatamente. Falando em fiscalização, eu tenho um recadinho da Prefeitura da Universidade Federal do Rio Grande, lembrando a todos que a velocidade máxima permitida dentro do campus é 40 quilômetros por hora. Então aí, não excede. Tá atrasado? Sai de casa mais cedo, mas não corre aqui dentro, tá
1: os
3: bom?
1: Os apressadinhos, apressadinhos. Então a gente vai terminando o nosso programa aí, primeira página, através das ondas da FURG FM 106,7
3: MHz.
1: Muito obrigado pro nosso.
3: Vamos querido... pedir pra ele dar o último, terminar.
1: Tuas considerações finais.
3: Já que ele não quer largar mesmo.
0: A gente não sai mesmo daqui. Não, eu quero agradecer muito o convite, né? Em nome também aqui do Everson, quero agradecer muito o convite de vocês. Eu quero dizer que essa equipe da Roda de Chimarrão, ela acontece aqui atrás nos bastidores. Quem tá vendo, né? Quem tá nos assistindo só vê o meu rosto, mas na verdade não funciona sem eles, né? Especialmente o Everson, que é uma pessoa que tem esse olhar diferente. Então, entendam que cada coisa que tem sucesso porque tem uma equipe, né, que trabalha com isso. Eu quero agradecer muito o Everson pelo apoio que ele tem nos dado aí durante todo esse tempo. Teve momentos difíceis que a gente não desistiu porque ele estava lá. Então eu quero muito agradecer a ele e aos alunos que nos apoiam também, que às vezes largam tudo que estão fazendo, estão estudando para a prova e largam para ir fazer a Roda de Chimarrão. Então, meu agradecimento. E meu agradecimento especial a vocês, né, que estão trazendo o nosso nome para a rádio, para que as pessoas nos conheçam, que ainda não nos conheço. Então, assim, é realmente um grande prazer poder conversar com as pessoas, conversar com os rio-grandinos e mostrar para os rio-grandinos o que a FURG é, na verdade, né? Então, é feita de gente. A FURG, na verdade, não é um prédio, não são laboratórios, não são equipamentos, não é orçamento, são pessoas. E a gente conhece, né? Vê a professora Suzane ali com a gente, como ela já esteve e vai estar de novo. Vê a professora Suzane abrir a sua vida, né? Baixar a guarda com ela. A gente sabe que um cargo como esse é um cargo pesado, difícil, e ver o sorriso da professora Suzane ali, trazer, mostrar que é uma pessoa, que é como a gente, né? Que sente as coisas que a gente sente. Então, a Roda de Chimarrão é esse convite para a gente olhar as pessoas, olhar para a gente, né? E entender que nós temos muita coisa bonita, embora a gente às vezes esteja vivendo um momento, né? Que as pessoas falam das coisas feias, das coisas ruins, né? De ódio, mas na verdade a gente é um ser de amor. E o que a notícia que Jesus veio trazer foi essa, né? Se ele veio para o mundo, foi para dizer que a única lei que a gente tinha que seguir era a de amar, né? Tanto a Deus como aos outros. Então, que a gente possa ver isso, ver que as pessoas que estão na nossa frente, elas são pessoas e elas precisam ser amadas. Muito obrigado.
3: Então tá, esse foi o Zelito e o Everson.
1: Legal, pessoal. Então, já chamou de Emerson, de Ederson.
3: E foi isso que foi no nosso diretor lá, no coordenador lá no sindicato, lá na Apta FURG. Né?
1: Que maravilha.
3: E era também responsável pela técnica lá. Sim, estragava o microfone, estragava o computador, era tudo com ele.
5: Né? Eu sempre gostei da
1: A gente vai entregando aqui daqui a pouco já pro pessoal do Paralelo 30, né? 30
3: daqui
1: o programa.
3: A pouco
1: estão
3: chegando aí o Rafa, a Deca e Companhia Limitada.
1: O pessoal já deve estar dizendo assim, pô, Zé,
0: desligado.
1: Então tá, a gente vai encerrando o programa, são 9 horas exatamente, né? E a gente vai encerrando o programa, a primeira página, a gente vai ter que aumentar esse programa, Everton.
3: Vamos, tá no projeto.
1: Dá jeito. Aí então a gente vai encerrando o programa aí. Um abraço para vocês, até amanhã. E a gente volta na quarta-feira com o programa Primeira Página.
3: Até amanhã.
4: Tchau, tchau.
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1: Bom, com vocês, Marcelo D2, Daniel Ganjamé e Uruca de Santos.

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0: 9:35. Bom dia a todas, todos e todes. Iniciando mais um Paralelo 30. Iniciando esta semana, na terça-feira, 30 de junho, e encerrando o mês de junho. Hoje, 30 de junho, pós-feriado aí municipal em Rio Grande, dia de São Pedro e dia do pescador e da pescadora artesanais, Rafinha. Então, é importante fazer esse registro do dia de ontem. Hoje, a gente inicia a programação do Paralelo 30 com temperatura de 6,3 e a sensação térmica 3,7 nesse exato momento. Leitura atualizada do site da Praticagem da Barra do Rio Grande. A gente vai... E a umidade, importante registrar, caso alguém tenha dúvida, umidade relativa do ar 99%, e não chove, né? Mas temos aí uma cerração ainda presente, fechada no município do Rio Grande, e áreas aí onde são mais arborizadas, fica mais concentrado, né? É aqui no Campos Carreiros da FURG, é um destes lugares, né? Onde tem bastante verde. Então a gente consegue aí contemplar essa paisagem. Eu sou Deca Santoro e vou junto com ele até as 11 horas da manhã aqui no Paralelo 30. Bom dia, Rafael Viana.
1: Muito bom dia. Bom dia quem chega com a gente aí pela emissora, também pela transmissão no YouTube. É isso aí, voltando de um feriado aqui, né? De um feriadinho que tivemos final de semana, mais esta segunda-feira de feriado municipal aqui em Rio Grande. Então, bacana pra caramba. Tivemos um tempinho pra dar uma descansada. E um tempo pra dar uma descansada com jogos emocionantes da Copa do Mundo aí, cara. Com o jogo do Brasil que quase me deu um infarto. Porque meu coração já anda abalado, né? Com aquele time jogando o que jogou depois do primeiro tempo ali, até realmente se acordar, depois do primeiro gol no primeiro tempo, foi difícil. Mas, com vitória ao final ali, né, do segundo tempo, lá no finalzinho do tempo regulamentar ali, do tempo extra, a gente conseguiu fazer um golzinho ali, virar por 2-1, vencer o Japão. Então, bom jogo, difícil, mas um bom jogo. E depois tivemos aí umas outras partidas com vitórias que não era o que estava sendo esperado aí, né, pelos comentaristas, com Paraguai mandando a Alemanha para casa na primeira rodada do mata-mata. Então, tivemos aí uma grata surpresa, né? Eu tenho aquela escala, né? Eu vou torcendo pros times, Brasil, times latino-americanos e africanos, aí depois eu vou pros europeus menos colonialistas, e assim a gente vai indo, né? Uma escala de torcer aqui na Copa do Mundo. Mas foi bacana, então vimos aí, né, o Paraguai mandando a Alemanha para casa. E mais tarde tivemos também ali o jogo da Holanda com Marrocos desclassificando a Holanda também, mandando ela para casa. Então, os grandes favoritos aí, os times grandes que jogam a Copa, que normalmente vão até mais adiante ali, perto das semifinais, estão saindo cedo esse ano, né? Dando espaço aí para times africanos, times latino-americanos. Então, bacana, eu tô contente aqui no Paralelo 30. Eu acho que essa Copa do Mundo tá se relacionando bem com a nossa editoria até agora, né? Até agora, assim, né, nos jogos tá indo bem, mas é isso. E sobre o Brasil ainda um pouquinho, vai ser essa sofrência aí até a hora que sair, gente, seja ganhando, seja perdendo, nós vamos sofrer, porque vai ser nesse clima, que nem foi ontem, assim, de sofrência total os jogos, pelo jeito, até o final.
0: Parafraseando nossa eterna presidenta Dilma, né? Quem perder vai perder, e quem ganhar também vai perder, dependendo do ponto de vista. É assim que a coisa é vista.
1: Vai ser difícil, mas é isso. Dequinha, é isso. Hoje está acontecendo também a 12ª Conferência Municipal dos Direitos da Criança e do Adolescente. Começou agora de manhã, às 8h30. E vai continuar agora durante o período da tarde. Agora pela manhã tem a mesa de abertura, está tendo palestra também agora programada para as 10 horas da manhã, 10h30. E bem bacana, discutindo ali na sede do Calabria sobre políticas públicas, direitos, né, e construção aí, né, de construção de políticas públicas para as crianças e adolescentes do nosso município, né? E vai ser muito bacana durante a tarde também, tem as reuniões aí dos eixos temáticos, tá? E em seguidinha tem aí as resoluções, né? E a tirada do texto da conferência. Então, é bacana, convido as pessoas que participem. A gente conversou a semana passada com a Daiane Lacerda, presidenta do Condica aqui no programa, fez a divulgação. Então, hoje ainda dá tempo, chega por ali, né? Mesmo que não tenha se inscrito lá no site e quiser participar, dá uma colada ali no evento que vai estar bem bacana. O pessoal com certeza vai te receber de braços abertos.
0: Bacana. Rafa, primeiro, antes da gente entrar aí um pouco mais a fundo nas notícias do dia, vou aproveitar que ele já está aqui. Nosso entrevistado desta terça-feira já chegou por aqui cedinho, está tomando o café com a gente aqui no Paralelo, Marcelo Calheiros. Muito bom dia, bem-vindo. Só dá o ar da graça, teu alô para o pessoal aí.
2: Ar da graça.
0: Dei ar da graça. Daqui a pouquinho a gente vai conversar com ele sobre um projeto, uma pesquisa muito bacana que está agora em exposição por aqui. Então, fiquem com a gente, daqui a pouquinho tem um papo. Rafa, vou trazer, iniciar um destaque, já que falamos aí em Copa do Mundo e já trouxemos em algumas vezes aqui no Paralelo a questão das bets. Né? Então, a gente tem aí um dos destaques do ICL Notícias, traz público perdeu 61% das apostas sugeridas durante transmissões da Cazé TV na Copa. O ICL Notícias fez um levantamento e mapeou 74 ODDs em tempo real sugeridas por equipe do canal durante as duas primeiras rodadas. E aí, o repórter Igor Melo nos traz, né, que quem seguiu as sugestões de narradores e comentaristas da Cazé TV perdeu em quase 61% das apostas sugeridas durante as transmissões da Copa do Mundo. Ao todo, o monitoramento de 48 partidas do torneio contabilizou, então, 74 ODDs, que é o termo para cotação em tempo real, divulgadas pela equipe do canal durante as partidas das duas primeiras rodadas da fase de grupos. E aí, tem aí mais informações, fala dos anunciantes, né, das bets ali, Bet365, Bet Nacional e KTO, são as três bets, né, que estão na lista de anunciantes da Cazé TV. Então, a gente tem aí uma reportagem super completa no ICL Notícias falando sobre essa questão e aproveito para trazer também, junto com isso, nos destaques, né, do ICL, tem ali, deixa eu voltar aqui, falando sobre determinações aí da justiça e sobre uma mudança, né, de comportamento dentro das transmissões pela Cazé TV, fundamental, né, tem o destaque ainda do ICL falando que a Cazé TV retira propagandas de bets e remove reprises de jogos após investigação. E aí tem mais um destaque que é assustador, mas que orna, né, com isso que a gente está trazendo. A viúva de um policial. Viúva diz que policial com vício em bets deixou dívida de quase R$1 milhão de reais. Só trouxe essas duas outras manchetes, não vou entrar no teor, no conteúdo específico de cada uma delas. Estão ali no portal do ICL vinculadas à reportagem que eu trouxe aqui. E só reforça, né, Rafinha, o que a gente vem trazendo e dizendo aqui de forma repetitiva do impacto, do estrago causado aí pelas bets. A gente teve alertas aí e um aumento significativo, absurdamente significativo, mais de 100% de acesso aí ao teleatendimento proporcionado pelo SUS para pessoas que estão aí numa situação de sofrimento, de dificuldades em relação ao vício em apostas. Então, algo, de fato, precisava ser feito, né? E a gente tem aí estes movimentos, né? A gente tem também da Agência Brasil, o CONAR recomendando suspensão de anúncios de bets veiculados na Copa do Mundo, né, Rafa?
1: É isso, não, eu acompanhei um pouco essa história aí também, né, e realmente, assim, o início das transmissões ali pela Casa TV é bacana, porque tá, os caras, né, trouxeram uma outra linguagem, fazem, né, um jornalismo mais jovem, mais arejado, arrojado, diferente ali, né, para fazer a cobertura da Copa, que foge muito do que é feito ali, né, com Globo, né, Rede Globo, SBT, sei lá de quem for, nos outros anos. Mas estava muito, muito exagerado, tá, a quantidade de propaganda de bet que eles estavam fazendo mesmo. Não que as outras emissoras não façam, mas o que estava demais ali, que eu acho que foi que o CONAR atacou, lançando aquela nota pedindo a suspensão, né, na forma como eles estavam fazendo, é que os apresentadores ali, influenciadores, porque tu tá dentro do YouTube fazendo transmissão, né, não são apresentadores de TV, são influenciadores ali, eles estão divulgando as odds, é isso justamente, tipo, as odds são essas chances de vitória de certas apostas, tipo assim, ó, essa aposta aqui tá 2-1 contra aquela outra, essa aqui tá com 4-1 contra aquela outra, e estão te dizendo, e a maior parte das odds que eles divulgaram não, também não se confirmaram depois, então, tipo, nem para dar uma odds certa que vai fazer o povo ganhar, eles conseguiram. Então eles estavam influenciando as pessoas numa odds que estavam levando as pessoas a errar e a perder dinheiro.
2: Essa é a ideia.
1: E aí as pessoas se magoam muito. Eu vi a internet se dividindo nessa defesa.
0: Milionário,
1: claro,
0: dessas bets.
1: Claro. Mas aí as pessoas se dividindo na internet, quebrando, dizendo, ah, porque o que estão atacando a Casa TV, porque os grandes grupos, né, da mídia hegemônica estão sendo. Estão perdendo espaço para o Casa TV. Só que, gente, acho que vocês perderam aí o meio do caminho, que a Casa TV foi. O Casimiro vendeu aquilo ali faz anos. Quem é dono da Casa TV hoje é a XP Investimentos, tá? Que é um dos maiores bancos de investimento que a gente tem no Brasil, tá? Se não, quiçá no mercado internacional também. A XP Investimentos tem mais uma outra agência internacional de publicidade, que são sócios ali, e o Casimiro tem umas ações hoje em dia. Ele só é a cara, né, do apresentador da Casa TV, porque não é mais dele, é um banco, tá? Que atua na Bolsa de Valores, é quem é o dono da Casa TV. E o interesse é esse, as bets são hoje o que bota mais dinheiro dentro de qualquer tipo de emissora, tá, neste país. Então, é óbvio que eles vão fazer isso aí, mas estava demais mesmo, estava demais. Não adianta também ficar defendendo só porque é no YouTube, porque democratizou o acesso ali. Cara, não tem, mano. Os caras são um negócio. Eles têm linguagem arejada, são jovens e tal, mas são um negócio e estão fazendo de tudo para ganhar o máximo de dinheiro possível. As bets estão um problema endêmico nesse país. Endêmico. A gente vai ver um pós-Copa do Mundo aí, uma superlotação dessa questão no SUS ali, que vai ser um absurdo.
0: Já estamos agora em tempo real. Imagina em médio prazo, né, Rafinha? Vai ser
1: um absurdo.
0: Vai ser puxado. 9h48, Rafa.
1: 9h48, rapidamente aqui ainda dentro desse nosso bloco de notícias. Deca chega a 1.719, o número de vítimas do terremoto na Venezuela. O presidente da Assembleia Nacional, Jorge Rodrigues, anunciou nessa segunda-feira, 29, o aumento dos números, então, para 1.719 pessoas confirmadas, né, com mortes em decorrência dos dois terremotos ocorridos na última quarta-feira. Ao menos 5 mil pessoas ficaram feridas e 12 mil precisaram de assistência médica, informou ainda ele em uma publicação pelas redes sociais. Segundo a agência de notícia Reuters, embora diversos grupos internacionais de ajuda e resgate tenham se mobilizado, a maior parte do auxílio concentrou-se em La Guaira, o estado mais atingido do país. Também em El Junquito, uma pequena região montanhosa, a cerca de 30 quilômetros a oeste de Caracas, moradores afirmam que aguardam remoção dos escombros, inspeções e ajuda para as pessoas mais afetadas. São os próprios agricultores e outros habitantes da região que têm fornecido suprimentos básicos à comunidade. Até o momento, a Venezuela recebeu apoio de 24 nações, entre elas o Brasil, que enviaram mais de 500 toneladas de suprimentos, mais de 2,7 mil profissionais de resgate e apoio de cerca de 86 equipes com cães farejadores, segundo as autoridades venezuelanas.
0: Destaque, Rafa, a Frente Sul-Americana publicou, né, que a Marinha do Brasil montou um hospital de campanha para atender vítimas de terremotos na Venezuela. Então, uma participação triste, significativa, né, do Brasil.
1: E ontem ainda vi notícia, eu acho que foi no Brasil de Fato, falando que tivemos dois terremotos muito menores em escala, né? Escala 3.3, 3.5, no litoral do Rio de Janeiro, né? Na região do litoral do Rio de Janeiro, este final de semana, foi domingo.
0: Eu vi que ontem teve outro na Venezuela. Era 4.5 ou 4.6.
1: Tem alguma coisa agitando muito essa região, né? E muito triste, né? Muito triste o que aconteceu na Venezuela.
0: É. Já que estamos aí com destaques internacionais, Rafinha, vou trazer mais um destaque do Brasil de fato, que nos fala do Peru. Keiko Fujimori soma 50,135% dos votos, com 100% de urnas apuradas. Então, já com a totalidade das urnas, a candidata à presidência, agora eleita presidente, Keiko Fujimori, teve aí essa 50,135% dos votos, né? Anunciado na tarde de ontem, a Oficina Nacional de Processos Eleitorais, 20 dias após a realização do segundo turno do pleito no país, anuncia, então, a Oficina Nacional de Processos Eleitorais, que é quem cuida aí destas questões. Isso aconteceu no segundo turno, né, do pleito no país, onde foi aí, eleita a Fujimori, e o seu adversário, Roberto Sanches, somou 49,865%. Direita tomando poder aí no Peru, a Keiko, do Partido Conservador Fuerza Popular, ficou aí na frente, né, enquanto candidato de esquerda aí pelo partido Juntos por El Peru, teve aí, né, um percentual pequeno a menos, né, e foi derrotado, então. A vitória da filha do ex-ditador Alberto Fujimori ainda precisa ser declarada oficialmente pelo Jurado Nacional Eleitoral. A disputa entre os candidatos no segundo turno foi extremamente apertada e polarizada, chegando a ficar empatada em números absolutos de votos. Keiko largou na frente na apuração dessa etapa final das eleições. Chegou a ser ultrapassada por Sanches, mas voltou à liderança posteriormente. Desde a quarta-feira, última quarta, dia 24, já se sabia que Fujimori seria vencedora quando ela atingiu um total de votos que não poderia mais ser superado pelo adversário. O Brasil, de fato, traz aí essa reportagem. O conteúdo original é da Agência Brasil. E tá aí. Temos mais um país onde a direita toma o poder e nós seguimos atentos, atentas, acompanhando, né, Rafinha?
1: É isso aí. Deca 953, a Defesa Civil do Rio Grande do Sul emitiu um alerta aí esse final de semana para chuvas intensas e volumosas que devem atingir o norte do estado nos próximos dias, incluindo ontem, hoje. A previsão indica acumulados entre 70 e 100 milímetros no norte do estado do Rio Grande do Sul, podendo superar os 130 milímetros nas regiões noroeste e norte, com maior risco para os municípios de Erechim, Frederico Westphalen e Sarandi. O alerta também prevê tempestades com risco de queda de granizo de grande porte e rajadas de vento que podem chegar a 90 km por hora entre a tarde de hoje, terça-feira, dia 30, e a noite de quarta-feira, dia 1º. Diante do cenário, o governo estadual mobilizou equipes da Defesa Civil em uma ação preventiva. A operação conta aí com duas equipes técnicas, um caminhão-pipa e um caminhão de logística humanitária, com cestas básicas, kits de higiene e limpeza, cobertores, colchões, geradores de energia para dar suporte aos municípios. A prioridade da Defesa Civil estadual será atuar de maneira preventiva antes que um possível agravamento da situação aconteça, garantindo apoio mais rápido às comunidades. A orientação para a população é evitar áreas de risco durante os períodos de chuva intensa e acompanhar os avisos oficiais e, em caso de emergência, acionar o Corpo de Bombeiros pelo número 193. Então, seguimos atentos, a situação no Rio Grande do Sul aí já se agravando neste final de semana, né? Já tivemos no domingo também e ontem bastante chuva e as enchentes e alagamentos em diversas cidades.
0: A gente precisa sempre cuidar, né, Rafa, como costumeiramente trazemos aqui os alardes, as notícias sensacionalistas, porque infelizmente já acontecem e acontecem antes mesmo de iniciar aí as questões aí que geram preocupação, né? Então, sempre buscar se subsidiar em canais aí sérios, em canais que a gente sabe que tem um cuidado no momento de trazer a notícia sobre a situação climática. A gente tem uma galera que ficou marcada e ainda com um sofrimento significativo em função da enchente última que tivemos. Então, nosso apelo sempre, né, para comunicação com cuidado, com responsabilidade, e que a população busque nos órgãos sérios, oficiais, né? Tenho mais um destaque, Rafinha, do Sul 21. Tá? Governo do Estado é intimado pela Justiça a se manifestar sobre leilão de 98 escolas. Foi nossa pauta semana passada aqui com as gurias do CEPER Sindicato. E o Sul 21 traz, né? Em decisão proferida ontem, segunda-feira, a juíza Fabiane da Silva Mocelin, da 4ª Vara da Fazenda, concedeu um prazo de 10 dias para que o governo do Estado e o TCE do Rio Grande do Sul se manifestem sobre irregularidades apontadas no projeto da PPP da Educação. A denúncia partiu de uma ação popular ajuizada pela presidente do CEPER Sindicato, Rosane Zan. A proposta do governo Eduardo Leite, do PSD, prevê que empresas vencedoras do leilão atuem na reforma e adequação dessas 98 escolas, com contratos de até 25 anos. Como já falamos aí no paralelo semana passada, tem serviços de limpeza, merenda e vigilância incluídos na PPP, que vai abranger os ensinos fundamental e médio, né? Então, quase tudo vai ser parceirizado, menos a atividade fim das escolas, que é a pedagogia, né? Tem aí destaques, né? O Sul 21 acompanha desde 2024 essa iniciativa. Ela é criticada desde o início da proposta por trabalhadores e especialistas em educação, que enxergam a escola como um ecossistema movido por todos os alunos, professores e funcionários que exercem as mais diversas funções no ambiente escolar. Então, está aí respaldo para que essa decisão judicial viesse. Tem respaldo de sobra, estudos, movimentos, apontando, né, o perigo e também, né, as irregularidades, né, nessa proposta aí de Eduardo Leite. A gente segue acompanhando, né, Rafinha? Soubemos aí que o prazo ele foi prorrogado do leilão, seria dia 26 semana passada. As meninas do CEPER nos trouxeram aí que Eduardo Leite já havia adiado aí para julho. Agora, seguimos acompanhando, né, depois dessa decisão da juíza Fabiane da Silva Mocelin, da 4ª Vara da Fazenda, concedendo este prazo de 10 dias, né, para manifestação sobre essas irregularidades. A gente vai acompanhando e traz aqui no Paralelo 30 todas as novidades e atualizações sobre essa pauta.
1: É isso, Dequinha. 9h59, estamos praticamente encerrando esse bloco. Chamar uma música em seguida. Eu vou só trazer rapidamente o registro de que a gente teve nesse final de semana em Rio Grande, etapa rio-grandina do Campeonato Estadual de Skate, tá? Que ocorreu só no sábado, foi só um dia por causa da questão da chuva, do tempo ali, né? Que estava previsto para o domingo. Então, no sábado aí que estava ensolarado, com a presença aí de familiares, amigos, admiradores do esporte, skatistas de várias cidades gaúchas competiram na pista Matheus Falcão, ali no Balneário Cassino, nesse evento, então, de Street Cassino Skate Park, organizado pela Federação Gaúcha de Skate e a Prefeitura Municipal, por meio da Secretaria de Esporte e Lazer, com apoio aí de outras secretarias também do Cassino e da Saúde, instituições e empresas parceiras. A prova valeu como primeira etapa do Circuito Gaúcho. A próxima ocorre nos dias 1º e 2 de agosto, em Alvorada, na região de Grande Porto Alegre. Então, foi bacana aí, pela manhã e pela tarde, as provas foram desenvolvidas em várias categorias, infantil até 8 anos de idade, e também ali mirim até os 12, iniciante até 16, e amador e master, ambos nas modalidades masculino e feminino. E destaque para a skatista rio-grandina Manuela Vaguete, de 12 anos, campeã gaúcha em outubro do ano passado, que após vencer duas das três etapas do circuito aí da Federação Gaúcha de Skate Street, agora aí, nessa primeira etapa do Campeonato Estadual, ficou com a segunda colocação, atrás da skatista Alice Custódio de Passo Fundo, uma das principais adversárias aí da Rio Grandina. Então, bacana, né? Manu aí competindo na sua cidade, né? Bacana pra caramba. É um esporte que a gente tem visto crescer bastante, né? Até na questão das Olimpíadas também. Então, muito legal a gente ver isso acontecendo aqui em Rio Grande, né?
0: Muito legal a gente ver isso acontecendo em Rio Grande e trazendo aí, né, a importância de a gente ter um dispositivo de prática de esporte e cultural, sem sombra de dúvida, né? Aqui no nosso município, no cassino, que muito nos orgulha, e precisamos aí referenciar, né? Parabéns aí ao vereador Rovô Castro, que foi quem construiu aí, junto com representantes, né, do movimento skate, o projeto, a construção e a manutenção que segue da nossa pista de skate aí de Rio Grande, que vem sendo usada por diversos outros municípios e chegando aí na etapa
1: estadual. Já fiquei
0: estadual,
1: cheio de vontade de ir lá tombar um skate, né? Se for, vai ser só pra cair, né? Eu sei que vai ser pra cair, mas já me deu vontade, já fiquei louco pra cair lá.
0: Podes aderir à técnica da minha mãe. Minha mãe disse que ia enrolar meu afilhado em plástico bolha.
1: Sabe que eu tive uma carreira? Eu tive uma carreira no skate, né?
0: É?
1: Eu tive uma carreira. Eu tinha uns 14 anos, mais ou menos.
0: Ah, ele era o refri.
1: E eu tive duas semanas de carreira no skate. Eu ganhei o skate e aí eu fui dar uma volta no cassino, decidi que eu ia pular um buraco e não pulei, né? E aí, por óbvio, eu passei aquele verão com o braço engessado.
0: Opa!
1: Foi a minha carreira, acabou cedo, acabei tendo que me afastar das pistas. Né?
0: Gente, olha aqui, Rafa. 10 e 2.
1: 10 e 2, música.
0: Rapidinho. Bora. Lembrando que hoje, dia 30, a gente havia anunciado dia de mobilização nacional pelo fim da escala 6x1, né? Com redução da jornada, sem redução de salário, dia de povo nas ruas e nas redes para pressionar os senadores para que votem a favor dos trabalhadores e trabalhadoras. Movimento chamado aí pelo Fórum de Centrais, Frente Brasil Popular, Frente Povo Sem Medo. E na divulgação ali nas redes da Frente Brasil Popular e CUT Brasil, tem o destaque, né, dos atos pelo Brasil no dia 30, entre eles uma diversidade de localidades, entre eles o Rio Grande do Sul. Ato está acontecendo, Porto Alegre, concentração em frente à rodoviária, seguida de caminhada até o Palácio Piratini. A concentração estava ali prevista para 7h30 da manhã, então o ato está em execução e temos uma diversidade de outras cidades, outros estados participando deste dia de mobilização nacional pelo fim da escala 6x1.
1: Muito bem. Agora sim, 10h04, a gente vai pro som, então, em seguidinha a gente tá de volta, vamos escutar uma música.
0: De volta?
1: De volta com muito
0: de
1: papo
0: com ele.
1: Marcelo Calheiros.
0: Poxa vida.
1: Em seguidinha estamos batendo este papo por aqui. Fica com a gente aí, não sai, escuta esse som, a gente já retorna.

0: 12 minutos, estamos aí escutando Paramore com Cold e também Foo Fighters The Pretender. A gente tá de volta por aqui com o Paralelo 30 na Fúria FM 106,7. Teca, tu reparou que nós não demos hoje oi, na verdade foi pra ela que nos coloca no ar.
1: Pois é.
0: Érica Xavier, que tá por ali nas picapes, nos colocando ao vivo no YouTube. Olha aí, até fofoca fez, é verdade. E a gente não trouxe o nome dela, que não anunciamos que ela estava por aí conosco.
1: Vamos respeitar, né, pessoal?
0: É verdade.
1: Respeitando as referências.
0: Dequinha, estamos de volta, anuncia a nossa pauta.
1: Estamos de volta, né? Vou anunciar a nossa pauta, chamar aí a galera para estar junta, interagir. Já temos interações ali pelo nosso Instagram. Daqui a pouquinho eu trago comentário. Galera que está esperando aí para acompanhar o papo com ele. Marcelo Calheiros, que é artista, gravador, pesquisador, que vai nos contar sobre a exposição. A exposição foi o que eu trouxe aqui, mas por óbvio que essa exposição é fruto de uma pesquisa. Pesquisa esta que o Marcelo é referência, né? Que nos fala da litografia rio-grandina. E a exposição traz aí este título e junto diz impressões, memórias e identidades. Bom dia, bem-vindo, Marcelo.
2: Bom dia. Um frio do caramba.
1: Muito frio pros lados de cá, não é?
2: Então, obrigado aí, né? Por essa abertura, né? De espaço, assim. Para nós artistas, né? Que estamos aí na luta do dia a dia, né? E obrigado para vocês, para toda a equipe, para nossa amiga ali que foi esquecida por alguns momentos, né? Solidarizo, nós artistas também somos tão esquecidos. Mas é uma honra para mim estar aqui, assim, né? E porque é isso, né? É um projeto ligado ao Lei Aldir Blanc, né? Então, ou seja, essas ações funcionam, né? Não são ações gratuitas, elas movimentam toda uma cena cultural e movimentam trabalhos como o meu, que é um trabalho mais reflexivo, assim, não que os outros não sejam, né, mas um trabalho um pouco mais teórico e que faz um resgate aí nessa importante categoria, né? Não, o que eu falo não é necessariamente arte, tangencia arte, né? Mas é muito obrigado por essa abertura para mim. E um abraço para o Roberto, que falou conosco aí.
1: Vou aproveitar então trazer o comentário, né, do Roberto. Roberto Barbosa comenta ali na live no YouTube. Achei importante trazer que ele diz: compartilhem a conversa. E ele trouxe isso no momento do intervalo musical, onde a galera aqui estava hablando bastante. Fazer um resumo papo aqui, né, Rafinha?
0: Pode ser, um resumo, né? Na verdade, começamos falando sobre cassino, né? A gente estava falando sobre a questão de morar no cassino.
1: Por quê? Porque a tua experiência no skate foi no cassino?
0: Foi no cassino, foi.
2: Trágico.
0: Minha carreira... o início e o fim, né, trágico da minha carreira, né, de uma semana como skatista.
1: De skatista.
0: Né? Infelizmente foi mesmo.
1: E aí entramos na questão do cassino, porque... Marcelo tem o seu ateliê e estabelece sua residência no cassino. E fomos indo, né, por esse papo, né, Rafinha? Uhum. Foi essa a pauta, viu, Roberto? Atento a ele, né, no nosso intervalo musical.
2: Roberto é ninja. Roberto é o grande parceiro de trabalho, de vida. Assim, né? A gente se conheceu em Pelotas, ele foi meu professor.
1: Bacana.
2: E ele que me introduziu a questão de encadernação, assim, essas coisas que eu levo para a vida, assim, né? E a gente teve um lugar em comum lá. Eu, ele e outra amiga, né? A Ceres Torres, que é uma grande pessoa, assim, né? Militante, uma pessoa de posicionamento firme, uma grande mulher, assim. E a gente fazia livros e gravuras e criava, né? Subjetividade, assim, que eu trago hoje. Uhum. Então, um forte abraço pro Roberto.
1: Um abração para ele, e a gente gosta muito sempre de conhecer quem é que está acompanhando aí, quem é que está na audiência do Paralelo. Então, muito nos honra aí a audiência do Roberto. Né? Se é uma referência para o Marcelo, poxa vida.
2: É um cara que trabalha com só com esses malucos, assim, Deleuzes e Guattaris.
1: Ah, gostamos.
2: Legal. Tem uma bela biblioteca.
1: A galera assim, rizomática. É, gostamos. É, Jarbas Macedo, dá o seu bom dia também.
3: Valeu.
1: Só essa galera responsa chegando por aqui.
3: Legal.
1: Coisa boa. Marcelo, fala um pouco pra gente, vamos chegar na exposição e estamos já na exposição, mas traz um pouco pra gente sobre a litografia e a litografia rio-grandina. Vou te fazer essa provocação e tu vai me dizer se faz sentido ou se é uma bobagem. Nossa. A litografia rio-grandina como base, início... referência da litografia no estado do Rio Grande do Sul, penso eu, pelo seu contexto histórico?
2: Eu diria que sim. Diria que sim, porque é uma das cidades mais antigas do nosso estado. Acho que é a mais antiga.
1: É a mais antiga.
2: E, então, quando eu falo de litografia rio-grandina, né, eu falo de litografia, né, que é um processo... dos processos onde está inserido, né, que os processos da gravura, né, uhum. Ou seja, reprodutibilidade de imagem, né, tu copiar uma imagem. O bisavô do Xerocão ali, né, do nosso Xerocão.
1: Foi por aí que começou.
2: Foi por aí, pouco antes. Rio Grande...
3: O pai da imprensa, né?
2: Exatamente. Então, tem a ver com imprensa, né, e mais propriamente com a imprensa caricata, né, imprensa de humor, assim. A imprensa ácida, dos pasquins, né? Que não davam colher a ninguém, não davam, literalmente, né? Os caras eram terríveis, assim, e odiados por muita gente, grande maioria, e amados por poucos, né? Logicamente. Então surge ali, porque a litografia, ela é... Primeiro perguntou sobre litografia, né?
1: Como se faz?
2: Então, eu trouxe para vocês aqui, a litografia, a gente tem que entender que nos processos de gravura, né? O nome da matriz dá o nome do procedimento, assim. Uhum. Então, se tu trabalha com madeira, tu vai trabalhar com xilogravura, porque xilo quer dizer madeira, xilogravura. Calco, gravura, gravura em metal. E litografia tem a ver com isso. Lito, em latim, pedra. Uhum. E é uma pedra calcária, né? Eu trouxe aqui para vocês um pedacinho, né, de uma das pedras, infelizmente, que eu quebrei. No mundo da litografia, eu sou considerado assim uma pessoa de abastada, né? Eu tenho 21 pedras.
1: Poxa!
2: Né? Ou seja, tem gente que tem 5, né? Tony Rabelo, que é um amigo nosso, até um abraço pro Jarbas, também me esqueci aqui. Tony Rabelo deve ter isso, umas 5, 6 pedras em Novo Hamburgo, né? Então 21 é uma quantidade de pedras enormes. E essa aqui é um pedaço de uma das pedras que eu quebrei, assim. Quando eu quebrei essa pedra, parte do meu espírito foi junto. Uhum. Porque é uma coisa, como é que eu diria, raríssima, né? Assim, ó, uma pedra dessa, que vocês terem uma noção, assim, eu trouxe esse pedaço até pra gente ilustrar, assim, ó. Essa pedra tem em torno de 120 a 140 milhões de anos.
1: Uma giradinha para nós. Quanto é? Quanto é?
2: Quando a gente está pegando isso aqui, e isso aqui já estava no planeta quando os dinossauros foram extintos. Que né? Passaram pela Revolução Francesa, né? Momentos históricos, a Segunda Guerra Mundial e tudo. Então, é louco entender essa passagem desse material pelo mundo, assim, né? Ela estava até um determinado momento, em 1700 e poucos, ela estava ainda adormecida em uma pedreira, né? Mas e ela surge mediante uma necessidade, assim. O cara que inventou, né, ela, chamado de Alois Sennenfelder, um alemão da Baviera, de Schoppe, né, terra de Schoppe, e das pedras litográficas. Esse cara, ele era um cara do teatro, assim, ele queria baratear custos de produção e ele começou a experimentar um monte de material, assim, até o momento que ele experimentou nessa pedra, assim, que era abundante na região dele, assim, e ele notou uma relação de que onde ele trabalhava com ácidos e gorduras, né, tinha uma relação construída de repulsão ali entre água e óleo. E ele se deu conta que, pô, ali rolavam... Ele não era brasileiro, mas ele achou que ali rolava um sambinha bom. E ali ele achou interessante essa relação e ele foi desenvolvendo isso. Então é maluco, porque é um processo recente. Ela foi, iniciou ali por 1700 e alguma coisa. E praticamente até 1960 já não existia mais. Então, curtíssimo espaço de tempo. Na verdade, no Brasil, 1800 e alguma coisa, porque ela, a imprensa régia que controlava tudo, né? Essas coisas régias que controlam tudo. Ela vem para 1908, não 1808, e controla bastante até o momento que as litografias vão surgir em 1818, por aí. Então, de 1818 a 1960 é um tempo curtíssimo, né? Mas com uma produção extrema, assim. Não sei se eu estou falando demais.
1: Me contei. Estamos aqui.
2: Então, a pedra é isso, né? Uma coisa raríssima, assim, né? O que existe veio deste lugar que eu falei para vocês, de Solhofen. Eu vou falar uma série de termos aí.
3: Então, o alemão está ótimo,
2: muito,
3: cara.
2: Está muito bom.
3: Está muito bom, cara.
2: Ainda mais depois que a Alemanha saiu, eu fiquei até triste. Fiquei mais triste com o Japão. Será que eu fiquei triste com o Japão?
1: Ficar triste com o Japão.
2: Eu vou atravessar alguns assuntos, skate,
1: por favor.
2: Copa do Mundo. Coisa.

0: tá, rememorar isso que está esquecido mesmo, completamente esquecido. Não sei se vocês querem também colocar.
1: Eu queria aproveitar para falar.
2: Estou postando aqui.
1: Esse, tu fala do processo da litografia, né? Agora tu trouxe esse pedaço da pedra, né? Dá uma ideia para quem nos escuta e para quem nos assiste, principalmente pelo YouTube, de qual é a dimensão, de tamanho dessas pedras que tu trabalha quando faz a litografia, né? Claro que a gente está vendo, pô, é um pedação.
0: É um naquinho.
1: É um naquinho, mas
0: de queijo.
1: Mas é um pedação.
2: Pesadona também.
1: Qual é o tamanho, o peso, exatamente isso, para a gente entender como é que é essa feitura e como é que é o trabalho desse artista com este material, né, que vai fazer essa prensa e tal.
0: Então, vocês, a gente que está falando, trazendo sobre o cassino, né, vocês reparam que no cassino tem uma pedrinha que parece um totozinho de doguinho, né, que é uma pedrinha marrom, clarinha, que vai do marrom, do cinza, do amarelinho. Nunca viram? Pô, não acredito. Que é uma pedrinha que vai juntando um monte de conchinha, assim, né?
2: Ah, sim, na beira da praia. Não é um fóssil?
0: Eu ia trazer, me esqueci.
2: Não é um fóssil?
0: É?
2: Não é um fóssil?
0: Não, é uma... O que é isso, assim? É muito parecida com a pedra litográfica, assim. O que é a pedra litográfica? Ela é uma formação calcária. Ela é muito parecida com a ardósia, assim. Como é uma rocha sedimentar, ela vai se formando por camadas e por milhões e milhões de anos. Então, não é troco de nada, tu encontra muito fóssil nisso. Então,
2: entendi.
0: Vai acumulando, ela vai pá, pá, pá. Até o momento que isso foi para baixo da terra, assim, ficou zilhões e zilhões e zilhões de anos. Voltou para cima de novo, porque isso tem isso. A gente acha que a gente vive num planeta estável, né? E não é um planeta extremamente instável, né? Então, quando esses afloramentos voltam para a superfície, formam as pedras litográficas. Eu não sei se eu me perdi um pouco no pensamento do que tu perguntou.
1: Não, eu ia te pedir para tu dar uma dimensão para quem nos escuta.
0: Ah, do tamanho,
1: né? Para entender a prática.
0: Então, esses afloramentos de pedra, nessas pedreiras, eles são tirados como se tira uma ardósia. Tu bota uma ferramenta ali, tu tira e sai uma folha de pedra. Né? Então, o que eles mantêm é geralmente uma espessura, essa altura que tu tens dela, que é geralmente no máximo de 10 centímetros. E as pedras existem tamanhos diversos. Assim, eu tenho, né, até para me facilitar a vida, que são pedras pequenas. A maior que eu tenho, um pouco maior que um saco de arroz, assim, né? Mas são muito pesadas.
2: Eu imagino,
0: e
2: essa
0: muito
2: é.
0: Sensíveis, assim, qualquer coisa que tu toque nela,
2: tu sabe
0: ela
2: que
0: quebra.
2: Eu percebi, Rafa, sabe como é que eu percebi isso? Não sei se tensão, mas na atenção dele, quando eu peguei a pedra para filmar aqui no Story, eu vi que ele ficou assim, cuidadoso, né? E eu pensei assim,
1: Se pegasse a pedra do cara...
2: Peguei a pedra, levantei a pedra e eu vi que ele ficou assim, cuidadoso, né? Eu pensei, sim, mas isso aqui tem quantos milhões de anos mesmo?
0: 120, 140.
2: Não é assim, né?
0: A Terra tem alguns bilhões de anos.
1: Te passasse, então, né?
2: Não,
1: te passasse.
2: Consigo compreender o cuidado, né, que se tem com esse material, que é algo raríssimo, né?
0: Até achei estranho, porque eu fiz mesmo esse gesto.
2: Não, ficou, eu vi que ficou atento. É zeloso. É isso.
0: Não, tu não te machucar, eu acho, porque...
2: Pode ser também.
0: Não, porque ela, na verdade, isso aqui não faz mais sentido nenhum, assim. Ela é só um ornamento mesmo, porque ela tá quebrada. Elas são geralmente retangulares. Às vezes tu encontra umas redondas, mas geralmente isso, porque elas saíam da pedreira da mesma maneira. Com isso aqui, ó, esses pontinhos do lado são uma razão de ser das pedreiras, para segurar as pedras nas prensas também. Tem toda uma razão. Mas geralmente uma pedra pequena tem em torno de tamanho desse livro, assim, dessa revista, mais ou menos. Até pedras gigantes. Eu vi uma pedra no ateliê uma imagem no ateliê do Orozco, se não me engano, aquele mexicano lá, muralista. Devia ter uns quase 2 metros, assim. Isso sim é raro. Pedras desse tamanho. Até porque pegar uma coisa desse tamanho não é
1: imagina a dificuldade de fazer o trabalho.
2: Pois,
1: né,
2: é, isso que eu ia perguntar.
1: Deve ser fantástico para fazer uma impressão gigantesca.
0: Adoraria.
1: Deve ser magnífico.
0: De babo.
1: Mas imagina a trabalheira para conseguir fazer isso, o manuseio disso.
0: 5, 6 pessoas. Né? Volta para fazer mais, talvez. Pô,
1: deve ser pesadíssimo.
2: E aqui em Rio Grande, não sei se a origem, a referência, é a Rengantes.
0: Disso, no caso.
2: Da litografia?
0: São Stradivarius referências.
2: São Stradivarius, é. Porque quando fiz ali uma breve pesquisa, apareceu bastante a Rembrandt, não sei se também pelo, né, pelo

0: enfim, significado aí histórico, de memória, mas né, com produção de rótulos, coisas nesse sentido, assim, na...
1: Então, aqui a gente começa a entrar no livro. No, que era, ele era para ser um livro, na verdade. Né?
0: Eu vou ali mostrar.
1: Ele era
0: para
1: ser
0: câmera.
1: Um pequeno livro, mas acabou se tornando
0: um grande
1: uma
0: livro.
1: Revista. Por quê? Porque eu ratei bem da nossa cidade, ratei. O que aconteceu, assim, eu tinha planejado de fazer ele nesse formato A5. Só que quando eu fui para o computador, um dos primeiros projetos, porque parece que eu faço assim de uma maneira de. Lidando com uma gráfica, assim, tudo que eu fiz em livro é uma coisa mais artesanal. Né? E quando eu comecei a fazer, eu fiz ele no formato A4. Então, quando eu fui botar o texto no Corel, ali no computador, assim, eu tive um susto, assim, porque já matou, só na introdução já matou duas páginas.
2: Claro.
1: Então, pá, então me assustei inicialmente, né? Me assustei bastante, assim, com isso. E aí, o que aconteceu, né? O projeto foi para além dos custos iniciais da verba da Aldir, né? E aí eu tive que optar, assim, ou eu escrevo o que eu quero escrever e pago mais caro,
2: Sim.
1: ou eu deixo de fazer o que eu queria fazer inicialmente. E a minha ideia foi falar, porque eu já tinha feito um projeto inicial, quando eu fiz a especialização em Pelotas, que eu falei sobre a gravura de Pelotas, assim. Então, já tinha falado lá sobre gravura e já tinha me antenado para essas coisas de litografia naquele projeto, que é o que o Rafa estava colocando, né? De que teria surgido através da imprensa e coisa e tal. Então, lá era o olhar mais amplo. Aqui não, aqui eu pá, vou focar na litografia apenas, né? E
0: Bacana.
1: ela surge naquilo que, digamos assim, um grande boom, né? A época da, como é que, eu vou esquecer de alguns termos, tá? Me perdoem.
2: Já veio com
1: mas
2: um
1: alguma
2: alemão
1: coisa assim, a época,
2: maravilhoso, esqueci uns termos, tá tranquilo.
1: alguns só, alguns poucos. Então, a gente lida assim numa época do vapor, no, né? Então, é chamada de época das chaminés, né? A época das chaminés. Então, a gente vai ter isso mediante ao boom industrial na cidade de Rio Grande, né? A Hengertz é colocada como referência porque é uma das primeiras grandes indústrias aqui da cidade, né? Acho que, se eu não me engano, acho que é a primeira grande, né? Mas, por incrível que pareça, assim, eu foquei mais em outras empresas, porque o que a gente tem
0: Bacana.
1: e o que eu tive quando eu vou falar sobre a litografia e sobre isso que eu estou falando e sobre a exposição Caradeca, é justamente a questão de que o que é a característica disso maior, assim, é um termo, assim, que eu digo, estaria como sobressalto, assim, que é o termo de efemeridade, né? Então,
0: Pronto.
1: tudo que tem aí são coisas que, por exemplo, hoje em dia a gente vai no supermercado e tem ali o erva tal, não sei o quê. Pô, quem é que guarda esse impresso da erva tal? Quase ninguém.
0: Total.
1: Então, uma coisa que a tendência é que se perca no tempo, né? Então, o que acontece? Eu também sou colecionador, né? O que é um fato importante para
0: Pois
1: estar
0: imagino.
1: pontuando isso aí. Porque é um trabalho também que se reflete há quase ou a mais de 30 anos de olhar, né? De
0: Pesquisa
1: pensar
0: mesmo,
1: peça por peça. Então, um dia eu compro aqui, um dia eu compro ali. O que acontece? O que tu vê é que Rio Grande tem muito pouco da sua memória, que é uma das coisas que me chamou muita atenção, entendeu? Esse tipo de memória existe alguma coisa em museus aqui da cidade, mas é difícil de achar. Porque é por conta disso, ela se esvai, né, ao
0: Sobretudo a
1: tempo.
0: questão cultural, né? A gente tem uma diversidade até de museus, assim, museu sacro, museu cenográfico, mas é um museu que nos traz a questão histórico, cultural, a gente tem pouco, né? Poucas referências.
1: E ainda mais aqui, que eu estou te
0: É um
1: falando
0: fato.
1: aqui, nessa questão da litografia, porque, ou seja, ela é uma técnica, como eu falei, ela teve uma importância muito grande. O recorte que eu faço aqui nessa revista, o recorte que tu vai encontrar no Brasil inteiro. Imprensa caricata. Então, a gente teve aqui, por exemplo, quando eu estou falando sobre imprensa, eu falo sobre vários jornais da cidade, né? o Diabrete, o Maruí, por exemplo.
3: Então, até aproveitar esse ponto,
1: o gancho.
3: Roberto Barbosa fala num comentário ali no YouTube dizendo isso. Marcelo, traz exemplos de impressos para dar a ver o uso múltiplo desse procedimento de impressão.
0: Bacana.
1: Então, vamos começar a falar sobre isso. Até que eu já...
0: Já bati o retrato?
1: Só do tempo, tá?
0: Já bati o retrato?
3: Não, fica tranquilo,
0: não sei se
3: tem
0: tu
3: tempo.
0: Quer tocar direto?
3: É, podemos tocar.
0: Trouxemos a pergunta. A pergunta não é uma contribuição,
1: final,
0: né?
1: Então, porque quando eu falo dessa litografia, eu não estou falando sobre arte inicialmente, né?
3: Uhum.
1: Porque ela tinha um caráter bem funcional, assim.
3: Claro.
1: Uhum. O cara que vai... A mesma coisa, tu vai tirar, tu vai num birozinho gráfico ali, que eu quero fazer uma impressão da minha propaganda, eu quero fazer a impressão de um texto aqui, papapá.
3: Uhum.
1: Então isso surge nos jornais ali, né? Com a impressão, tipografia, quando a litografia vem... Ela assume um caráter importante porque ela é um procedimento muito ágil. Assim. Então, se tu quiser imprimir, por exemplo, o que aconteceu, o Rafael chegou ali e caiu de skate, como eu estava falando. Caiu de skate, né? Pô, tropecei, quebrou o braço, tragou.
3: O que convenhamos, é notícia, né?
1: É notícia, boa notícia. Tá bom, notícia importantíssima. Cabe para salientar. Aí, o que acontece? Tipografia, tu demorava um tempo para publicar isso. Litografia não, cara. Litografia, tu... O imperador fazia uma gafe lá. No outro dia, os caras estavam chacalhando o cara, né?
3: Uhum, uhum.
1: Então, isso era muito ágil para a época. E, então, ela tem essa característica. Ali já eram oferecidos serviços. Pá, quero meu cartão, pô. Quero meu cartão, pá, pá, pá, pá.
0: Uhum.
1: Então, ali tu já tem essa abrangência de produção de imagens, né? De, que ainda é muito artesanal, né? Um pouco tosca. Na exposição tem isso, tu consegue ver assim, os jornais, alguns deles estão lá. Tá? Mas quando o Roberto fala dessa questão de impressão, né? Ela vai então começar a abranger esse mercado, né? de impressão, de rótulos, de propagandas, até chegar um momento em que ela chega num coeficiente assim, de como é que eu diria, de qualidade técnica, que eu digo sempre que é impressionante, assim, né? Eu tenho coisas na coleção que eu não consigo entender como eles faziam. Assim.
0: É
1: do tamanho do procedimento técnico que utilizaram, como esses rótulos aqui. Uhum. Então, quando eu fui pesquisar, né? É até legal tu ver aqui, ó.
0: Incrível.
1: No sumário aqui.
0: Uhum.
1: Tá, eu vou contextualizar primeiro, assim, né? De que eu falo sobre a litografia num contexto histórico, assim, né? Depois a gente retoma os impressos. E eu tentei, quando eu comecei a escrever, eu tirei uma série de coisas, porque achei que tinham coisas que não eram necessárias, porque estão na literatura meio geral, assim.
0: Tá.
1: Tirei. Técnica, linguagem, eu falei sobre pedra, que é uma coisa que ninguém fala, né? Aí vem a pasquinagem, né, que a gente chama, né? Imprenso, mor, serviços litográficos.
0: Importante.
1: Depois vem as empresas que forneciam serviços de litografia em Rio Grande e as empresas que necessitavam desses serviços. E, curiosamente também, eu acabei falando sobre uma coisa importantíssima, né? importantíssima, que é um olhar sobre a mulher nesse lugar. Né?
0: Olha aí...
1: Que eu fui, de certa maneira, assim, desaconselhado a fazer.
0: É, porque exige um cuidado.
1: Eu fiquei meio surpreso. É.
0: Exige um cuidado, com licença.
1: Então, por favor. E eu fui desaconselhado por muitas pessoas a fazer, mas eu achei que era importante, assim, porque eu achei que eu tinha a possibilidade concreta de falar sobre esse meio técnico. E eu reparei que existiam imagens e muitas imagens com a presença da mulher nas litografias.
0: Trabalhando.
1: Mas que não era citado em lugar algum.
0: Mas
1: a invisibilidade. Favora.
0: Fundamental tu teres trazido essa questão, né? Que ótimo que tu trouxe, ainda que alertado, que bom, mas é necessário um cuidado, porque de fato é, né? De qualquer uma questão dessas que a gente vai trazer, que a gente olha, observa, estão ali, mas cadê a referência? Né? Mas tu foi atrás e trouxe algo que é importante, que é o apagamento histórico, até hoje a gente vê acontecendo, né, Marcelo? Trabalho, da mão de obra feminina aí.
1: E num lugar onde a presença da mulher é importantíssima, porque a presença da mulher na gravura é importantíssima.
0: Que bacana, olha aí.
1: Tu vai ver depois ali da Tarsila, né? Uhum. Faiga, Maria Bonomi. Elas são a base de uma importante aqui estão os jornais.
0: Uhum.
1: Mas então, voltando, né? Que a questão dos impressos, né? Então, ela assim, tem jornais, vocês veem que é uma coisa mais informal algumas vezes, né? Até chegando num lugar assim aqui, dos rótulos, o que quer. É lindíssimo, assim, né? E a gente estava, né, durante a exposição, assim, olhando assim, refletindo assim, poxa, tu vai num lugar assim, tu vê aquela nota fiscal assim, que é um nome, uma coisa preta assim, preto e branco assim, sem muita cor, nada assim, bem básico, diria, não que não seja bonito, né, básico. E aqui tu tens assim um momento tu olha, tem notas fiscais assim, ações ali que estão ali, né, expostas, que são assim inacreditáveis.
3: Eu acho que é legal esse ponto que tu traz, porque, claro, eu acho que hoje a gente vive num ponto, né, da produção gráfica, que muitas coisas ficaram banalizadas pela velocidade que as ferramentas trazem, que a tecnologia impôs sobre produção gráfica, né? Quando a gente pensa as formas de impressão, que hoje são muito facilitadas, com impressora laser, né? E a própria editoração gráfica, que é feita a partir do computador. Mas quando a gente para pensar esses mesmos produtos que eram feitos antigamente, quando tu pensa, como tu mesmo falaste, para publicidade, para produção de rótulos, para impressão de jornais, para impressão de seja o que for, e que isso era feito com um trabalho manual, né? E que era necessária uma ação de um artista ali, com uma precisão, com uma técnica, com uma capacidade de produzir aquele material de maneira não só esteticamente, né, algo com uma produção técnica estética bacana, mas com eficiência para o produto que estava sendo produzido, né? Com a eficácia necessária para atingir o público na publicidade, para fazer com que pudesse produzir um material gráfico bacana para um jornal. Isso é incrível, né? A gente resgatar, né? A qualidade, exatamente, resgatar a qualidade do que era feito. Fantástico isso, né?
0: Que hoje em dia a gente tem, tu falou das notas, e aí lembrei, né, fazer uma outra.
3: Sim, até uma nota uma fiscal,
0: outra referência, pensa, né? Os cupons banal, fiscais, né? Que a gente vê hoje em dia.
3: Nós é uma coisa banal hoje, né?
0: Dependendo de onde se guarda, dura alguns meses e ele começa a apagar.
3: Não dura
0: já.
3: Nada, exatamente. Né? Aquele papel se desmancha aquilo, né? A impressão vai embora.
0: É, essa coisa da obsolescência
3: e
0: por aí vai.
3: Mas é isso, cara. Tipo, pô, fantástico. Um cupom fiscal, que é uma coisa que pra nós é banal pra caramba, ninguém guarda, tua massa bota fora e tal. Mas naquela época tu tinha um valor pra um papel como esse feito, porque tem toda uma mão de obra, um trabalho, um suor imposto em cima daquilo.
0: Gráfica, né?
3: É isso, né?
1: E uma propriedade conceitual e técnica, né?
3: Uhum.
1: E porque eram grandes profissionais, né?
3: Claro.
1: Grandes profissionais. Então, que horas temos?
3: 10h40.
0: 15 minutos ainda.
1: 15 minutos ainda?
0: Pô, então vou falar 15 sobre
3: questões. Mas eu tava numa aula ainda aí.
0: Questões importantes e temos que chamar para. Temos que chamar para exposição ainda.
1: Então, assim, é importante. Eu vou, como a gente tem algum tempo ainda, eu vou salientar algumas coisas que são importantes, assim. Então, assim, em primeiro lugar é a equipe de trabalho, assim, né? Foi um trabalho conjunto de a gente, eu e a Célia do da estação, a gente está com a ideia de realizar uma editora, assim, né? Então a gente fez um primeiro trabalho da Célia e fizemos esse agora. Então tá a Célia junto e tem as duas meninas muito legais, né? Que é a Vitória Puguê e a Maia Marangoni, né? A Maia estuda aqui, inclusive, né?
0: Que bacana.
1: Na FURG, né? Nas artes. Então, também tem isso, né? Uma boa equipe também nos ajuda a pesquisar. Então, trazer um pouco de informação, né? Sobre isso que está aqui, né? Essa revista que a gente realizou, que é a pesquisa desses lugares que foram sendo, né? Foram sendo soterrados pela memória, assim. A capa tem essa imagem, esse prédio amarelo aqui, é onde tinha um dos lugares que para mim foi muito importante pesquisar, né? Que foi ali a livraria Rio Grande. Assim, o Rio Grande teve uma livraria assim, ó, que é inacreditável. Assim.
0: Não lembro.
1: É, foi esquecida. Eu encontrei um menino quando eu dei aula no Salesiano, que ele tinha um parentesco com essas pessoas de sobrenome Straut ou Strauch. Porque a livraria era rio-grandense, mas a família, como todo aquele movimento, a maioria dos movimentos são de empreendimentos familiares, né? Era de uma família. Então, eles tinham a livraria e tinham a litografia. Tá? Que primeiro foi, ou seja, não dá para ter muita precisão onde era, porque a gente, eu não cheguei a entrar nesse mérito dos endereços, porque as ruas mudaram também. Então, eu não sei ainda ao certo. Então, eu não quis entrar muito nesse mérito, porque como quem mudaram vai, as ruas, indo, tu não sabe onde é que estava. Uhum. Mas essa litografia e essa livraria teve dois lugares, né? A livraria, ela tinha um grande parque, assim, gráfico, né? Uma livraria vasta, assim, muito em 3 pisos, assim, lindíssimo. E para os fundos ela tinha uma grande litografia. E não perde para qualquer litografia no Brasil inteiro, assim, porque nesse momento, de, estou dizendo, 1912 a 1920, aí, o auge, esse procedimento era iguais no Brasil inteiro. Então tem uma qualidade extrema nisso, né? E depois ela muda para outro endereço, que é esse, isso eu posso confirmar, porque é esse aqui onde está na fotografia, que é um cartão postal que eu consegui achar nesses leilões da vida, aí, que é onde existe hoje ali o INSS. O prédio do INSS devorou esse prédio aqui onde tinha litografia.
0: Ali na Marechal.
1: Na Marechal. Uhum. Então essa foto aqui é uma foto é uma imagem de um cartão postal onde tu identifica ali o sobrado dos azulejos, ali naquele...
0: Eu estava olhando aqui pensando,
1: tu via,
0: lembra?
1: É, que eu cortei, né, para evidenciar aqui.
0: Aquela região ali, né?
1: Então esses caras, eles tinham uma produção bem ampla, né? A gente estava falando da questão da cidade, né? Da época das chaminés, né? Uhum. Porque marca um pouco assim, o declínio da litografia é marcado um pouco pelo declínio das indústrias em Rio Grande também. Então, quando começa, as indústrias começam a cair também... Uhum. Esses estabelecimentos gráficos, eles acabam também, acho que perdendo a força que tinham.
3: Claro.
1: E a litografia também deixa de ser utilizada, começa a surgir offset, uma série de coisas. E ela declina. E o que acontece, assim, esses ateliês, eles vão migrando de lugar para lugar também. E o que acontece com esses acervos, por exemplo, né? Quando tu coloca da Hengitz, né? A Hengitz, por exemplo, o que eu tenho de material é um material impresso em Porto Alegre. E muito pouca coisa em Rio Grande, assim. Agora, a Léo Santos, eu consegui um pouco mais. A Léo Santos tinha uma litografia também. E isso que eu te digo da questão da mulher, por exemplo, eu descobri na Léo Santos. Então, fica...
0: Registros que tinham lá na...
1: Não registros, não? Isso. Tu não encontra porque não deu tempo de uma pesquisa ampla ao extremo, né? Porque eu teria que adentrar em arquivos históricos para tentar encontrar, o que também é muito difícil, porque a maioria desses documentos das empresas foram embora, né? Mas tem uma foto que é de um livro da Beatriz Thyssen, que ela me emprestou, que é um livro que fala sobre as empresas do estado do Rio Grande do Sul. E lá tem as empresas, quando fala de Rio Grande, tem essas empresas todas, né? Tem a POC, por exemplo, que eu vou buscar muita imagem dos rótulos de charuto. Tem a Hengitz e tem a Léo Santos. E na Léo Santos eles falam sobre litografias. Assim. Então, é um lugar onde eu consegui um depoimento, assim, tinha isso, tinha aquilo. Pá. Só que também não fala nada sobre a figura feminina. Mas, como eu estava de novo atento, pesquisando, e vi as imagens que estão aqui dentro, que são imagens de litografias no mundo, e no Paraná, principalmente, onde tem a presença da mulher na parte superior, as rotativas, as grandes rotativas de impressão, né? Eu olhei assim para uma imagem que tem da Léo Santos e será que não tem nada para me enxergar ali? Aí eu fui pesquisar de novo, assim, olhei com mais clareza e bem no cantinho, uma imagem meio apagada, tu vê claramente assim, uma silhueta de uma das nossas guerreiras ali, trabalhando ali naquele contexto. Pai, para mim foi extremamente importante, acho que foi uma das coisas mais importantes que eu descobri, assim. Que aí eu coloco assim, ó, o que eu coloco de indagação é, tá, e aí, né? Por quê? Onde é que estavam? Quais funções ocupavam ali? Claro que não é só aquilo. Porque a indagação é a seguinte, onde é que está a mulher na questão da técnica? De ser uma técnica do conhecimento da litografia. Onde é que está a mulher na questão também de impressão, de ser uma... inclusive de uma desenhista, né, que faz os designs. Onde é que está tudo isso?
0: Cadê o registro?
1: Então, a presença dela ali me marca que elas estavam em Rio Grande também, uhum. E que é um olhar que possivelmente seja muito importante de voltar, né?
0: Que bacana, hein? Muito?
1: Importantíssimo, nossa, diria eu.
0: E não temos aí registros referenciais,
1: não,
0: né?
1: Tem,
0: assim,
1: tem,
0: com abundância.
1: Tem artigos, tem artigos, principalmente uma mulher na tipografia, né? Eu consegui fazer um registro, por exemplo, que eu achei legal também, de, por exemplo, quando... De dois estabelecimentos de litografia, um em São Paulo e um em Pelotas. Onde houve, por exemplo, o falecimento do, digamos, do dono, né, o dono da litografia. E quem assumiu os empreendimentos foram as esposas. Tu vai lá depois buscar nas informações e tu vai encontrar assim, ó, uma sigla, né, VV. Uhum. A empresa tal, viúva tal, a esposa que dá conta de manter o estabelecimento.
3: Vamos chamar para a exposição, que já são 10h50.
1: Nossa,
3: 10h50.
1: Rápido
0: bom
1: como
0: esse
1: skate.
0: Papo, né?
3: Rápido como o meu tombo de skate.
1: É. Diria que é bem rápido.
0: Essa exposição, ela está acontecendo, porque vem ali, e quando tivemos aí o contato para marcar, estava no Arte Estação e agora, recentemente, foi também para a Escola de Belas Artes, né, Marcelo?
1: Exatamente. Então, está lá, quem quiser ainda... É assim, ó, a gente, inclusive, hoje à tarde eu vou estar lá, né, a gente vai conversar com os alunos, né?
0: Lá no
1: então,
0: Belas Artes.
1: Eu acho que isso, de novo, agradecendo para vocês, agradecendo o pessoal do Arte Estação, né, Célia, Miguel e todo mundo que está envolvido ali, e agradecendo a Fabiana Stone, o Luciano Lima, né, o Jarbas, assim, ali na Escola de Belas Artes e vocês aqui, porque isso, o papel da gente é isso, eu estou recebendo dinheiro público, né? Então, quanto mais lugares eu for, assim, inclusive tem a chamada aqui, né, alguma escola que queira,
0: bacana,
1: eu vou lá tranquilamente, tá, só me chamar que eu vou falar sobre isso, leva a revista, a gente tem processo também de doação, né? Parte do acervo. Porque é isso, né? A gente faz a exposição para que esse material, né, conte essa história, mas que as pessoas possam ter acesso. Né? Uhum. Então, lá tem esse material de quase 30 anos de coleção, né, que está ali. É a ponta do iceberg, né? Eu diria que é quase nada, assim, né? Porque quase muita coisa, embora... Muita coisa tem ido embora, infelizmente, né? Mas o que fica está ali preservado, né? Para as pessoas que quiserem chegar na exposição, ainda dá tempo, ela vai até, se não me engano, no dia final de julho, se não me engano, vai a exposição do Belas Artes ali.
0: Isso é bacana. Começou dia 25 de junho, né? Agora, semana anterior, e segue até julho. Eu vou só confirmar aqui rapidamente.
1: É por aí que vai. Uhum. Então, assim, uma escola, por exemplo, quiser ir lá e combinar, tu, Marcelo, tu... pode chegar ali para a gente conversar com os alunos. A gente teve a participação lá na estação...
0: 10 de julho.
1: 10 de julho.
0: 10 de julho.
1: E pô, é super legal, assim, porque ficam olhando, assim, ficam... E reparam nisso, né? Aí com os professores, a gente vai trocando umas ideias. Uhum. Essa coisa de tu ver um impresso que... Da PUC ali, né? O pessoal olhou alguns impressos da PUC ali, dessa grande fábrica de fumageira, que a gente chama, memória fumageira. Uhum. Embora com todo o aspecto também meio... Não muito legal do fumo, né? De hoje em dia, mas...
0: Hoje em dia.
1: Mas é com todos os aspectos reflexivos que a gente tem que ter nesse outro mundo que a gente vive.
0: Uhum.
1: Mas é... Tu vê ali um rótulo que tem cento e poucos anos de idade ali, uhum, também, assim. E tá com a cor, como tu falou, né? Parece que saiu ontem, né?
0: Que bacana.
1: Porque era feito dessa maneira. Era feito para durar, claro, um pouco mais, né?
0: Incrível. 10h53.
3: Então, eu ia te pedir que tu falasse um pouquinho, rapidinho, antes de encerrar também, porque temos os últimos minutinhos aqui, né? Fala do teu ateliê, cara, para quem quiser conhecer também o teu trabalho, que, né, eu sei que você desenvolve outros projetos por lá, né? Que se alguém tiver interesse em chegar junto, bater papo, como é que te encontra lá?
1: Né? Ah, então, redes sociais, eu sou um cara meio... Eu sou um cara das pedras, né?
0: do tempo da pedra?
1: É, um tempo Flintstones.
0: Muito bom.
1: Marcelo Flintstones Calheiros. Mas é... Então, o cara, o Labarca, ele, que é o ateliê, né? Ele tá no cassino ali perto do Horto. só combinar e redes sociais, né? Me encontrar por telefone, na CEL. E até é curioso, assim, porque tem pouca visitação, né? Porque Rio Grande é esse lugar, né? De esquecimentos e de... Mas eu tô ali para somar e não para diminuir. Então é um lugar que tem essas coisas, né? É um lugar de um certo acúmulo também, né? Colecionadores geralmente têm assim, digamos, um dedinho mindinho para entrar no acumulador, né? Então a gente... Mas assim, é um lugar de muita memória, né? Tem essas coisas, tem gravuras, eu coleciono gravuras, eu tenho outros setores de coleção. Então a gente tem essas questões ligadas a esses projetos de fomento cultural, assim, são projetos que a gente está lidando para justamente poder lançar o olhar, né, para essas coisas que estão lá no ateliê, salvaguardadas, né? Mas que estão minhas, né? Não são minhas, né? Essas coisas vão estar lá. Essa pedra aqui, possivelmente daqui a alguns séculos, né, mais à frente aqui, estarão outras pessoas aqui, talvez virtualmente já, né? Nem teremos mais o corpo físico.
0: E ela estará aí.
1: E ela estará aqui.
0: Olha só.
1: E a guerreira estará aí. É só chegar e dar um toque que a gente... Tá, vai ter uma retomada agora. Eu tive um tempo meio parado, assim, né, com uma série de coisas envolvendo. E quando eu comecei esse projeto, foi maluco também. Eu fiquei. Estou há um ano, assim, enlouquecido em torno dele. E nesse um ano, eu fiz uma série de outras maluquices também. Fiz muita coisa, cara. Aí quando eu me dei conta, sabe aquele momento que tu diz assim: onde eu estou mesmo?
0: Opa!
1: Né? Será que eu exagerei um pouco, né, aquilo que eu estava fazendo? Mas, ou seja, é legal também, né? Tu...
2: Claro.
1: Mas aí tive que abandonar algumas coisas do ateliê, né? Que serão retomadas.
0: Dá uma parada
1: das
0: focar
1: questões
0: aqui,
1: é, né? Acho que ano que vem, né? Literalmente ano que vem. Esse ano agora eu vou estar focando para adequar ele para algumas questões que estão. Muito bacana. Tão pungentes. Tem muita gente querendo fazer litografia, por exemplo, né? Que é uma coisa raríssima, né? O ateliê tem uma prensa e pedras de litografia. Geralmente só encontra isso em universidade, né? Então é uma coisa rara, né? De ter. E que tá aí, né? Para as pessoas que quiserem, né?
2: Que legal.
1: Se interessarem em fazer.
0: Ateliê La Barca, que fica no Balneário Cassino.
1: Balneário Cassino.
0: Em Rio Grande, né? Saiu convite para quem queira conhecer e chegar junto ali e vivenciar lá, né, em loco. E reforçar, né, a exposição iniciou 25 de junho e vai até 10 de julho, a visitação na Galeria Brecht, na Escola de Belas Artes Heitor de Lemos, que fica ali no Jockey Clube 195.
1: Bacana.
0: Marcelo, encerrando por aqui, agradecer muito, né? E muito bom te ouvir e aprender, né? Porque recebendo aí a divulgação, eu já comecei a ler ali, pesquisar um pouco mais e ouvir essa aula, bem como disse o Rafa, né? É muito bacana mesmo.
1: Jamais
0: então,
1: enxergarás o rótulo com os mesmos olhos.
0: Jamais enxergarei. Aqui, ó, Ana Luísa de Boer dando as suas palminhas, Roberto Barbosa também. Bacana, gente. Valeuzão pela companhia, né?
3: Muito bom, muito bacana, brigadão. Me trouxe várias memórias aqui, né? Eu não cheguei a trabalhar com litografia nas artes, mas eu lembro de fazer xilogravura. Que era trabalhoso pra caramba também, ficar ali. Muito me cortei com aquelas goivas.
1: A gravura, ela é um lugar de muito trabalho. Não a troco de nada.
3: Muito trabalho.
1: A litografia é um lugar de coletividade, né? E ela tá inserida no universo de muitas revoluções, né?
3: Que legal.
1: Revolução Francesa, com Revolução certeza. Mexicana. Tudo isso aí tá alicerçado por impressos.
3: Então, que bom que conseguimos despertar essas memórias, esses sentimentos aí. Acho que conseguimos isso, os nossos ouvintes, nossos telespectadores também. Quem tiver interesse, dá uma pesquisadinha. Agora a galera vai sair daqui do YouTube direto para a Wikipédia, para sei lá onde, para o Google, para pesquisar.
0: Ou direto para a Galeria Brecht. Marcelo estará lá hoje à tarde, ele pode falar mais enquanto a gente enxerga ali, né, a exposição.
3: É isso aí. Gente, 10h59, a gente está encerrando por aqui, não dá tempo para mais nada. Marcelo, de novo, obrigado. E obrigado para quem ficou na audiência com a gente até agora. A gente vai terminando este programa. Até amanhã. Voltamos amanhã 9:30 ao vivo.
0: Até amanhã. Tchau, tchau.

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0: Boa tarde. Começamos mais uma edição do programa FM Café. Começo esse programa pedindo desculpa aos ouvintes pela voz, a gripe me encontrou, mas já estou melhor. Hoje, terça-feira, dia 30 de junho, temperatura em Rio Grande de 10 graus, sensação térmica de 9 e a umidade relativa do ar em 99%, segundo o site da Praticagem da Barra. Participe do programa via WhatsApp, o nosso número é 539-9169-8002. Tá gostando da nossa playlist? Nos envie um WhatsApp que tá gostando. Não tá gostando da nossa playlist? Nos envie um WhatsApp também falando que música você gostaria de ouvir aqui no FM Café. Agora, 12:02. 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A apresentação do programa hoje é minha, Juliana Rodrigues. Nos comentários, a partir da 1 da tarde, Péricles Gonçalves. Na produção, Clara Aires Fonseca. E na mesa de áudio, Érica Xavier. Boa tarde, Érica.
1: Boa tarde, Ju. Boa tarde, Clara. Boa tarde, quem nos ouve.
0: 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E a Universidade Federal do Rio Grande, por meio da Pró-Reitoria de Inovação e Tecnologia da Informação, a PROIT, e da Incubadora de Empresas de Base Tecnológica da FURG, a Inovatio, está com inscrições abertas para o Programa de Iniciação ao Empreendedorismo. O edital visa selecionar estudantes de graduação interessados no desenvolvimento de projetos de negócios inovadores. O programa será desenvolvido em 3 etapas, seleção das equipes, capacitação empreendedora pelo SEBRAE e desenvolvimento dos projetos, além da avaliação final e consolidação dos resultados. Os projetos selecionados também poderão ser encaminhados para programas de pré-incubação e incubação da Inovatio. A iniciativa é vinculada ao Conselho Nacional de Desenvolvimento Científico e Tecnológico, CNPq, com apoio do Ministério do Empreendedorismo, da Microempresa e da Empresa de Pequeno Porte, e busca fortalecer a cultura empreendedora e transformar conhecimento científico em soluções com potencial de impacto na sociedade. Ao todo, serão disponibilizadas 10 bolsas para estudantes de graduação com duração de 6 meses, podendo participar estudantes regularmente matriculados em cursos de graduação ou pós-graduação da FURG, com propostas submetidas de forma individual ou em equipe. Cada equipe deverá ser composta por 4 estudantes, podendo ter a participação de até 1 estudante de pós-graduação e 1 mentor acadêmico que será responsável pela supervisão do projeto e do negócio. O programa incentiva especialmente projetos vinculados a grupos de pesquisa, laboratórios, iniciativas de pesquisa, desenvolvimento e inovação e potenciais spin-offs acadêmicos. São destinados 10% das vagas para iniciativas de cunho social e 10% para políticas afirmativas. O edital está disponível nos canais institucionais da Inovatio e o período de inscrição encerra hoje, dia 30 de junho de 2026. E uma obra altera o trânsito na estrada Ernesto Luiz Otero, de ontem, segunda-feira, até amanhã, quarta-feira. A intervenção é para a instalação de tubulações de drenagem pluvial e provocará bloqueio parcial da via em frente ao condomínio Saint-Tropez. O trânsito será desviado pelo acostamento nos 2 sentidos. Então, quem mora no cassino, até amanhã o trânsito está sendo desviado e está com alteração na estrada Ernesto Luiz Otero, em frente ao condomínio Saint-Tropez. E a Defesa Civil do Rio Grande do Sul emite alerta para chuvas intensas e volumosas. É a notícia que nós vamos ouvir agora.
2: A Defesa Civil do Rio Grande do Sul emitiu um alerta para chuvas intensas e volumosas que devem atingir o norte do estado nos próximos 2 dias. A previsão indica acumulados entre 70 e 100 milímetros, podendo superar os 130 milímetros nas regiões noroeste e norte, com maior risco para os municípios de Erechim, Frederico Westphalen e Sarandi. O alerta também prevê tempestades com risco de queda de granizo de grande porte e rajadas de vento que podem chegar a 90 km por hora, entre a tarde de terça-feira e a noite de quarta-feira. Diante do cenário, o governo estadual mobilizou equipes da Defesa Civil em uma ação preventiva. A operação conta com 2 equipes técnicas, 1 caminhão-pipa e 1 caminhão de logística humanitária com cestas básicas, kits de higiene e limpeza, cobertores, colchões e geradores de energia para dar suporte aos municípios. A prioridade da Defesa Civil Estadual será atuar de maneira preventiva antes que um possível agravamento da situação aconteça. garantindo apoio mais rápido às comunidades. E a orientação para a população é evitar áreas de risco durante os períodos de chuva intensa e acompanhar os avisos oficiais. Em caso de emergência, acionar o Corpo de Bombeiros pelo número 193. Com informações da Agência Brasil e do site oficial do Governo do Rio Grande do Sul, da Rádio Nacional em Brasília, Pedro Lacerda.
0: E a segunda edição da Conferência Sul sobre Mudanças Climáticas, a COP Sul 2026, foi encerrada na última sexta-feira em Pelotas, com a aprovação da Carta Compromisso, documento que reúne os principais encaminhamentos definidos ao longo dos dois dias de debates, iniciados na quinta, aqui no SIDEC Sul da FURG, promovida pelas prefeituras de Rio Grande e Pelotas, as universidades UFPEL e FURG e os dois institutos federais, e com a participação de organizações da sociedade civil e órgãos ambientais como o ICMBio. A conferência consolidou um movimento de cooperação entre instituições da região voltado à construção de políticas públicas para o enfrentamento da emergência climática. Até a próxima edição, os organizadores pretendem promover debates preparatórios, tendo o Bioma Pampa como eixo central das discussões, envolvendo não só a região sul do estado, como os países vizinhos, Uruguai e Argentina, onde já existem iniciativas em andamento. Entre os encaminhamentos definidos na conferência está a criação de uma agenda permanente de articulação entre as instituições participantes. A proposta prevê reuniões ao longo do ano para acompanhar os compromissos assumidos e preparar a terceira edição da COP Sul. A Carta Compromisso, aprovada no encerramento da Conferência sobre Mudanças Climáticas, reúne os princípios e ações que orientarão essa atuação conjunta nos próximos meses. O documento pode ser consultado no portal riogrande.rs.gov.br. E agora nós vamos para o primeiro bloco musical do FM Café de hoje.

0: A Universidade Federal do Rio Grande sediará o 9º Encontro Nacional da Rede de Estudos Agrários, o primeiro encontro internacional Produção e Consumo Sustentáveis, Agricultura Familiar e Comunidades Tradicionais na Garantia da Soberania e Segurança Alimentar e Nutricional. O evento será realizado entre os dias 22 e 25 de setembro no Campus Carreiros, Unidade Rio Grande. Aliás, no Campus Rio Grande, Unidade Carreiros, perdão. Reunindo pesquisadores, estudantes, movimentos sociais, agricultores familiares, pescadores artesanais e representantes de instituições nacionais e internacionais. O evento é organizado pelo Núcleo de Análises Urbanas e Culturais, em parceria com a Rede de Estudos Agrários, e o encontro conta com o apoio do Programa de Pós-Graduação em Geografia, aqui da FURG, e de instituições de ensino e pesquisa de diferentes regiões do Brasil e da América Latina. Nessa edição, o evento terá como eixo central os debates sobre agricultura familiar, comunidades tradicionais, soberania e segurança alimentar nutricional, sustentabilidade territorial e políticas públicas voltadas ao desenvolvimento rural, buscando refletir sobre os desafios contemporâneos da produção de alimentos diante das mudanças climáticas e das desigualdades territoriais. As inscrições são gratuitas e já estão abertas para ouvintes e submissão de trabalhos. Os interessados poderão submeter trabalhos para os grupos até hoje, dia 30 de junho. Os trabalhos aprovados serão publicados nos anais do 9º ENREA. A parte dos artigos selecionados pela comissão científica será encaminhada para publicação em periódicos científicos parceiros, incluindo revistas nacionais e internacionais. E chega a 1.719 o número de vítimas do terremoto na Venezuela. É a notícia que nós vamos ouvir agora.
1: O presidente da Assembleia Nacional da Venezuela, Jorge Rodríguez, anunciou nesta segunda-feira que subiu para 1.719 o número de mortes confirmadas em decorrência dos dois terremotos ocorridos na última quarta-feira. Ao menos 5 mil pessoas ficaram feridas e 12 mil precisaram de assistência médica, informou Rodríguez em uma publicação pelas redes sociais. Segundo a agência de notícias Reuters, embora diversos grupos internacionais de ajuda e resgate tenham se mobilizado, a maior parte do auxílio concentrou-se em La Guaira, o estado mais atingido do país. Em El Junquito, uma pequena região montanhosa a cerca de 30 quilômetros a oeste de Caracas, moradores afirmam que aguardam remoção dos escombros, inspeções e ajuda para as pessoas mais afetadas. São os próprios agricultores e outros habitantes da região que têm fornecido suprimentos básicos à comunidade. Até o momento, a Venezuela recebeu apoio de 24 nações, entre elas o Brasil, que enviaram mais de 500 toneladas de suprimentos, mais de 2.700 profissionais de resgate e apoio de cerca de 86 equipes com cães farejadores, segundo autoridades venezuelanas. De acordo com o Serviço Geológico dos Estados Unidos, um novo tremor secundário de magnitude 4.6 atingiu o norte de Caracas na madrugada desta segunda-feira a uma profundidade de 10 quilômetros. Pelas redes sociais, Jorge Rodríguez, presidente da Assembleia Nacional, afirmou que não há relatos de danos imediatos decorrentes desse tremor. O presidente de El Salvador, Nayib Bukele, celebrou o resgate de um jovem de 21 anos em um prédio que desabou em La Guaira. A ação foi coordenada por equipes da Venezuela, do México e de El Salvador. A vice-presidente executiva da Venezuela, Delcy Rodrigues, também comentou o caso, explicando que o jovem foi resgatado após passar 106 horas preso sob os escombros em uma operação que durou 43 horas. Com informações da agência Reuters, da Rádio Nacional em Brasília, Daniela Longuinho.
0: E agora nós vamos para o segundo bloco musical do FM Café de hoje.

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0: Agora meio-dia, 30 minutos. 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Apresentação do programa hoje é minha, Juliana Rodrigues, nos comentários a partir da 1 da tarde, Péricles Gonçalves, na produção Clara Aires Fonseca e na mesa de áudio, Érica Xavier. E a Pró-Reitoria de Assuntos Estudantis da Universidade Federal do Rio Grande está com inscrições abertas para o processo seletivo de uma vaga de bolsista vinculada ao Programa de Desenvolvimento ao Estudante. A oportunidade é voltada a estudantes de graduação que tenham interesse e afinidade com a área de comunicação e marketing, contribuindo com as ações de divulgação institucional, relacionamento com a comunidade acadêmica e fortalecimento da comunicação digital da Pró-Reitoria. O estudante selecionado terá a oportunidade de desenvolver atividades práticas relacionadas à comunicação institucional, atuando em um ambiente colaborativo e participando diretamente do planejamento e execução das ações da PRAE. Entre as atribuições previstas estão gestão de redes sociais, incluindo monitoramento, agendamento de publicações e interação com o público, apoio ao planejamento estratégico de campanhas e ações de divulgação dos projetos e programas da PRAE, produção de conteúdos para diferentes plataformas e canais de comunicação, fortalecimento do diálogo e do engajamento com a comunidade estudantil. O período de inscrições encerra hoje, dia 30 de junho, e é feito pelo SINSC, onde consta o edital completo e o formulário de inscrição. E o Brasil envia o 5º voo humanitário e ministro da Defesa vai à Venezuela hoje. É a notícia que nós vamos ouvir agora.
1: O ministro da Defesa, José Múcio, viaja nesta terça-feira para Caracas para reunião com autoridades da Venezuela. A determinação da presidente da República é reforçar a assistência humanitária após os terremotos da semana passada. Múcio se reúne com o chefe da Defesa da Venezuela, Gustavo González López. Na comitiva, viajam também a vice-presidenta de Habitação da Caixa Econômica Federal, Inês da Silva Magalhães, e o secretário nacional de Habitação do Ministério das Cidades, Henrique Alves Rabelo. O objetivo é cuidar dos desabrigados e apoiar a reconstrução das áreas afetadas pelo terremoto. Nesta terça, o Brasil também envia um 5º voo humanitário, decolando da base aérea do Galeão, no Rio de Janeiro. A aeronave, com mais 45 militares da Marinha do Brasil, leva equipamentos para aumentar o hospital de campanha, que já está em operação em La Guaira, região mais afetada pelos terremotos. Antes de seguir para a Venezuela, a missão passa pela base aérea de São Paulo, em Guarulhos, para embarcar 5,5 toneladas de insumos do Ministério da Saúde. Ao todo, o Brasil já enviou 93 militares, 71 bombeiros, além de técnicos da Anatel, purificadores de água e quase 7 toneladas de medicamentos e insumos. Técnicos da Defesa Civil e bombeiros brasileiros já apoiaram o salvamento de 3 pessoas com vida em missões conjuntas. Quase uma semana após os 2 maiores terremotos que atingiram a Venezuela, o número oficial de vítimas fatais subiu para 1.719 mortos. Mais de 5 mil pessoas estão feridas e 15 mil famílias diretamente foram afetadas. Já foram registradas mais de 600 réplicas de menor intensidade desde os tremores da semana passada. Os números foram confirmados pelo presidente da Assembleia Nacional, Jorge Rodrigues, mas o número de desaparecidos ainda é incerto. Agências internacionais e a ONU estimam entre 46 mil e 50 mil desaparecidos. Pelo menos 10 mil sacos mortuários serão enviados para a Venezuela por causa da quantidade crescente de vítimas fatais e pela dificuldade de enterrá-las. Segundo a agência Reuters, um hotel em La Guaira, a área mais destruída, abrigava 140 migrantes que haviam sido deportados dos Estados Unidos. A estrutura desabou durante os tremores. Familiares relataram que 12 deles conseguiram escapar e há uma lista com apenas 32 sobreviventes. Da Rádio Nacional em São Luís, Gabriel Correa.
0: E agora nós vamos para mais um bloco musical do FM Café de hoje.

0: A Prefeitura do Rio Grande, em parceria com o Governo Federal e a FURG, promove no dia 5 de julho, semana que vem, a primeira festa dos Povos das Águas. O evento acontece no Santuário Nossa Senhora de Lourdes, na Ilha dos Marinheiros, a partir da 1 da tarde. Por parte do município, a ação está sendo articulada pela Secretaria de Saúde, Pesca e Aquicultura e a Secretaria do Interior. Para a data, estão previstas diversas atividades, como feira de produtos e artesanato local, apresentações musicais, oficinas e palestras para os pescadores e pescadoras e serviços de saúde. A proposta da festa está inserida no contexto da Política Nacional de Saúde Integral das populações do campo, da floresta e das águas. Trata-se de uma estratégia do SUS voltada para a população, para populações que vivem e trabalham em territórios rurais, ribeirinhos, pesqueiros, extrativistas e tradicionais, reconhecendo que essas comunidades possuem condições de vida, trabalho e acesso à saúde diferentes da população urbana. A política busca ampliar o acesso aos serviços de saúde, reduzir riscos relacionados ao trabalho e melhorar a qualidade de vida dessas populações. Censo aponta queda na reprovação e no abandono escolar. É a notícia que nós vamos ouvir agora.
1: Os indicadores da segunda etapa do Censo Escolar 2025, divulgada nesta sexta-feira, apontam uma trajetória de melhoria no ensino médio público no país. Entre 2022 e 2025, a reprovação caiu 62%, o abandono escolar diminuiu 61% e a distorção idade-série, indicador que mede o atraso escolar, reduziu 28%. Para o ministro da Educação, Leonardo Barchini, os resultados demonstram que os estudantes estão conseguindo permanecer na escola, avançar de série e concluir os estudos no tempo adequado, graças a uma série de políticas públicas, em especial o programa Pé de Meia.
2: O aumento das matrículas em tempo integral é importante, o aumento do financiamento da educação é importante, a retomada dos programas do MEC, dinheiro direto na escola, a melhoria da alimentação escolar, do recurso para alimentação escolar, para o transporte escolar, tudo isso contribui para um conjunto de melhorias que nós vislumbramos nos últimos 4 anos. Mas eu poderia dizer que o Pé de Meia é o carro-chefe dessa política toda de melhoria que foi implementado desde 2023.
1: Instituído em 2024, o Pé de Meia é um programa de incentivo financeiro educacional destinado a estudantes de baixa renda com inscrição ativa no Cadastro Único de Programas Sociais. Segundo o MEC, a poupança do ensino médio já beneficiou mais de 7 milhões de estudantes e tem contribuído para melhorar a frequência escolar, reduzir a evasão e ampliar as taxas de aprovação no ensino médio. O ministro Leonardo Barchini destacou ainda que, pela primeira vez, os 3 principais indicadores do levantamento melhoraram ao mesmo tempo.
2: Nessa revolução que a gente fez nas últimas décadas de botar todo mundo para dentro da escola, a gente não tinha visto que esses fatores concomitantemente melhoraram no país, porque você coloca muita gente para dentro, o rendimento diminui, porque é muita gente vulnerável entrando no sistema, ou às vezes o abandono aumenta, enfim, esses 3 fatores correlacionados e diminuindo, melhorando ao mesmo tempo, é algo inédito que a gente reputa, obviamente, a capacidade de incidência do Pé de Meia na vida estudantil desses jovens brasileiros.
1: A nova etapa do Censo Escolar 2025 mostrou ainda que nos últimos 3 anos, a taxa de aprovação de estudantes do ensino médio subiu 11% no país. Outro destaque foi a expansão da educação em tempo integral, que alcançou a meta do Plano Nacional de Educação, que previa 1 em cada 4 estudantes matriculados na modalidade. O percentual de matrículas em tempo integral passou de 15% em 2021 para 25,8% em 2025, alcançando 8 milhões e 800 mil estudantes da rede pública. Da Rádio Nacional em Brasília, Daniela Longuinho.
0: Agora nós vamos para um bloco musical e depois para um rápido intervalo.

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0: Agora, 12:59 e nós voltamos para o nosso terceiro bloco do FM Café de hoje. 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A apresentação do programa hoje é minha, Juliana Rodrigues, na produção Clara Aires Fonseca, na mesa de áudio Érica Xavier e nos comentários Péricles Gonçalves. Boa tarde, Péricles.
1: Boa tarde a nossa convidada hoje, né? Fazia muito tempo que não conversávamos pelo... e é sempre um prazer estar aqui com vocês.
0: E hoje nós vamos conversar com o Grupo de Pesquisa Sexualidade e Escola, o GESDE, que está divulgando um curso online, Gêneros e Sexualidades nos Espaços Educativos, Conceitos Iniciais. As inscrições encerram hoje, dia 30 de junho, e podem ser realizadas por profissionais da educação de escolas públicas e licenciados de universidades públicas. E aqui conosco para essa conversa, a professora Paula Regina Costa Ribeiro. Boa tarde, bem-vinda.
2: Boa tarde, obrigada por estar aqui com vocês. Obrigada, Péricles, aqui está junto, né? As aposentados, né, que continuam a mil. É um prazer divulgar. Tem uma boa notícia. As inscrições foram adiadas até o dia 6 de julho.
0: Ai, que coisa boa!
2: Demos um tempo, né, para mais um tempinho para o pessoal poder se inscrever. É um videocurso totalmente online. O videocurso é um curso de aperfeiçoamento, 180 horas. É o videocurso Educação para os Direitos Humanos, Gênero e Sexualidade nos Currículos Escolares. É uma atividade super importante, porque traz, né, para as escolas a possibilidade, né, de uma discussão, né, uma atualização de alguns conhecimentos, né, sobre gênero e sexualidade.
0: Sim, acho que a gente podia começar falando um pouquinho do trabalho do GESDE, né? Antes de falar especificamente das vagas do curso, de como que vai ser o andamento do curso. Conta um pouquinho da atuação do GESDE.
2: Bom, nós ano que vem vamos fazer 25 anos. Já estamos começando a organizar, vai ter um grande seminário, 10º Seminário Corpo, Gênero e Sexualidade. E o GESDE, então, tem muitas atividades, continua, né, com a sua trajetória imbuída, né, das discussões de gênero e sexualidade. A gente até brinca que hoje, se nós tivéssemos que fazer o nome, né, seria Grupo de Pesquisa Sexualidade nos Espaços Educativos, porque a gente tem atuado para além do espaço escolar. Temos atuado em outras frentes também, que seguidos somos chamados, empresas, outros espaços que a gente tem denominado como educativos, porque também educam, né? Então, a gente tem trabalhado nessas temáticas, na dissociabilidade entre ensino, pesquisa e extensão. Acho que isso é uma das questões que sempre quando pedem para a gente falar do GESDE, a gente tem, né, destacado isso. Nós temos a disciplina Gênero e Sexualidade nos Espaços Educativos já há bastante tempo, e ela é oferecida de modo optativo para muitos cursos aqui da FURG. Ou dois cursos ela é obrigatória, que são os cursos à distância, né, o de Pedagogia e de Ciências. E para os outros cursos ela é oferecida como uma atividade complementar. Está em discussão nas diretrizes curriculares agora para a formação de professores a presença dessa disciplina em vários cursos, está sendo debatido, que é super importante, porque nós estamos falando do espaço da escola, né, com marcadores de gênero, raça, sexualidade, né, religião, geração. Então, essa gurizada que vai sair nova, então, nos cursos de licenciatura, precisa também ter presente essas discussões, mas não podemos esquecer dos outros cursos, porque nós estamos formando, né, profissionais que vão lidar com essas diferenças no mercado de trabalho. Então, o curso é oferecido para todos os cursos, seja de licenciatura, bacharelado ou tecnólogo. Sempre, então, é oferecido, as discussões, então, são importantes. Também tem algo bem legal, porque como reúne vários cursos, então, tem também algo muito interessante, que é trazer olhares diferenciados. Então, a gente tem, seja o aluno da medicina, o aluno da engenharia, o aluno da história, geografia, administração, e que traz, então, como nos seus cursos isso vem sendo discutido. E é aí que a gente vê, muitas vezes, né, o machismo presente, a gente vê, né, os preconceitos, e que precisamos mudar, porque o mercado de trabalho, hoje, né, nós temos que alargar, é para todos, todas e todes, né, saímos de domingo, né, o Dia Internacional do Orgulho LGBT, que uma das frentes hoje, e aqui também a Associação LGBT, a vereadora Regininha também tem pautado as lutas na empregabilidade, né, desses sujeitos. Então, a disciplina também dá esse um olhar, né, para essas questões. Hoje nós temos o projeto Escola Promotora da Igualdade de Gênero, que é um projeto grande voltado para as escolas. Hoje a gente tem mais de 30 escolas participando do projeto. Nos reunimos mensalmente para discutir algumas temáticas. Especificamente, esse ano nós estamos trabalhando nos livros que foram produzidos para o GESE, porque já há bastante tempo a gente vem também se preocupando com a produção de material didático-pedagógico. Porque às vezes ou não se encontra, ou ainda se encontra materiais ainda que trazem uma visão muito biológica, né? como nascem os bebês, e buscarmos, né? Por exemplo, outras configurações familiares. Muitos livros nem discutem, só discutem a questão dessa família nuclear, branca, heterossexual, e as outras configurações familiares, onde é que se encontram, né? A gente sabe que o Brasil... O maior número são mulheres sozinhas que de alguma forma, né, sustentam a família. Então, isso é importante, né? Sabemos que as mulheres são a maioria, né? Mas ainda a gente já tem as cotas na política. Então, esse ano também, com essa discussão, né, dos 30%, quem são as mulheres que estão fazendo política? Quais são suas propostas? E a questão da violência que está presente aí, né?
0: Os dados são assustadores.
2: Nós tivemos a semana passada, nós estávamos até numa aula da Escola do Legislativo, na Câmara de Vereadores, 40 mulheres mortas até agora no Rio Grande do Sul. O Brasil é o quinto país que mais mata mulheres, o primeiro que mais mata sujeitos LGBT. Então, acho que a importância tanto da gente fazer a formação, né, inicial, né, nos cursos, mas continuada nas escolas, tem esse aspecto, né, de trazer essas discussões. Agora nós estamos na Copa, né? Quanto machismo a gente tem visto, discussões, embates, né? Então, acho que a gente também propiciar essas discussões, né, um debate qualificado, um debate a partir de leituras, de discussões, acho que se faz importante. E temos a pesquisa, né? Com projetos, nós estamos finalizando um projeto grande, universal, que se intitula Corpos que Transitam no Espaço Escolar, que é tentando mapear Brasil, Portugal e Espanha, os estudantes trans. Então, aqui no Rio Grande, nós temos um movimento, conseguimos mapear 100% das escolas, nós temos 66% das escolas que têm estudantes trans, e agora, num segundo momento, a gente está junto tanto com a SMEC quanto com a 18ª para ver a presença de professores, servidores, monitores. Então, quem está no espaço da escola, né, e buscando identificar a questão do nome social, a discussão dos banheiros, que também é uma discussão que está em pauta, né?
0: Sim.
2: Houve todos os ataques, né, aos sujeitos trans, né? Por exemplo, o que aconteceu com a Erika Hilton, né? Quer dizer, não consideram que o Ratinho diz que não é mulher. Então, são questões que hoje estão, né? Então, a gente tem que falar que a escola é o espaço das diferenças, né? As indústrias, as empresas também são espaço das diferenças. Então, acho que trazer essas pautas na universidade, nos cursos, né? Na formação continuada, são muito importantes. Então, por esse caminho assim, que o GESE tem buscado, né, tem se articulado, a gente diz que a gente trabalha, né, com os diversos setores por isso, né, porque as pautas vão emergindo, né, vão nos chamando e vamos fazendo. E temos um outro projeto muito bacana, que é o Famílias e Diferenças, que é com as famílias LGBTQIA+, onde a gente, nesse momento, só temos mães, né, mas já tivemos pais, e que discutimos, trazemos, então, as questões que permeiam as famílias, né? As questões que tocam. Não é um grupo de autoajuda, longe disso, mas é um grupo, né, hoje, de mulheres que tentam discutir, né, sobre seus filhos e filhas, e filhos tentam trazer à tona. Então, é um projeto que a gente se encontra, às vezes, presencialmente. A semana passada foi um encontro online, onde alguns temas, né, vão percorrendo. Por exemplo, você sabe que o Conselho Federal de Medicina, ele tinha, não permitia mais o uso de bloqueadores hormonais. Aí tem uma nova decisão do STF, né, que permite. Isso é uma temática que, para muitas dessas mães que estavam ali, é um tema importante de ser debatido. A questão do nome, por exemplo, nós tivemos o ano passado um problema com o Enem. Nós tivemos que recorrer à ajuda, né, de uma mãe tentando entender o processo do Enem, porque houve uma mudança, tem que fazer uma retificação na Receita Federal, no CPF, para depois, né, o Enem puxar esse CPF com nome social, coisa que não aconteceu. Então, é um debate. Essa família, então, decidiu pedir judicialmente a mudança do nome social, mesmo sendo menor de idade. Então, são esses processos que o GESE vai acompanhando, né, vai, de alguma forma, né, também aprendendo muito com esses processos, né, porque essa rede...
1: É porque são abordagens bem diferentes dos ambientes. Né? Digamos, o problema da sexualidade, por exemplo. É diferente o ambiente de uma escola fundamental da universidade. Por quê? Porque o preconceito que ainda existe de tratar do tema, me parece uma coisa até absurda, mas na escola fundamental, tu tens pessoas em formação com a família agindo sobre essa criança a favor ou contra o que está se posicionando. E na universidade são já pessoas maiores que já têm a sua formação e às vezes até calcada nesses tabus trazidos da família. Então, são abordagens completamente distintas para um mesmo tema. Tem que ter muita criatividade, né?
2: Eu acho que tu traz uma coisa super importante, Péricles, que a gente até outro dia tivemos aqui com a Deca e falamos assim, qual é o olhar que se dá? A gente tem trabalhado com a educação para o gênero, para a sexualidade. A gente não está aqui falando de ato sexual, né? A gente viveu, né, um momento da ideologia de gênero, que estamos nesse pânico moral, ainda existe, a gente está escutando agora de novo.
0: Sim, né? Porque é ano eleitoral.
2: Ano eleitoral, a gente sabe que isso, né, o que aconteceu da última vez, né, que em pleno Jornal Nacional apresentou um livro e que cria um pânico aqui nas escolas. Então, assim, sempre é bom quando a gente vem aqui na rádio e esclarece o que a gente está trabalhando. Uhum. Né? E que de olhar a gente dá. E a gente tem que entender também que é isso que tu falasse. A gente sempre fala que a gente trabalha, né, é como se fosse uma elipse. Quer dizer, esse conhecimento lá na educação infantil é um conhecimento. Conhecimento, cada vez que vai abordando, é outro conhecimento.
1: É, claro.
2: Né? Então, assim, com as crianças, a gente começa com a questão. Existe jogos, cores, brincadeiras de meninos e meninas? Desconstruir isso é desconstruir que todos nós podemos. Isso a gente está fazendo, desconstruindo essas questões, nós estamos desconstruindo futuramente para profissões que digam que é profissão de menina ou profissão de homem e de mulher. Então, assim, a gente está preparando. Então, quando a gente tem falado muito assim, quando no projeto político-pedagógico das escolas fala formar cidadãos e cidadãs, é isso. Quando a gente forma cidadãos e cidadãs, a gente está formando, né, que essas cores, essas brincadeiras, isso foi uma invenção que já datada, que disseram, olha, jogar bola é de menino e jogar bola... Inclusive, estamos na Copa, as mulheres só foram proibidas de jogar futebol, porque isso impediria delas terem filhos. Então, tem toda uma visão, né, de um determinismo biológico em cima disso e que a gente precisa desconstruir.
1: E um problema também religioso em cima da questão. Porque sexo, a palavra sexo passou a ser palavrão. Falar em sexo seria uma coisa absurda, porque leva para o outro lado. E eu acho que leva até propositalmente, porque aí comprova o que não é.
2: E acho que tu traz essa questão da religião e a gente precisa falar, né? Porque se a gente quer proteger meninos e meninas...
1: Tem que falar.
2: Precisamos falar, porque aonde é que se dá o maior... número de violência. É dentro da própria casa.
0: Nós falávamos isso antes de tu chegar.
2: São os pais, são os padrastos, são os tios. Então, assim, quando eu trago essa discussão lá na educação infantil sobre os corpos, eu estou ensinando isso. Quem é que pode tocar? que é o contato? Nós ainda falávamos outro dia sobre a questão, né, que a gente fazia as crianças chegarem nas casas e beijar e abraçar todo mundo.
0: Ah, sim.
2: Hoje a gente já
0: numa
2: sabe.
0: Realidade muito próxima, década de 90 até.
2: Não,
0: ali,
2: é verdade, né? Sentar no colo, a beijar.
0: Mas principalmente forçar a cumprimentar.
2: Ou, ai, tu tens namoradinha, e a gente tem que dizer, criança não, não namora. Então, assim, quando a gente... E a gente tem falado muito isso no grupo de pesquisa, assim, ó. Quem quer proteger as crianças quando nos acusam de trabalhar essas temáticas? A gente sempre fala, quem quer proteger as crianças somos nós. Porque quando a gente está trabalhando, discutindo, fazendo com que o professor e professora possa fazer uma discussão, a gente está propiciando isso, o cuidado, a prevenção. Então, a prevenção contra as violências, né? Nós estamos educando, estamos falando tanto sobre essa masculinidade tóxica, uhum. Que a gente vem educando, né? Quando a gente vai lá e um menino apanha na escola, o que geralmente ele diz em casa? Se amanhã tu chegar, tu que vai apanhar. Né? Porque não pode, menino não pode chorar. Eu estou educando esse menino, eu estou educando que ele tem que ser o provedor, e aí aquela pressão em cima dos meninos, porque eu acho que discutir gênero, a gente tem que lembrar, é discutir as feminilidades e as masculinidades. Né? Aqui na FURG nós estamos com o movimento, com o RIFORXI, e a gente agora, né, nosso vice-reitor é o representante, porque é isso, os homens têm que trazer essa discussão, porque esse não é um assunto das mulheres. É um assunto de todos nós que convivemos nessa sociedade e queremos uma sociedade mais igualitária, mais equânime, mais plural, passa por isso. Então, essa discussão, como tu disseste, é em diferentes níveis. E, é claro, a gente também enfrenta barreiras aqui na universidade. Por exemplo, quando a disciplina começou, diziam que a disciplina era a disciplina de gay.
0: Isso.
2: Nós escutamos coordenadores de cursos dizer para os alunos que não era para fazer essa disciplina, que não tinha nada a ver com os cursos. Preconceito também vivenciamos e muito aqui dentro da universidade com relação à disciplina. Então, é uma educação, né, que é contínua para todas, todos e todas.
1: E esse pensamento do hermetismo dos cursos, por exemplo. Qual disciplina não é importante para qualquer curso?
2: Pois é.
1: Será que nós conseguimos na vida... apenas fazemos o que o curso que a gente fez, em termos doutrinários, né? Não, tu vai lidar com todos os problemas possíveis que uma outra disciplina poderia ter te aberto os olhos que a tua não abriu. Que uma coisa é tu estudar...
0: Que visão limitadora, né?
1: Limita. É um hermetismo pavoroso isso, porque... Essa disciplina não faz parte do curso. Como dizer, esse assunto não faz parte da vida. Então, a tua vida...
0: O mesmo discurso de quem é contra essa temática nas séries iniciais, na educação infantil. É exatamente o mesmo discurso.
1: Sim. Como se essa pessoa aqui da série infantil não vai ser adulta depois. E vai ter que lidar com os problemas como adulto. Se não foi preparada, não vai saber lidar.
2: Não, e a gente tem acompanhado, né? Todo dia a gente abre os jornais. A violência contra as crianças é enorme. E além de uma violência, eu também queria chamar uma outra atenção, que é um outro ponto que a gente discute mesmo. Uma erotização das crianças.
0: Sim.
2: Então, a gente precisa falar disso também. Né? Então, assim, eu permito várias coisas, né? Mas aí eu não posso discutir esse assunto na escola. Mas pode ver as novelas até tarde, está aberto. Né? Então, assim, o que a gente vem discutindo é que empoderar essas...
0: Tem isso aqui livre.
2: Exatamente. Então, assim... Quem quer trazer uma discussão de proteção somos nós, junto com os professores nas escolas. Né? Nós não estamos querendo que, às vezes, instigar, né? Incitar a sexualidade, que isso não é para ser falado para as crianças. Ao contrário, quanto antes eu falar, eu vou ter uma sociedade muito melhor, porque as meninas e os meninos saberão se proteger.
1: Sim.
2: Saberão, né? De alguma forma, não ter preconceito, saber lidar em sociedade, né? Buscarão empregos que tanto meninos quanto meninas possam fazer. Nós não estamos... acho que isso é importante também falar. Quando a gente discute essas temáticas, não é que a gente não diga que não exista uma materialidade biológica. Óbvio que a gente sabe disso. Óbvio. que são, né, construções anatômicas, fisiológicas diferentes, né? Por exemplo, quando foi aprovada agora a questão da distribuição dos absorventes nas escolas, né? Questão das mulheres quando estão no período menstrual, às vezes não poderem trabalhar. Então, isso é a materialidade biológica. Mas é que com isso vem uma série de representações também, né? E que muitas vezes, por exemplo, a própria gravidez. Nós já escutamos na disciplina que não é bom contratar mulher porque mulher tem licença gestante. Então, se dentro da universidade tem curso que pensa isso, a gente precisa desconstruir isso aí. Porque senão, né, hoje, somos a maioria, somos o mercado de trabalho. A questão da competitividade, né? Agora mesmo escutamos um candidato falando, não sei se vocês viram, da Bolsa Família, que ia se dedicar aos homens, porque as mulheres ficam em casa, não precisam. Mas onde é que nós estamos, em pleno, né?
0: 2026.
2: Século XX. Um candidato à presidência diz isso sobre as mulheres?
1: Nós estamos mal, né? Nós estamos mal.
2: Então, acho que por isso que essa educação, Péricles, por isso que a gente está há 20, vai fazer 20 anos tentando, sabe, educar para os gêneros. É isso. A gente não quer falar de ato sexual, a gente não quer. Muito pelo contrário, a gente quer evitar, né, gravidez na adolescência, a gente quer evitar estupro, abuso. Essas questões. Né? Então, por isso que a gente precisa trazer, e aí sim, de diferentes formas. Então, a gente fala muito isso. Então, o olhar para a educação infantil é um. O olhar para os anos iniciais é outro. Para os anos finais é outro. Para o ensino médio é outro. E para a EJA. Agora mesmo, nós estamos começando um trabalho bem bacana com o núcleo de EJA, da Secretaria Municipal de Educação, com a professora Flávia, produzindo material para a EJA. Porque também temos que entender que são diferentes, não dá para tratar esse assunto da mesma forma. Então, é esse o cuidado que a gente tem. Então, quando a gente fala que é preciso estudo, é preciso pesquisa, é nesse sentido. Então, hoje nós estamos fazendo uma pesquisa com os professores da EJA, tentando mapear que temáticas eles gostariam de trabalhar, né? Ou se eles discutem isso ou não na sua sala de aula, porque é um público específico. Uhum. Quem é que está lá na EJA? Claro, a gente sabe que hoje há uma juvenilização da EJA, né? Mas a gente tem pessoas que deixaram de estudar e que agora podem, mulheres que foram cuidar seus filhos que agora estão na EJA, né? Então, são questões que a gente vem perpassando, né?
0: Sim. Agora nós vamos para um bloco musical, depois um rápido intervalo, e voltamos no último bloco do FM Café de hoje. Continuamos com o assunto, conversando sobre o GESE, e a gente fala um pouquinho mais do curso.

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12: Nós voltamos com o último bloco do FM Café de hoje, aqui conosco nos estúdios, professora Paula Regina Costa Ribeiro. Nós fomos conversando sobre o GESI. No terceiro bloco, a gente conversou muito das ações que o GESI organiza e orienta.
13: E no intervalo também.
12: No intervalo também, né? O Périx tem.
14: O papo tá bom, né?
13: Eu tinha já dado a sugestão de, sim, que o intervalo fosse ao ar. Porque às vezes as coisas acontecem no intervalo e que não acontecem.
14: Boa, Périx.
12: E a gente vai conversar agora também um pouquinho sobre o programa desse curso, que a gente teve a boa notícia que estávamos noticiando.

0: Até semana passada, que se encerrava hoje, mas que não, que vai até o dia 6 de julho, as inscrições foram prorrogadas, do curso do Gêneros e Sexualidades nos Espaços Educativos Conceitos Iniciais.
1: Bom, é um videocurso, tá? É um curso de aperfeiçoamento, 180 horas, totalmente online. Acho que isso é importante, né, a gente falar, porque é um curso direcionado para as escolas, então para professores, supervisores, orientadores, direção, secretários de educação. Então, também ele é interessante por ser online, porque ele não está restringido somente a Rio Grande, mas ao Estado e também ao Brasil. Nós também, várias pessoas que seguem, né, o grupo de pesquisa nas redes se inscreveram. Temos 200 vagas. Ah, ele ocorre e começa, então, no dia 13 de julho, né, é nosso primeiro encontro. E depois, então, ele é todo na plataforma, no AVA, né, da FURG. São 9 módulos, cada módulo trazendo uma temática. É muito interessante, porque esse é um projeto da Secretaria de Educação Continuada, Alfabetização e Diversidade, a SECADI, do Ministério da Educação. Então, os 3 módulos, todos os cursos que foram contemplados com essa última chamada, que é Direitos Humanos, Educação Ambiental e Gestão e Equidade, são todos os cursos que vão abordar. Então, o videocurso, ele fez videoaulas sobre esses 3, estão muito interessantes as videoaulas, né? O primeiro módulo discute, então, toda essa questão que a gente vinha falando no primeiro bloco, da importância dos direitos humanos, da gente conhecer, né, um pouco dessa história, né, de como acontece hoje no mundo, né? É uma pauta fundamental, né? Então, trazer os documentos, então ele traz de uma forma muito interessante e trazendo dentro dessa abordagem, sempre olhar para as questões de gênero e sexualidade. Depois, no segundo, nós temos a educação ambiental, então, que traz esses pressupostos, mas fala de hoje algo que nós estamos vivendo, que é as mudanças climáticas que mais atingem, né, as mulheres, meninas e os sujeitos LGBT. Então, sabemos disso da enchente passada, que o Rio Grande do Sul viveu. Nós precisamos fazer abrigos. Lembro que os abrigos depois teve abuso. Nós tivemos que fazer abrigos para as mulheres. Aqui em Rio Grande nós tivemos todo o movimento. Ainda estava lembrando com a Regininha, que teve, né, junto à igreja ali na Neto. A igreja da Neto...
2: Salvador?
1: A igreja do Salvador, que teve, acolheu os sujeitos LGBT. Então, assim, que são as pessoas. Então, discutir hoje, né, sobre a educação ambiental é também discutir, né, essas mudanças climáticas, como vem afetando, né, e afetam no mundo inteiro e muitas vezes afetam muito mais mulheres, né, e crianças e os sujeitos LGBT. Então, o módulo, a videoaula está muito interessante. E o terceiro módulo, que é comum a todos, que é a gestão e equidade. Então, como é que, né, os gestores, como é que a gente faz essa gestão no espaço da escola, trazendo esses elementos, por exemplo, o projeto político-pedagógico. A gente tem falado muito, né, que o projeto deve ter essas temáticas presentes, né? A gente sempre pergunta, quando alguém vai fazer a matrícula do seu filho na escola, alguém lê o projeto político-pedagógico? A maior parte de nós não se pede para ler, mas ali o projeto diz, né, qual é a proposta da escola. E ter as questões de gênero e sexualidade nesse projeto é muito importante, porque também demanda, né, que a escola quer para meninos e meninas, né, para esses futuros cidadãos e cidadãs. E depois, então, nós temos eixos temáticos, vão falar de currículo, vão falar das infâncias, das juventudes, vão falar de temas atuais. Tem 2 módulos que vão falar de temas atuais, né? Por exemplo, a violência, vão falar do sexting, né, do nudes, vão falar sobre a questão da gravidez, da saúde. Então, são temáticas emergentes, né? Todos eles são pequenos, então cada módulo tem pequenas videoaulas de 6-7 minutos que tratam da matemática e junto tem uma série de materiais de apoio. Então, são 180 horas. Quem fizer o curso, no final, tem uma proposta de construir um recurso educativo digital, um material que possa ser utilizado, né, em sala de aula, né, ou na escola. Então, essa é a proposta do último módulo, a elaboração de um recurso digital. E, ao longo, então, o curso ocorre de julho até dezembro, início de dezembro, e eles têm encontros, então, síncronos, né, são encontros de 2 horas, que o grupo todo, né, esses 200 pessoas que vão participar, vão debater, vão estar junto para poder. Nós agendamos as segundas-feiras, no final da tarde, das 19 às 21 horas. Então, ao final ou no meio de cada módulo, tem um encontro síncrono, né, também online, onde vai se debater uma dessas questões, pensarmos juntos, né, poder tirarmos dúvidas.
2: Ele é todo online?
1: Ele é todo online. Todo online. Então, a pessoa recebe um certificado de 180 horas, né, e participa, né, ao longo de julho até dezembro, então, dessas discussões.
0: E o público-alvo deles são profissionais da educação de escolas públicas, mas também licenciados em...
1: Não, licenciados não pode participar.
0: Tá.
1: Esse é somente voltado para a professores,
0: perfeito,
1: então gestores da escola, secretários. Nesse, o Ministério da Educação não permite que estejam. É uma formação continuada para quem já está no,
0: sim,
1: espaço.
0: É o único pré-requisito.
1: É, o único pré-requisito é estar, né, no espaço
2: é
1: escolar.
2: Envolvido.
1: Estar envolvido, que a gente acha bem interessante essa proposta, né, que possibilita essas discussões. As inscrições são no SINSC da universidade. Quem tiver interesse, né, é um curso gratuito, a gente precisa voltar a dizer isso, né? Nós somos uma universidade pública, gratuita, né, e que traz, né, tem a sua excelência. Então, é um grupo, como a gente falou, 25 anos se dedicando a pesquisar. Então, todas as aulas estão muito bem elaboradas. Todos os professores de cada um dos módulos são doutores na temática de gênero e sexualidade. Pessoas que têm bastante vivência e que produziram esses materiais e que selecionaram textos. O AVA está muito bonito, a nossa colega Zéu fez um trabalho lindíssimo no AVA, um trabalho que quem não está no computador pode acompanhar todo, só com o celular. Tivemos essa preocupação, sabe, que quem tem somente o celular vai conseguir. O AVA foi pensado nessa acessibilidade, o AVA foi pensado de ser atrativo, foi pensado de ter os textos, tem uma biblioteca, tem todo o material do GES, então... A gente sempre fala, todos os livros do GES estão no repositório da universidade, são todos livros gratuitos, então as escolas também, né, vêm muitas vezes buscar. Então a gente tem 30 livros, são doados para a biblioteca de cada escola para que os professores e professoras possam. Tem algo bem bacana desse videocurso, quem fizer vai ganhar um kit, tá, que são os materiais, né, do GES, vai ganhar, cada professor que fizer vai ganhar um kit. Nós fizemos agora, no final do ano passado, um material de acolhimento aos estudantes trans. Então, quais são as políticas, como proceder, quais são, quando se trata, né, do nome, do banheiro. Então, foi publicado um material que também está no repositório da FURG, foi impresso, e que esses professores e professoras que fizerem o curso vão receber. Tem o livro Histórias de Maria, e que com esse projeto a gente vai conseguir, né, fazer o quinto livro, que é o Histórias de Maria Masculinidades, que é um tema muito atual e que a escola está demandando bastante. Então, a gente produziu, a Maria é uma aluna que conta o que acontece no espaço da escola dela. Então, é um livro infanto-juvenil que tem sido muito usado. Então, com o projeto também vai ter o quinto livro da Maria, que é sobre as masculinidades.
0: Importante a gente reforçar também para quem está nos escutando e que tem interesse de fazer o curso, que a avaliação final, né, para garantir, tem uma avaliação final para garantir o certificado de 180 horas, também acho que 75% de presença,
1: isso,
0: essas coisas
1: isso.
0: É importante falar.
1: Sim, então, são 75% de presença nos encontros síncronos, né, é importante a gente dizer, e no final é a entrega desse recurso educativo digital, que pode ser, todo mundo hoje sabe, um pequeno vídeo, pode ser uma apresentação, pode ser um trabalho que usa as tecnologias digitais, né, mas que traga uma das temáticas do curso para discutir, por exemplo, violência contra as mulheres, né, a história das mulheres na ciência, né. Nós tivemos das outras edições do videocurso recursos educativos muito interessantes. Tem um sobre, que é essa questão do sexting, né, que é a utilização das imagens, né, que duas alunas fizeram um livro infantil e o final desconstruía, porque geralmente nessa prática os meninos sempre saem, né? Que eles que são os pegadores, que as meninas, né? E eles mandaram as imagens, e nesse livro feito por essas duas cursistas acontece ao contrário, né? Ela, a menina, denuncia, a mãe vai e denuncia na escola, né? Há toda uma discussão, então, porque a gente precisa também ter outros finais, né? Outros finais que apontem também que as pessoas são punidas, né? E que existe uma legislação. Então, são bacanas, assim, são lindos, assim, né? Nós já tivemos duas edições do videocurso, né? Tivemos duas edições do videocurso. Antes, o videocurso era Educação para a Sexualidade, agora é videocurso Educação para os Direitos Humanos, tá? E eles, então, têm essa questão, né, de trazer essas pautas.
2: Ah, eu acho muito interessante. A permeabilidade por parte das escolas, das direções, etc., é bom?
1: Sim, sim, sim. A gente sempre teve, a gente sempre fala aqui que o grupo de pesquisa sempre teve uma entrada, tanto que hoje, no Escola Promotora, nós somos com mais de 30 escolas fazendo parte, somos chamadas em outras tantas.
2: Municipais e estaduais.
1: Municipais e estaduais.
0: E acho que então, o material que vocês produzem também é muito bem recebido nas
1: muito.
0: Escolas.
1: Nós nunca, inclusive, foi perguntado agora se tivemos algum problema. E com esse que, eu, né, que a gente teve um problema com o material, foi na época que a gente estava falando sobre o plano municipal de educação, que as questões de higiene e sexualidade foram tiradas, né, que houve, né, o projeto Escola Sem Gênero. Do resto, nós temos um diálogo, né, um diálogo também que eu acho muito produtivo com a Secretaria Municipal de Educação e com a 18ª. Eu gosto sempre de dizer, todo início de ano, o GESE vai, né, e não entra nas escolas sem antes passar e se reunir com a secretária, com a coordenadora. No final do ano, a gente apresenta, né, então, o relatório, onde é que nós estivemos, o que nós fazemos. Eu acho que isso é importante, sim, né? Acho que isso dá credibilidade, porque a gente mostra. Então, assim, quando diz, estão lá nas escolas, não. Para estarmos na escola, a gente é um grupo certificado pelo CNPq, é um grupo que aqui na universidade ele tem os seus projetos também certificados, né? Então, são projetos, né, extensionistas, projetos de pesquisa, e quando vão para o espaço da escolar, também vão com o apoio das secretarias municipais de educação. Então, a divulgação está sendo feita nos polos aqui da FURG, dos polos UAB, porque acho que é importante a gente destacar que a SEAD é a nossa parceira, né, maravilhosa, que sempre nos apoia em tudo, né? Então, temos a parceria da SEAD, a parceria incansável, né, da nossa pró-reitora Débora de Extensão, que foi que articulou, a Juliana, né, a coordenadora, a Virgínia do videocurso. Então, assim, trabalhamos mesmo em equipe, sim, efetivamente, né, em equipe.
0: E que o curso não é só para Rio Grande, né? O Péricles falou, a atuação do GESE é mais nas escolas municipais e estaduais aqui de Rio Grande, mas o curso é para todo o país.
1: Exatamente, tá? Preferencialmente, né, as escolas do Rio Grande do Sul, mas está aberto para... São 200 vagas, né? Então, está aberto para todo o país.
2: E como é que é o... A aceitação, o diálogo com as escolas particulares?
1: Olha, nós não fazemos trabalho com as escolas particulares. A gente tem no grupo...
2: Porque essa... algumas têm esse viés,
1: é, digamos, porque aí tu tens
2: religioso.
0: Das... É que as escolas, escolas particulares...
1: E a gente, no Estado e no município, a gente volta, né, dizer que as escolas são laicas, o Estado é laico, né? É. Então, a gente não tem feito nosso trabalho, sim, com as escolas públicas. Esse curso também é só para as escolas públicas, tá? Não,
0: profissionais de educação de escolas públicas.
1: Nós não trabalhamos temos, recebemos, fazemos discussões, mas é um trabalho como a gente faz, né, voltado, né, o nosso trabalho, a gente pode dizer, é voltado para a formação inicial e continuada de professores e professoras. Tá?
0: E eu queria ouvir agora, nessa nossa reta final do nosso tempo do FM Café, eu queria ouvir de ti, nesses 25 anos, como que tu vê esse trabalho? Em questão de evolução, em questão de, para vocês que estão lá à frente do grupo, de reconhecimento, de participação nas escolas? Olha, a gente já tá indo no ano que vem, a gente já está falando dos 25 anos.
1: Eu vejo assim, a gente sempre teve um bom acolhimento, Eu acho que por mostrar que trabalho a gente vem fazendo, né? Acho que isso é muito importante. Então, desde que a gente criou, no meu retorno do doutorado, que eu crio o grupo de pesquisa, muito em função da minha tese de doutorado. E a minha tese, ela emerge a partir de um trabalho que eu trabalhei muitos anos com a pedagogia, e eu via que essas discussões não contemplavam a formação. Então, naquela época, né, nós tínhamos a questão da AIDS. Eu sempre falo, a questão não era discutir AIDS. A gente precisava discutir antes gênero e sexualidade para entender, né, algumas questões que se passavam, né, no contexto social. Então, ao longo dos anos, claro, eu sempre brinco, a gente dava uns 10 passinhos para frente, voltava 2, né, dava mais uns, né, mas aqui no município, isso é uma característica que muitas pessoas perguntam, porque outros municípios, junto às secretarias de educação, tiveram muito mais dificuldade. Mas não sei se é a forma como a gente traz, né, o debate, a gente apresenta o nosso projeto todo ano, né, diz como a gente está aqui conversando, o que a gente está se propondo a fazer. Porque, às vezes, eu acho que é quando as pessoas não dizem qual é a sua proposta. Então, a gente tem uma proposta pedagógica clara, o GESE, né? A gente tem a produção de materiais, a gente tem essa consolidação, que hoje é uma consolidação de uma rede, né, que é a Rede Ibero-Americana de Gênero, Sexualidade e Diferenças, que conta com pesquisadores e pesquisadoras aqui do Brasil, da Espanha e de Portugal, que efetivamente temos feito um trabalho muito legal. Nós agora, em outubro, estamos indo para Portugal, para a Universidade do Minho, para participarmos do evento, né?
2: Em Guimarães ou Braga?
1: Braga. Nossa amiga Tereza Vilaça, que já esteve aqui. Então, estaremos eu, Joana Lira, né, participando, palestrando as duas, né, e junto promovendo esse intercâmbio. Vamos encontrar, então, os colegas do Brasil, Portugal e Espanha, lá na Universidade do Minho, para discutirmos as ações da rede. Então, acho que muito desse trabalho que a gente vem fazendo, desse respeito ao nosso trabalho e ao trabalho de poder acessar as escolas, discutir, acho que vai muito como a gente conduz, né, essas discussões, né, e tem sido feito as pesquisas que a gente tem realizado, também vão dando respaldo, né? Então, são 20 anos junto, né, aos programas de pós-graduação, educação em ciências, educação ambiental, trazendo essas discussões.
2: Em Portugal, esse assunto é bem...
1: Sim, o Congresso, sim, eles têm leis, né? Por exemplo, a questão do aborto lá é permitido, né? Quando eu estive fazendo meu estágio pós-doutoral, eu sempre conto isso, junto com a professora Filomena, um aluno falou: professora, faltei as últimas aulas. Ela perguntou: mas por que tu faltou? Não, porque a minha namorada estava fazendo acompanhamento para o aborto. Eu levei um choque, né? Porque e daí, né, a Filomena vai... Então, tem leis, né, discussões que aqui no Brasil ainda são muito resistentes, já existe com relação a nome social, existe... Sim. Né? Mas, em termos de educação para a sexualidade, que a gente tem visto que esse movimento, né, antigênero, ele ronda mundial, todos os países. Eles também lá, também vivem, né, as consequências disso.
0: Vou agradecer muito a participação da professora Paula Regina Costa Ribeiro, conhecida por nós como a Paula do GESE. Professor Péricles, muito obrigada pela parceria de hoje.
2: Eu que agradeço.
0: A todos uma ótima tarde. Nós vamos agora para um bloco musical e depois encerramos o FM Café de hoje. Nós voltamos amanhã.
2: Tchau.
1: Tchau.

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0: Respira, estica as pernas que já voltamos. 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

0: Hora de respirar, mas relaxa. Tem muito mais música boa vindo aí. Intervalo 106,7 na FURG FM. A gente já volta.
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0: 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Fica ligado na FURG FM 106,7.
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0: E é isso aí, pessoal. 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Mas a FURG FM segue tocando, porque música boa não tem intervalo. 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

E voltamos, Brazuca de volta na FURG FM 106,7. Mais música brasileira que não sai da cabeça e não sai do coração. Bora!

0: Obrigado! Obrigado, gente. Muito obrigado de coração.
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1: E aí, família? Limpar o céu do pensamento.

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5: Olá, boa noite.
6: Boa noite para você que nos acompanha em todo o país.
5: Terça-feira, 30 de junho de 2026.
6: Vamos ao destaque do dia: Plano Safra 2026-2027.
5: São mais de 525 bilhões de reais em crédito para ampliar a produção agropecuária e fortalecer a renda no campo.
6: Para a agricultura familiar serão destinados mais de 97 bilhões de reais.
5: Um valor recorde para incentivar o cultivo de alimentos saudáveis. Graziele Bezerra.
7: O dinheiro poderá ser aplicado em programas de crédito, seguro agrícola, compras públicas, assistência técnica e extensão rural.
6: E ainda, cúpula do Mercosul.
5: Brasil defende financiamento em obras de infraestrutura na região e combate ao crime organizado.
6: Em reunião no Paraguai, presidente Lula reforça o fortalecimento da integração entre os países sul-americanos.
8: O projeto de integração sul-americano deve estar acima de qualquer divergência ideológica.
5: Vamos falar também sobre ações de saúde para enfrentar efeitos da mudança climática.
6: A ampliação da Força Nacional vai permitir que as equipes alcancem qualquer emergência em até 12 horas. Márcia Fernandes.
9: O Brasil passará a contar com mais 8 bases da Força Nacional do SUS, distribuídas por todas as regiões do país.
5: Hoje, na apresentação da Voz do Brasil, Luciana Vasconcelos e Luciano Seixas.
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5: Mais recursos para a agricultura familiar, aquela que produz os alimentos que chegam à mesa dos brasileiros.
6: O governo do Brasil anunciou o Plano Safra 2026-2027 da agricultura familiar com um recorde de financiamento, 97 bilhões e 300 milhões de reais.
5: A repórter Graziele Bezerra acompanha o anúncio do plano neste momento e traz para a gente os detalhes ao vivo. Boa noite, Graziele.
10: Boa noite para você também, Luciano. Boa noite para Luciana e para ouvintes da Voz do Brasil. Dos 97 bilhões de reais destinados para fomentar a agricultura familiar, mais de 85 bilhões serão destinados ao PRONAF, que é o Programa Nacional de Fortalecimento da Agricultura Familiar, um aumento de quase 9% do crédito comparado à última safra. O dinheiro poderá ser aplicado em programas de crédito, seguro agrícola, compras públicas, assistência técnica e extensão rural. A ministra do Desenvolvimento Agrário e Agricultura Familiar, Fernanda Machiavelli, destacou as operações de crédito que terão juros reduzidos.
11: Eu estou falando que agora quem quiser produzir alimento nesse país tem juros de 2% para contratar crédito para a agricultura familiar para quem quer produzir alimentos. E se quiser produzir alimento orgânico ou agroecológico, a taxa de juros, presidente, agora é 1%.
10: E o plano também amplia o limite de crédito para a unidade familiar de 53 para R$ 74 mil. Outra novidade dessa edição é o Pronaf B Habitação. Quem vive no campo vai poder fazer financiamentos com limite de R$ 10 mil para reformar a casa ou fazer instalações sanitárias. Serão 5 anos para quitar, além de desconto de até 40% para quem pagar a conta em dia. Outra novidade é o Terra à Mesa Garantia Safra, com mais de R$ 400 milhões destinados à inclusão produtiva, adaptação climática e fortalecimento da produção de alimentos para mais de 60 mil famílias do semiárido brasileiro. O governo do Brasil também anunciou programas para melhorar a governança no campo e agilizar a regularização fundiária de imóveis rurais, públicos e privados. Devolvo para vocês, Luciano, Luciana.
6: Obrigada, Graziele, pelas informações ao vivo aqui na Voz do Brasil.
5: E para o agronegócio, o governo do Brasil anunciou um plano safra também com valor recorde.
6: São mais de 525 bilhões de reais com taxas de juros reduzidas.
5: O plano traz incentivos também para os produtores comprometidos com a agricultura sustentável.
12: O Plano Safra 2026-2027 é o maior da história destinado à agricultura empresarial. Ao todo, o governo do Brasil anunciou nesta terça-feira 525 bilhões e 100 milhões de reais em linhas de crédito para médios e grandes produtores rurais. São quase 9 bilhões de reais a mais que na safra anterior. O objetivo é fortalecer a produção agropecuária, ampliar a oferta de alimentos e manter o Brasil entre os maiores produtores e exportadores do mundo. Do total anunciado, 384 bilhões e 900 milhões de reais serão destinados ao custeio da produção e à comercialização da safra. Outros 140 bilhões e 200 milhões de reais vão financiar investimentos em irrigação, armazenagem, inovação tecnológica, compra de máquinas e equipamentos, recuperação de áreas produtivas e geração de energia renovável. O presidente em exercício, Geraldo Alckmin, disse que os números representam um compromisso do governo com a produção de alimentos e investimentos no campo.
13: Ano passado, batemos recorde de produção e a expectativa esse ano é de 353 milhões de toneladas.
12: Outra novidade é a redução das taxas de juros em linhas estratégicas de financiamento. No Pronamp, programa voltado aos médios produtores rurais, a taxa caiu para 9% ao ano. Também houve redução em programas voltados à irrigação, agricultura sustentável, armazenagem e inovação. A expectativa é ampliar o acesso ao crédito e estimular novos investimentos no campo que já exporta e produz números recordes, disse André de Paula, ministro da Agricultura e Pecuária.
14: O agronegócio brasileiro representa hoje cerca de 1/4 de toda a riqueza produzida no país. O PIB da agropecuária cresceu 11,7% o ano passado. 1 entre cada 4 empregos de brasileiros está ligado ao agro.
12: O Plano Safra também amplia os incentivos para práticas sustentáveis. É mais oportunidade para quem produz, destacou o ministro da Fazenda, Dário Durigan.
15: Tivemos também os bônus que incentivam sustentabilidade no agronegócio, que podem dar um prêmio de 0,5 pontos percentuais, seja para quem tem o CAR normalizado, seja para quem adota boas práticas agropecuárias no sentido da sustentabilidade.
12: Desde 2023, o governo do Brasil tem ampliado os recursos à agricultura empresarial. Nos últimos 4 anos, foram 4 recordes, saindo de 364 bilhões para mais de 525 bilhões. Milhões de reais. Reportagem Pablo Mundim.
6: Brasil, Argentina, Uruguai e Paraguai. Esses países formam o Mercosul, que reúne 73% do território sul-americano.
5: Responsável por 65% do PIB da região, o bloco se reuniu hoje em Assunção, no Paraguai, para definir estratégias que fortalecem os países.
16: O encontro reúne líderes dos países membros e associados do Mercosul em Assunção, no Paraguai. Nesta cúpula do bloco, o objetivo é discutir medidas para aprofundar a integração regional, fortalecer o comércio, a agenda social e o desenvolvimento. Durante o discurso, o presidente Lula defendeu o fortalecimento da integração entre os países sul-americanos.
17: O Mercosul permanece como o principal espaço institucional em uma região cada vez mais polarizada. O projeto de integração sul-americano deve estar acima de qualquer divergência ideológica.
16: Lula anunciou também que fará uma proposta de aumento da contribuição brasileira ao FOSEM, fundo que financia obras de infraestrutura e projetos sociais para reduzir desigualdades entre os países do bloco.
17: O Mercosul precisa fazer diferença na vida das pessoas. Desde a sua criação, o FOSEM já financiou mais de 1.000 quilômetros de rodovias, 680 quilômetros de ferrovias, 750 quilômetros de linha de transmissão elétrica, 100 quilômetros de rede de saneamento básico. Estamos prontos para lançar o FOSEM 2 e aumentar a contribuição brasileira com aporte de US$100 milhões anuais ao longo de uma década.
16: Na área de segurança, Lula defendeu a cooperação internacional para o combate ao crime organizado e ao tráfico de drogas.
17: Em parceria com a Interpol, estamos implementando nova iniciativa para o enfrentamento do crime organizado na América do Sul, cuja sede será o escritório regional da Interpol em Buenos Aires. O Brasil vai custear a presença de delegado dos 12 países da região na capital argentina por um ano para ampliar a coordenação no combate ao tráfico internacional de drogas e crime organizado.
16: Durante o encontro, foi aprovado o reconhecimento de meios de autenticação e identificação digital entre os países membros. Com essa medida, pessoas que moram na Argentina, Uruguai e Paraguai poderão acessar a plataforma gov.br para autenticação de documentos nos países estrangeiros, por exemplo. Para entrar em vigor, os legislativos de cada país terão de aprovar a iniciativa. Reportagem Luciana Colares de Holanda.
6: E durante a cúpula do Mercosul em Assunção, no Paraguai, o presidente Lula prestou solidariedade ao povo da Venezuela, afetado por um forte terremoto na semana passada.
5: Ele pediu um minuto de silêncio e disse que momentos como esse, com tantas vidas perdidas, demonstram a importância da solidariedade e da cooperação regional.
6: Para ampliar a cooperação humanitária do Brasil com a Venezuela, o ministro da Defesa, José Múcio Monteiro, chegou hoje à capital Caracas, onde se reuniu com a presidente encarregada do país, Delcy Rodrigues.
5: Múcio visitou também o hospital de campanha montado pela Marinha do Brasil, que é especializado em assistência cirúrgica de emergência.
6: A unidade de saúde tem capacidade para realizar cirurgias e intervenções ortopédicas sob anestesia, além de oferecer suporte avançado de vida e cuidados intensivos em até 30 leitos.
5: O ministro José Múcio Monteiro disse que o Brasil vai atuar em duas frentes. Inicialmente com apoio humanitário para o momento de emergência e posteriormente, ajudando na reconstrução do país.
18: Hoje está chegando aqui o nosso quinto KC-390, trazendo mantimentos, trazendo ajuda. E nós estamos querendo ver onde é que nós podemos ajudar mais, fazer uma coisa ordenada. Por isso que o presidente nos mandou os três, para que nós conversássemos, para ver quais as prioridades nesse momento.
6: Fim do conflito Estados Unidos e Irã e a situação do petróleo se normalizando internacionalmente, o governo do Brasil começou a retirada gradual de incentivos que tinham sido concedidos a produtores.
5: A partir de amanhã deixa de vigorar um deles, a subvenção de 35 centavos por litro de diesel.
19: Depois de quase 2 meses de medidas para conter o impacto da crise no Oriente Médio sobre os combustíveis, o governo começa a desmontar o pacote criado durante o conflito entre Estados Unidos e Irã. Nesta terça-feira, foi anunciada a retirada de uma das medidas de apoio que estava em vigor, a subvenção de 35 centavos por litro concedida ao diesel. O desconto havia sido criado para impedir que a alta no preço internacional do petróleo afetasse os preços aqui no Brasil. De acordo com o ministro da Fazenda, Dário Durigan, com o fim do conflito, não há mais sentido manter o benefício.
20: A gente foi atento e pronto para colocar as medidas de pé para não ser sócio da guerra e mitigar preço, também seremos atentos e teremos prontidão na retirada e na reversão das medidas. Nós estamos hoje com o Brent, que não está exatamente no mesmo patamar do período pré-guerra, mas também já diminuiu bastante em relação ao período mais dramático ali da guerra, que mais nos impactou.
19: O governo avalia agora a retirada de outra subvenção, de R$ 1,12 por litro de diesel e do desconto de R$ 0,44 no preço da gasolina, também adotados para diminuir os impactos da crise. O ministro do Planejamento e Orçamento, Bruno Moretti, disse que a retirada desses benefícios será gradual.
0: A gente vai se adaptando, retirando gradualmente as subvenções para que a gente tenha todas as condições para manter a nossa meta de resultado primário para o exercício sendo naturalmente perseguida. Nós vamos cumpri-la de maneira então que a gente preenche todas as condições que a gente falou desde o começo aqui. Proteger a população é o primeiro ponto, acomodar e amortecer choques de preço com a responsabilidade fiscal, com neutralidade fiscal.
19: O ataque dos Estados Unidos ao Irã levou o país persa a fechar o Estreito de Hormuz, rota por onde passa quantidade expressiva de petróleo. A tensão elevou o preço do barril e gerou preocupação com o abastecimento mundial. No Brasil, o diesel é essencial para o transporte de cargas. Há duas semanas, Estados Unidos e Irã assinaram um acordo de paz, finalizando o conflito. Reportagem Luana Karen.
6: O Brasil está em alerta com a volta do fenômeno climático El Niño ao país.
21: As ondas de calor são apontadas como um risco a quase todo o território nacional.
6: As projeções para os próximos 2 anos indicam secas severas no norte e nordeste e chuvas intensas com risco de inundações no sul.
21: O El Niño é um fenômeno climático que ocorre quando as águas do Oceano Pacífico se aquecem de forma anormal.
6: As mudanças trazem impactos diretos na saúde pública, como prematuridade de bebês e surgimento de comorbidades maternas.
21: Um estudo da Fiocruz estima que nos últimos 20 anos, 120 mil mortes estavam diretamente relacionadas ao aumento da temperatura média do planeta.
6: E para conter os impactos, o Ministério da Saúde anunciou hoje um pacote de ações para reforçar medidas de prevenção a desastres.
9: Para ampliar a capacidade de resposta do SUS aos efeitos do El Niño e de outros eventos climáticos extremos, foi anunciado um pacote de medidas nesta terça-feira. Entre elas, o Brasil passará a contar com mais 8 bases da Força Nacional do SUS distribuídas por todas as regiões do país. Com o reforço, as equipes terão capacidade de chegar a qualquer emergência em menos de 1 dia. O anúncio foi feito pelo ministro da Saúde, Alexandre Padilha.
22: Com a base regional, nós vamos poder botar 47 pessoas e equipamentos em 12 horas. Então, nós estamos aumentando 20 vezes mais a nossa capacidade de pronta resposta.
9: As iniciativas incluem ainda a implantação de centros de informação em saúde e clima nas 5 regiões do país, para ajudar no monitoramento de riscos em tempo real, e o lançamento do painel nacional de calor extremo, que vai disponibilizar previsões diárias para todos os municípios brasileiros. O ministro Alexandre Padilha destacou a importância da integração entre essas informações e os dados de saúde da população.
22: Permite cada vez mais o planejamento antecipado, saber que você vai ter nos próximos 5 dias uma onda de calor e ter certeza que tem na unidade de saúde os produtos, medicamentos, a preparação para os pacientes para reduzir o risco de óbitos, de danos à saúde.
9: As medidas integram o AdaptaSUS, que prepara o Sistema Único para Emergências e propõe ações para proteger a população. Estão previstas quase 100 metas para serem executadas até 2035, com investimentos de cerca de R$ 10 bilhões. Reportagem Márcia Fernandes.
21: A lei que restringe o uso de celulares nas escolas entrou em vigor no ano passado. De lá para cá, algumas mudanças já são perceptíveis no ambiente escolar.
6: É o que aponta o levantamento do Ministério da Educação, divulgado hoje, e que mostra aumento na participação dos estudantes e na concentração durante as aulas.
19: Os dados revelam que 92% das escolas públicas e privadas da educação básica já aderiram à lei que restringe o uso de celulares nas instituições escolares. De acordo com a diretora de apoio à gestão educacional da Secretaria de Educação Básica do MEC, Anita Stephanie, a restrição segue um movimento mundial e busca o uso saudável dos celulares no ambiente escolar.
23: É um movimento mundial a questão do uso mais
1: mais cuidadoso. A gente vem apoiando os municípios e os estados para conseguirem a implementação dessa lei.
19: A pesquisa também mostra os principais desafios de aplicar a restrição. 39% das escolas relatam dificuldade para conquistar a adesão dos estudantes às novas regras. 31% das instituições também dizem ter dificuldade para realizar a fiscalização contínua durante aulas e intervalos. 97% concordam que a medida contribuiu para aumentar a participação dos estudantes nas atividades pedagógicas. Segundo Kátia Schweikart, secretária de Educação Básica do Ministério da Educação, a medida é uma forma de posicionar o lugar da tecnologia no fazer educacional.
2: A lei que trata da restrição do uso de celulares, ela tenta ser uma forma da gente posicionar o lugar da tecnologia no fazer educacional, especialmente de crianças, adolescentes, mas não só, dos jovens e adultos também. E essa relação dos adultos com as crianças é que ainda é o nosso maior desafio.
19: Os resultados também indicam que 71% discordam que a restrição do celular limita o desenvolvimento de habilidades digitais. Para o professor Rodrigo Alves Basílio, a medida restritiva contribui para melhorar a concentração e a socialização e também reduz conflitos e a ansiedade dos estudantes.
3: Eles tinham excesso de informação. No decorrer do tempo, eles foram aprendendo a conviver. A melhora é evidente a nível de aprendizado, a nível de concentração, a nível cognitivo.
19: Os pais também concordam que um ano depois da implementação da lei, as mudanças já são perceptíveis.
23: Tirando o celular de cena, né? Isso com certeza vai agregar em amizade, boas conversas.
24: Elas têm que ter contato com outras crianças ao vivo. Então elas só têm um ambiente escolar para se interagir.
19: Nesta etapa foram divulgados os resultados referentes à percepção dos gestores escolares. Os dados relativos aos professores serão apresentados no segundo semestre desse ano. Reportagem Thaís Antônio.
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21: Brasil abre mais de 70 mil vagas de emprego com carteira assinada em maio.
6: O destaque ficou com o setor de serviços, responsável por mais da metade dos novos postos de trabalho.
21: Resultado do novo CAGED, divulgado hoje pelo Ministério do Trabalho e Emprego.
6: Nos últimos 12 meses, o saldo é a criação de mais de 1 milhão de vínculos formais.
25: Em maio deste ano, foram criados 72.960 postos de trabalho com carteira assinada no país, de acordo com dados do novo CAGED, Cadastro Geral de Empregados e Desempregados. Os cinco grandes grupamentos de atividades econômicas registraram saldos positivos no mês, sendo que o maior crescimento foi no setor de serviços. Apesar disso, o desempenho para o mês foi inferior ao dos anos anteriores. O ministro do Trabalho e Emprego, Luiz Marinho, falou dos impactos da política internacional na economia brasileira e destacou que o Brasil tem conseguido ainda assim permanecer com resultados positivos.
26: Mas não podemos esquecer também das tarifas e do efeito guerra que criou um transtorno danado no mercado global. Felizmente, nós estamos conseguindo manter a economia positiva. Não fosse os mais em ordem de 500 novos mercados abertos, seguramente as consequências teriam sido muito, muito maior do que foi para a economia brasileira. Isso levou com que a gente consiga estar gerando empregos e estarmos no menor índice de desemprego da história do Brasil.
25: No acumulado do ano, o mercado gerou pouco mais de 767 mil novas vagas, um crescimento de 1,6%, alcançando um estoque de 47.877.000 vínculos formais de trabalho na economia. Nos últimos 12 meses, no recorte entre junho de 2025 e maio de 2026, o saldo é de 1.132.000 novos empregos com carteira assinada gerados no país. Reportagem Natália Coslin.
7: clique.
21: E destaque para a criação de empregos formais de brasileiros que fazem parte do CadÚnico.
8: Do total de vagas ocupadas de janeiro a abril, mais de 87% são de pessoas em situação de vulnerabilidade, que integram programas sociais do governo do Brasil.
21: Entre os beneficiários do Bolsa Família, o saldo de emprego chegou a mais de 438 mil postos, o que representa 62,6% do total.
8: As informações são do Ministério do Desenvolvimento e Assistência Social, Família e Combate à Fome.
21: Ministro da Secretaria-Geral da Presidência da República, Guilherme Boulos, defendeu mais uma vez o fim da escala 6x1 hoje, durante o programa Bom Dia Ministro, produzido pela empresa Brasil de Comunicação.
8: Em entrevista a emissoras de rádio, Boulos disse que a pauta precisa avançar no Congresso.
10: Nós estamos falando de dar tempo de descanso para as pessoas. Nós estamos falando de tirar milhões de brasileiros da exaustão, de garantir que possam ter mais tempo com a sua família. Não foi por acaso que essa pauta ganhou força. Não foi por acaso que essa pauta tomou as redes sociais, tomou as ruas. É porque é uma pauta que ela significa um grito de liberdade para o trabalhador brasileiro.
21: Boulos disse ainda que o governo do Brasil está comprometido com os direitos de motoristas e entregadores que trabalham por aplicativos.
8: Os financiamentos de motos pelo Move Brasil poderão ser contratados a partir do dia 13 de julho.
21: Inscrições para o ENAMED, o Exame Nacional de Avaliação da Formação Médica, foram prorrogadas até quarta-feira, dia 1º de julho.
8: O novo prazo também vale para os pedidos de atendimento especializado e de uso do nome social.
21: As provas estão marcadas para o dia 13 de setembro.
8: O exame é obrigatório para estudantes que estão concluindo o curso de medicina inscritos pelas instituições de ensino.
21: As inscrições devem ser feitas exclusivamente pelo sistema disponível em enamed.inep.gov.br.
8: E essas foram as notícias do Governo do Brasil.
21: A realização da Secretaria de Comunicação Social da Presidência da República.
8: Com produção da empresa Brasil de Comunicação.
21: Fique agora com as notícias do Poder Judiciário e do Congresso Nacional. Boa noite.
8: Boa noite para você e até amanhã.
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14: Em cumprimento à decisão do STF, grupo criado para aperfeiçoar o sistema remuneratório da magistratura realiza primeira reunião.
15: STJ define que pensão por morte e auxílio reclusão a menores de 16 anos não retroagem se pedido é posterior ao prazo legal.
14: Trabalhadores portuários avulsos vão poder ter as horas de descanso entre uma jornada de trabalho e outra flexibilizada.
15: Boa noite, eu sou Marcela Luiza.
14: Eu sou Walter Lima.
15: O presidente do Supremo Tribunal Federal e do Conselho Nacional de Justiça, o ministro Edson Fachin, abriu hoje os trabalhos do grupo criado para aperfeiçoar o sistema remuneratório da magistratura em cumprimento à decisão do Supremo Tribunal Federal.
14: A primeira reunião foi no Conselho Nacional de Justiça, Marta Ferreira.
27: O grupo tem a atribuição de analisar questões relacionadas à remuneração da magistratura, com foco na uniformização, padronização, transparência e previsibilidade das parcelas remuneratórias, além de propor soluções normativas voltadas à superação de obstáculos identificados na aplicação do sistema constitucional de remuneração. O grupo terá prazo de 180 dias para concluir as atividades.
15: O ministro Flávio Dino, presidente da primeira turma do STF, apresentou na sessão desta terça-feira um balanço das atividades do colegiado no primeiro semestre de 2026.
14: A turma realizou 37 sessões, sendo 10 presenciais e 27 virtuais, e julgou 3.973 processos.
15: Já o ministro Gilmar Mendes, presidente da segunda turma do Supremo Tribunal Tribunal Federal apresentou um balanço dos trabalhos do colegiado durante a gestão dele, iniciada em agosto do ano passado. A sessão marcou o encerramento da presidência do decano da Suprema Corte, que será sucedido pelo ministro Luiz Fux.
14: Em 15 sessões presenciais e 42 sessões virtuais ordinárias e 4 extraordinárias, o colegiado julgou 8.740 processos. O ministro Gilmar Mendes reforçou ainda o compromisso da turma com a proteção dos direitos e das garantias individuais na análise de processos de natureza penal.
15: Pensão por morte e auxílio reclusão para menores de 16 anos de idade não retroagem se o pedido para os benefícios for feito após o prazo legal.
14: Esse entendimento foi firmado pelo STJ em recurso repetitivo e, com isso, deve orientar juízes e tribunais de todo o país. Fátima Uchoa.
0: De acordo com a relatora na primeira sessão do STJ, ministra Maria Tereza de Assis Moura, a alteração feita pela Lei 13.846 de 2019 passou a prever o pagamento retroativo dos valores se o pedido for feito em até 180 dias após o óbito, no caso de pensão por morte, e após a prisão, no caso de auxílio reclusão. Fora do prazo, o pagamento vai retroagir apenas à data do pedido no INSS. A ministra ainda destacou que, se o fato aconteceu antes de 18 de janeiro de 2019, a norma nova não se aplica, ainda que o benefício tenha sido requerido na vigência da mudança legislativa.
15: Trabalhadores portuários avulsos vão poder ter as horas de descanso entre uma jornada de trabalho e outra flexibilizadas.
14: Diferente da

0: e outra.
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1: Uma boa noite.
2: E até amanhã.
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5: Eu sou Marluce Ribeiro.
6: E eu sou Humberto Pinheiro.
5: E estes são os destaques de hoje do Jornal do Senado, que começa agora.
6: Senado começa a discutir PEC dos agentes de saúde e de endemias.
5: Comissão aprova restrição a ultraprocessados em cantinas escolares.
6: Avança a inclusão de educação financeira nos currículos dos ensinos fundamental e médio.
5: Boa noite.
6: Boa noite.
5: Refrigerantes, salgadinhos e outros alimentos ultraprocessados podem perder de vez o espaço nas escolas.
6: Avançou no Senado uma proposta que proíbe a venda e a publicidade desses produtos nas instituições de ensino e determina que as cantinas ofereçam ao menos uma opção de lanche saudável. O repórter Rodrigo Rezende explica.
7: A publicidade e a venda de alimentos ultraprocessados ou com alto teor de calorias, gordura saturada, gordura trans, açúcar livre e sal podem ser proibidas em estabelecimentos de ensino. Esse é o objetivo de proposta do senador Jacques Wagner, do PT da Bahia, aprovada pela Comissão de Educação. O projeto, relatado pela senadora doutora Eudócia, do PSDB de Alagoas, ainda aponta que as cantinas deverão oferecer para consumo, diariamente, pelo menos uma opção de lanche que contribua para a saúde dos escolares e que valorize a cultura alimentar local. Para a doutora Eudócia, essa é uma questão que envolve saúde, aprendizagem e qualidade de vida dos estudantes.
8: Porque não adianta o PNAE estabelecer com nutricionistas, com colegas que têm responsabilidades de promover alimentação saudável nas nossas crianças e adolescentes e, de uma forma contrária, nós temos dentro dessa escola cantinas que vendem alimentos que não são saudáveis.
7: As cantinas ainda deverão disponibilizar, pelo menos, uma opção de alimento ou preparação e uma opção de bebida aos estudantes que tenham necessidades alimentares especiais, tais como diabetes, doença celíaca, intolerância à lactose e outras alergias. Fica ainda proibida nas escolas de educação infantil que atendem crianças menores de 2 anos a oferta de preparações ou produtos que contenham açúcar. A proibição da publicidade nas escolas inclui a promoção dos produtos por meio do patrocínio de atividades escolares, inclusive extracurriculares, divulgação de apresentações especiais e distribuição de brindes ou prêmios. A proposta segue para análise da Comissão de Assuntos Sociais.
5: E seguiu para o plenário a proposta que determina o ensino de educação financeira nas escolas.
6: Segundo o texto aprovado hoje na Comissão de Educação do Senado, o assunto deverá ser tratado de forma articulada em outras matérias do currículo escolar. Repórter Márcio Maturana.
9: Alunos do ensino fundamental e do ensino médio podem passar a receber educação financeira, segundo um projeto aprovado pela Comissão de Educação e Cultura, que segue para a votação no plenário do Senado. O relatório foi lido pelo senador Humberto Costa, do PT de Pernambuco.
10: Em um país marcado por elevados índices de endividamento das famílias e por uma cultura em que o diálogo sobre finanças permanece com frequência um tabu nos diversos ambientes, inclusive o doméstico, a escola assume papel relevante na disseminação de competências financeiras básicas.
9: Pelo projeto, a educação financeira fica incorporada à Lei de Diretrizes e Bases da Educação Nacional como um tema transversal. Isso significa que não vai ser criada uma disciplina específica, mas o assunto vai ser tratado de forma articulada em outras matérias do currículo.
5: O senador Humberto Costa, do PT de Pernambuco, criticou o excesso de publicidade das bets durante as transmissões da Copa do Mundo. Segundo ele, a divulgação intensa das apostas esportivas incentiva os jogos de azar com impactos negativos, especialmente para crianças e adolescentes. O parlamentar também citou a investigação aberta

0: pela Secretaria Nacional do Consumidor sobre a publicidade das empresas durante o torneio.
1: Humberto Costa defendeu regras mais rígidas para o setor e lembrou que apresentou um projeto de lei que prevê o aumento da idade mínima dos apostadores para 21 anos, limites à publicidade e medidas para evitar o superendividamento. A proposta está em análise na Comissão de Transparência e Defesa do Consumidor.
2: A paixão pelo esporte, pelo nosso futebol, não pode ser associada e confundida com esse câncer social que são as apostas promovidas pelas bets.
0: Na mesma linha, o senador Eduardo Girão, do Novo do Ceará, defendeu regras mais rígidas para as plataformas de apostas esportivas e afirmou que apoiaria uma proposta para proibir as bets no país.
1: Segundo ele, os prejuízos envolvem endividamento, problemas de saúde mental e impacto sobre as famílias.
3: É um assunto que transcende muito eventuais divergências do campo da direita, da esquerda, contra governo e a favor do governo. É humanidade. E se o governo Lula fizer a proibição, encaminhar um projeto para proibir, eu sou o primeiro a votar e parabenizar o presidente por esta medida.
0: Os soldados da borracha, trabalhadores recrutados para extrair látex na Amazônia durante a Segunda Guerra Mundial, podem passar a receber um abono natalino.
1: O benefício foi aprovado pela Comissão de Assuntos Econômicos em decisão terminativa. Se não houver recurso para análise no plenário, a proposta seguirá para a Câmara dos Deputados. A repórter Marcela Cunha traz mais informações.
4: A proposta beneficia os seringueiros recrutados pelo governo brasileiro para trabalhar na Amazônia durante a Segunda Guerra Mundial, na extração de látex. Eles já têm direito a uma pensão de 2 salários mínimos por mês e passariam a receber em dezembro uma espécie de 13º no mesmo valor. Para o relator senador Alan Rick, do Republicanos do Acre, a medida corrige uma desigualdade, já que o bônus de fim de ano só era pago aos pracinhas, os militares que lutaram em campos de batalha na Itália.
5: O seringueiro tinha que sair com seu terçado, de madrugada com a sua poronga na cabeça, que era a lanterna do seringueiro, com a sua espingarda para se proteger das onças e dos outros bichos. Eles se esforçaram, lutaram para produzir a borracha para o esforço de guerra do Brasil na Segunda Guerra Mundial.
4: Entre 1943 e 1945, cerca de 60 mil brasileiros, principalmente jovens do Nordeste, foram levados para a Amazônia para produzir borracha para os aliados. O autor da proposta, senador Confúcio Moura, do MDB de Rondônia, disse que o impacto financeiro da medida é inferior a R$1.500.000 por ano.
0: E o Senado Federal iniciou hoje as discussões sobre a proposta de emenda à Constituição que estabelece o direito à aposentadoria diferenciada aos agentes comunitários de saúde e aos agentes de combate às endemias.
1: A PEC ainda regulamenta o vínculo funcional da categoria. Repórter Douglas Castilho.
6: Na prática, a proposta estabelece a idade mínima de 57 anos para mulheres e 60 anos para homens, condicionada à comprovação de 25 anos de tempo de contribuição e de efetivo exercício profissional, com regras de transição para os agentes que já ingressaram no serviço público ou estejam em atividade. O texto também assegura a estabilidade, vedando a contratação temporária ou terceirizada desses profissionais, salvo na hipótese de emergências em saúde pública. O relator da proposta, senador Irajá, do PSD do Tocantins, ressaltou a importância da PEC, relembrando a atuação dos agentes na pandemia de Covid-19.
7: Se não fosse atuação dos nossos agentes de saúde, nós teríamos ultrapassado a casa de milhões de brasileiros que teriam morrido naquela tragédia. Sem contar o trabalho dioturno que os agentes fazem, a saúde preventiva nas famílias.
6: O texto determina ainda que a União prestará assistência financeira aos estados e municípios para compensar o aumento das despesas com essas aposentadorias. O senador Irajá chegou a propor um rito especial para a votação em que a decisão final seria tomada hoje, mas o presidente do Senado, a quem cabe a última palavra, ponderou que o rito tradicional seria o mais indicado, mantendo a discussão em 5 sessões de primeiro turno e mais 3 em segundo turno e 2 votações.
0: E seguiu para a sanção presidencial o projeto que autoriza a venda e o uso de sprays de pimenta para a defesa pessoal de mulheres. A proposta também cria um programa nacional de capacitação sobre o uso do item e os limites da legítima defesa.
1: Mulheres maiores de 18 anos poderão adquirir o spray e adolescentes de 16 a 18 anos com a autorização dos responsáveis. O texto seguiu para a sanção presidencial. Mais detalhes sobre esse projeto você acompanha ao longo da programação da Rádio Senado.
0: Edição de Paula Groba e trabalhos técnicos de João Lira, o Jornal do Senado fica por aqui. Acompanhe agora as notícias da Câmara dos Deputados. Boa noite.
1: Boa noite e até amanhã.

0: nova série de atividades para informar população sobre fibromialgia.
1: Relator de propostas sobre faturamento dos microempreendedores individuais quer incluir reajuste automático anual no texto.
0: E aumento do faturamento dos MEIs deve ser debatido pelo plenário.
1: Boa noite. Aprovada a proposta que estabelece atividades para conscientizar a população sobre fibromialgia. A repórter Paula Bittar acompanhou a votação e explica mais sobre essa doença e o texto aprovado.
2: A Comissão de Constituição e Justiça da Câmara aprovou uma proposta que cria ações de conscientização sobre a fibromialgia. A fibromialgia é uma síndrome que se caracteriza por dores generalizadas, principalmente na musculatura. Também pode causar fadiga, distúrbios no sono, alterações de memória e atenção. Ansiedade, depressão e alterações intestinais podem ainda acometer os pacientes. Segundo a Sociedade Brasileira de Reumatologia, a doença é relativamente comum e afeta cerca de 2 a 3% da população brasileira. A incidência é maior em mulheres entre 30 e 50 anos. A proposta insere as ações na lei que criou o Dia Nacional de Conscientização e Enfrentamento da Fibromialgia, comemorado anualmente em 12 de maio. O texto aprovado estabelece que durante o mês de maio será realizada a campanha Maio Roxo de conscientização sobre a fibromialgia. A campanha incluirá, entre outros pontos, a publicação de informações em redes sociais e sites em linguagem simples e acessível sobre dor crônica, fibromialgia, direito a tratamento adequado, acesso à assistência farmacêutica e benefícios de práticas integrativas e complementares e o incentivo à educação continuada para profissionais de saúde, com foco no atendimento humanizado, no diagnóstico precoce e no tratamento adequado. Durante a discussão do texto na comissão, o deputado Pompeu de Matos, do PDT do Rio Grande do Sul, ressaltou o caráter silencioso da fibromialgia e a necessidade da tomada de ações.
3: Essas pessoas não estão sozinhas. A doença é silenciosa, mas nós estamos vendo, ouvindo, acolhendo, sentindo a manifestação dessas pessoas. Elas não são isoladas no mundo. E quanto mais nós avançarmos no sentido de reconhecer, de apoiar, de fazer o enfrentamento, melhor será o tratamento, o amparo e a proteção a essas pessoas.
2: A proposta que cria ações de conscientização sobre a fibromialgia já pode seguir para análise do Senado, a menos que haja recurso para votação pelo plenário da Câmara. Da Rádio Câmara, de Brasília, Paula Bittar.
4: Segurança Pública.
2: Delegado Palumbo, do Podemos de São Paulo, solicita a aprovação de seu projeto para extinguir a progressão de regime a presos. Critica a lentidão na votação de outras propostas que buscam acabar com o auxílio reclusão e as saídas temporárias e cobra o endurecimento de leis penais.
1: Na opinião de delegado Palumbo, a segurança pública eficaz exige a união dos três poderes, o fim das audiências de custódia e o apoio às guardas municipais. Para ele, a falta de punições rigorosas penaliza diretamente o trabalhador que fica exposto à violência urbana diariamente.
2: Ranieri Paulino, do PL, lamenta a morte do engenheiro civil Rubens Fernando da Costa Filho, morto a tiros em Guarabira, na Paraíba. O deputado presta solidariedade aos familiares e amigos da vítima e defende a rápida apuração do caso pelas autoridades competentes.
1: No entendimento de Ranieri Paulino, o episódio reforça a necessidade de promover a cultura da paz e o enfrentamento de todas as formas de violência. Segundo o parlamentar, o caso mobiliza a população paraibana em torno do pedido por justiça.
4: Relações Exteriores.
2: Helder Salomão, do PT do Espírito Santo, critica declarações e iniciativas atribuídas a integrantes da família Bolsonaro nas relações com os Estados Unidos. Ele alega que medidas como a defesa de tarifas sobre produtos brasileiros e ataques ao PIX contrariam a soberania do país.
1: Helder Salomão sustenta que representantes públicos devem priorizar a defesa dos interesses do Brasil nas relações internacionais. Segundo o parlamentar, a atuação política deve estar voltada à proteção da economia nacional e ao fortalecimento das instituições brasileiras.
2: Chico Alencar, do PSOL do Rio de Janeiro, presta solidariedade à população da Venezuela afetada por um terremoto. O deputado defende a mobilização da comunidade internacional para apoiar os milhares de atingidos.
1: Chico Alencar também exalta a assistência do Brasil ao país vizinho e acrescenta que a cooperação internacional tem função importante na reconstrução das áreas afetadas. Segundo ele, a solidariedade deve orientar a resposta a qualquer crise humanitária.
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4: Transportes.
2: Nas palavras de Jorge Araújo, do PP da Bahia, as obras de mobilidade urbana e serviços públicos do governo estadual não têm atendido às expectativas da população. O deputado cita a implantação do VLT de Salvador e reclama da demora na conclusão do projeto.
1: Jorge Araújo também aponta problemas nas áreas da saúde e da infraestrutura rodoviária da Bahia. Segundo o parlamentar, é necessário ampliar os investimentos para melhorar o atendimento na rede pública de saúde e as condições das estradas que cortam o estado.
2: Ricardo Maia, do MDB, celebra a liberação de 66 milhões de reais para a construção do primeiro viaduto do sertão da Bahia, viabilizada pelo DENIT, e que vai ligar Heliópolis a Cícero Dantas. Segundo ele, a obra reforça o compromisso do Executivo Federal em melhorar a vida das pessoas.
1: Ricardo Maia também anuncia a entrega de um hospital de câncer em Alagoinhas e de vans de saúde para as cidades de Fátima, Ribeira do Pombal, Tucano e Jeremoabo. Os repasses têm origem nas emendas destinadas pelo parlamentar para socorrer pequenos municípios baianos.
2: Durante viagem ao norte e noroeste de Mato Grosso, Rodrigo Dazaeli, do PL, relata que cidadãos apontaram dificuldades em vários setores. Entre elas, ele cita que a condição ruim das rodovias atrapalha a logística e impede o desenvolvimento regional.
1: Rodrigo Dazaeli também cobra maior agilidade na liberação de licenças ambientais para obras de infraestrutura. Segundo o parlamentar, a burocracia atrapalha atividades produtivas e prejudica a população.
4: Economia.
2: Benedita da Silva, do PT do Rio de Janeiro, destaca o lançamento do programa Desenrola Adimplentes, do governo federal. A deputada informa que a iniciativa permite que trabalhadores com dívidas de até 15 mil reais e histórico de pagamentos em dia tenham acesso à renegociação de crédito com juros reduzidos.
1: Benedita da Silva também ressalta o FIES empreendedor, voltado a estudantes que quitaram regularmente o financiamento estudantil. Ela entende que a medida amplia o acesso ao crédito para a abertura de pequenos negócios e incentiva o empreendedorismo.
2: Messias Donato, do União do Espírito Santo, condena o anúncio de mais de 520 milhões de reais em publicidade e propaganda, afirmando que o investimento visa mascarar a falta de resultados do governo positivos nas áreas de segurança pública e saúde.
1: Em sua leitura, o Brasil passa por uma instabilidade tributária e sofre um desgaste crescente no cenário internacional. De acordo com Messias Donato, o setor produtivo, especialmente o agronegócio, também está desamparado, resultando em impactos negativos para a economia nacional.
2: Pastor Henrique Vieira, do PSOL do Rio de Janeiro, questiona o patrimônio do líder religioso Edir Macedo e a expansão de seu grupo empresarial. Para o deputado, é necessário acompanhar a apuração sobre possíveis irregularidades e garantir transparência na gestão desses recursos.
1: Segundo o pastor Henrique Vieira, o crescimento de conglomerados econômicos ligados a instituições religiosas exige fiscalização. Ele afirma que a defesa das investigações não representa um ataque à fé, mas uma forma de preservar a credibilidade das instituições religiosas.
2: Bom Gás, do PT do Rio Grande do Sul, defende a proibição das bets no Brasil, sob o argumento de que as apostas online podem levar ao vício e ao endividamento das famílias. O deputado lembra que a chamada ludopatia é reconhecida pela Organização Mundial da Saúde como um transtorno.
1: Bom Gás aponta que proposta apresentada pela bancada do PT proíbe a oferta, a promoção e a exploração de apostas de cota fixa no país. Ele explica que o texto também prevê prevê o bloqueio de acessos, a remoção de aplicativos e a interrupção de fluxos financeiros ligados às bets.
2: Jorge Guetem, do Republicanos de Santa Catarina, defende a atualização dos limites de faturamento do MEI, das microempresas e das empresas de pequeno porte. Para ele, a defasagem da legislação tem levado empreendedores a perderem benefícios mesmo sem aumento real de renda.
6: O limite de faturamento do MEI permanece congelado em R$81 mil desde 2018. Nesse intervalo, a inflação corroeu significativamente o poder de compra do empreendedor brasileiro. Em termos reais, muitos faturam praticamente o mesmo que faturavam anos atrás, mas são tratados pela legislação como se tivessem enriquecido. Atualizar esse teto não significa criar privilégios. Significa apenas restabelecer o valor real originalmente previsto para essa categoria.
1: Jorge Guetem acredita que a proposta facilita a transição entre regimes tributários, amplia a possibilidade de contratação e reduz a informalidade. Ele também argumenta que a medida fortalece o empreendedorismo, estimula a geração de empregos e diminui a burocracia.
2: E o deputado Jorge Guetem também participou de um encontro no Ceará em que representantes do setor produtivo defenderam o reajuste automático anual do MEI. O repórter Murilo Souza acompanhou o evento que fez parte do programa Câmara pelo Brasil.
7: Representantes do setor produtivo cearense defenderam a criação de um mecanismo de reajuste automático para o teto de faturamento do microempreendedor individual, o MEI. A proposta foi apresentada durante seminário promovido em Fortaleza pela Comissão Especial da Câmara dos Deputados, que analisa o aumento do limite anual de faturamento da categoria. Hoje, o teto é de R$81 mil por ano e está congelado desde 2018. Para empresários e entidades, a falta de atualização pela inflação prejudica milhares de pequenos empregos e pode estimular a informalidade. O relator da proposta, deputado Jorge Guetem, do Republicanos de Santa Catarina, afirmou que vai incluir no parecer um mecanismo de correção anual do teto do MEI. Segundo ele, já existe entendimento com o governo para elevar o limite de faturamento de R$81 mil para R$130 mil por ano e permitir a contratação de mais um funcionário. Jorge Guetem também anunciou que o relatório vai prever uma medida para reduzir os impactos da eventual mudança nas regras da jornada de trabalho sobre micro e pequenas empresas. Pela proposta, empresas que precisarem contratar novos funcionários durante a transição terão isenção da contribuição previdenciária desses trabalhadores por 2 anos.
6: Nós queremos incluir no nosso relatório uma forma de mitigar o impacto que vai causar, principalmente nos pequenos negócios, essa alteração da jornada e da escala. Então, nós queremos, no mínimo por 2 anos, que quando a empresa tiver que contratar mais funcionários por causa da mudança da escala da jornada, que ela tenha isenção da contribuição previdenciária.
7: As sugestões apresentadas no seminário de Fortaleza serão incorporadas ao relatório final do projeto, que ainda será votado pela comissão especial antes de seguir para análise do plenário da Câmara. A reunião faz parte do programa Câmara pelo Brasil, que faz reuniões estaduais para discutir assuntos que estão na pauta do Parlamento. Da Rádio Câmara de Brasília, Murilo Souza.
1: O aumento no faturamento dos MEIs deve ser debatido pelo plenário da Câmara. Uma proposta do Executivo sobre o tema foi entregue pelo presidente Luiz Inácio Lula da Silva ao presidente da Câmara, Hugo Mota, ontem.
2: A entrega da proposta ocorreu durante encontro no Palácio do Planalto. Segundo Mota, o texto do governo amplia o limite do MEI para R$110 mil já no próximo ano e R$140 mil em 2028. O aumento pode ser debatido em comissão geral no plenário amanhã. A repórter Silvia Munhato tem as informações.
8: O presidente da Câmara, deputado Hugo Mota, do Republicanos da Paraíba, anunciou a pauta do plenário para esta semana, ainda sem alguns projetos que ele considera importantes, mas que dependem de acordo entre os líderes partidários.
9: Porque nós queremos votar o projeto que aumenta o valor de faturamento dos MEIs, dos microempreendedores individuais, nós queremos votar o projeto que regulamenta a inteligência artificial, nós queremos votar o projeto da misoginia e tantos outros temas que são muito importantes e de interesse interesse das bancadas aqui da casa.
8: A correção dos limites de faturamento de pequenas empresas vem sendo negociada com o governo, mas deve entrar no debate de plenário em sessão solene, em homenagem ao Dia das Micro e Pequenas Empresas, marcada para quarta-feira. Já o projeto que punha misoginia ou ódio contra mulheres não tem consenso entre os líderes, como explicou o líder da oposição, deputado Cabo Gilberto Silva, do PL da Paraíba.
10: Primeiro que o texto aprovado no Senado Federal está péssimo em vários pontos e posteriormente não foi atendida às solicitações da bancada feminina da oposição e nesse tema, obviamente eu como líder da oposição tenho que obedecer estritamente a elas e daí não teve acordo.
8: A deputada Talíria Petrone, do PSOL do Rio de Janeiro, vice-líder do PSOL, diz que a oposição quer penas mais específicas para o crime de misoginia, com garantias para liberdade religiosa.
11: A Constituição já prevê liberdade religiosa, então, mas há um desejo da bancada da extrema-direita em especial de garantir, no meu entendimento, a liberdade para agredir mulheres, porque nem no âmbito das igrejas, nem no espaço de culto, é possível agredir mulheres. Isso não é um tema de esquerda ou direita, é um tema que tem a ver com dignidade das mulheres brasileiras.
8: A pauta do plenário para essa terça-feira conta com um requerimento de urgência para o projeto que reduz a área de proteção ambiental da Baleia Franca e Santa Catarina. Entre os projetos estão o que institui o Programa Nacional de Assistência Integral às Pessoas com Epilepsia e o que autoriza a instalação em todo o território nacional de câmeras de reconhecimento facial nas estações ferroviárias e rodoviárias. Outro projeto amplia o controle sanitário e as punições para fraudes e publicidade enganosa em torno dos suplementos alimentares. Também pode ser votado o projeto que trata do tempo máximo de espera para atendimento de crianças e adolescentes no sistema de saúde. O plenário ainda pode votar uma proposta de emenda à Constituição que permite que a entidade de representação de municípios de âmbito nacional possa propor ação direta de inconstitucionalidade e ação declaratória de constitucionalidade. Da Rádio Câmara de Brasília, Silvia Minhato.
1: As informações sobre o resultado das votações de hoje estarão na edição de amanhã.
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13: Otônia de Paula, do PSD do Rio de Janeiro, presta solidariedade à ex-primeira-dama Michele Bolsonaro e à senadora Damaris Alves diante de críticas e ataques públicos. O deputado condena as declarações dirigidas às duas lideranças políticas e pede mais respeito no debate público.
1: Otônia de Paula avalia que divergências envolvendo integrantes do campo conservador podem enfraquecer a atuação da oposição ao longo do ano. De acordo com o parlamentar, é necessário preservar a unidade política e evitar conflitos que prejudiquem o debate democrático.
13: Charles Fernandes, do PSD da Bahia, registra a comemoração dos 40 anos do Rotary Club de Guanambi e a posse da nova diretoria da entidade. Ele destaca a trajetória da instituição e a sua atuação contínua em ações voltadas ao desenvolvimento da comunidade.
1: Charles Fernandes relata que, ao longo de 4 décadas, o Rotary promoveu iniciativas nas áreas de saúde, educação e assistência social. O deputado também menciona o passeio ciclístico que a organização promove para arrecadar recursos destinados a projetos beneficentes.
4: Cultura.
13: Aloísio Mendes, do Republicanos, parabenizou São Pedro dos Crentes pela realização da 15ª Cavalgada, ocorrida entre os dias 27 e 28 de junho. Na avaliação do parlamentar, o evento contou com o maior público já registrado e se consolidou como a maior festa do sul do Maranhão.
1: Aloísio Mendes agradeceu a recepção que recebeu na cidade, elogiou a gestão municipal pela organização da festa, cumprimentou as lideranças regionais presentes e reforçou que vai continuar apoiando o município para manter o alto padrão das festividades e o desenvolvimento local.
13: Termina agora o jornal Câmara dos Deputados, produzido pela Rádio Câmara, com trabalhos técnicos de Everson Urani e apresentação de José Carlos Andrade e Paula Bittar. Boa noite.
1: Uma ótima noite para você. A Voz do Brasil volta amanhã.
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0: Pausa rápida aqui na playlist 106,7. 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

0: a batucar.
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0: disseram no jornal televisão.
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